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1: O Festival Alto Cinema está de regresso a Porto Alegre com a participação de cerca de 120 alunos de 6 agrupamentos. A iniciativa, que é composta por 6 curtas-metragens, é promovida pela AVOAR, a Associação para a Educação Artística e as Literacias, e decorre no Centro de Artes e do Espetáculo de Porto Alegre nesta sexta-feira. De acordo com os promotores, os temas das curtas

0: As metragens foram escolhidos pelos alunos que participam nesta 7ª edição e que pertencem aos agrupamentos de escolas de Arronches, Crato, Elvas, Fronteira, Monforte e Nisa. Rui Andrade, da Voar, explicou à Rádio Porto Alegre que os alunos escolheram este ano várias temáticas, destacando que vão ser abordadas questões desde o património ao stress, passando por questões de género e assédio ou o medo de falhar e as falsas amizades.
1: Uma média de 20 alunos por agrupamento, são 6, portanto são 120 alunos. Os respectivos professores, que as escolas envolvem-se muito e acolhem sempre com todo o empenho e interesse esta atividade, este serviço educativo. Quanto aos temas, são os temas mais variados. Sempre que há, tem de haver sempre uma ligação quando nós lhes estamos a propor a escolha do tema, porque eles têm, antes de chegarem às filmagens, têm uma série de atividades, um caminho que têm de percorrer. Eles têm de escrever a história, têm de transformar em guião. Antes disso, têm formação teórica em cinema, para se poderem movimentar bem no serviço educativo. E depois, finalmente, antes das filmagens, ainda têm sessões de pré-produção e também de representação. De facto, os temas são sempre escolhidos por eles. A exigência que nós fazemos é que tenha a ver, consigamos fazer a ligação aos ODS, da Agenda 2030, da ONU. Pronto, mas são aqui as coisas mais variadas. Desde em Monforte, eles fizeram sobre património, foram fazer sobre as ruínas romanas de Torre de Palma e depois trataram questões de, por exemplo, questões de género. Há um filme muito engraçado em que um rapaz vai parar ao corpo de uma rapariga e uma rapariga ao corpo de um rapaz e, portanto, depois todas as questões de assédio, questões do corpo, do período, tudo isso, eles trabalham essas questões todas. São temas que, no fundo, eles dizem respeito. Há uma que é sobre o falhar, sobre a possibilidade que devemos ter de falhar, não é? Isso é uma coisa com que eles se debatem dia a dia, porque têm de ser perfeitos, têm de ter boas notas, têm de entrar para a universidade, isso é um problema para eles. Há uma que trata a questão das amizades, as amizades que não são verdadeiras. Há outra que trata a questão do stress, e é basicamente isto.
0: Ora, após o festival, as curtas-metragens e os making-of que documentam o processo criativo vão ficar disponíveis no canal Autocinema na plataforma YouTube. Arronches celebra o São João, padroeiro da Vila Alentejana, a partir deste sábado e até ao dia 28 deste mês, com um programa que cruza tradição, fé e animação popular. Em declarações à Rádio Porto Alegre, João Crespo, presidente da Câmara de Arronches, classificou o São João como a festa rainha do município, sublinhando o seu caráter de reencontro, é que nesta altura muitos arronchenses regressam à terra para viver a celebração. Dentro da Câmara de Arronches, classificou o São João como a festa rainha do município, sublinhando o seu caráter de reencontro, é que nesta altura muitos arronchenses regressam à terra para viver a celebração.
2: Todos os festejos que o município promove e aqueles que são também organizados pelas associações são importantes. Este é, de facto, mais importante porque comemora aqui o feriado municipal e, enfim, há uma série de atividades que são muito apreciadas pelos arronchenses, e é também uma altura onde que os arronchenses que estão fora do concelho regressam à terra para celebrar o São João. E, de facto, o município preparou aqui um programa enfim, muito variado, com uma oferta de eventos muito variada para todos os gostos, e onde eu destacaria aqui alguns dias que nos parecem mais importantes. Desde logo, a abertura dos festejos no Jardim do Fosso, que é no dia 19, onde abrimos não só com a tradicional corrida de touros, mas também com o baile e com a animação musical no Jardim, que é o epicentro destas festas. E também o dia 23 e o dia 24. Isto porquê? Porque 23 é a véspera do feriado municipal, é aquele dia onde o município também aposta um bocadinho mais naquilo que é a oferta, eu diria, cultural, enfim, com concerto e com fogo de artifício no dia 23. E depois o 24, que é aquele dia onde, enfim, celebramos, de facto, o feriado municipal, e onde tem aqui uma série de atividades que comemoram precisamente esse dia. De resto, são atividades que também são promovidas.

0: vidas por muitas associações, com variadíssimas ofertas, desde o desporto à cultura, enfim, uma série de atividades, e esperamos que seja mais um grande São João em Arronches, e aproveitar a oportunidade para, desde já, convidar os ouvintes da Rádio Porto Alegre a deslocar-se até Arronches entre 6 e 28 de junho, que é um mês de festa. Portanto,
1: durante esse período, Sr. Presidente, Arronches não dorme?
0: dorme pouco, mas dorme. Temos de descansar. Sim, de facto, são muitos dias, mas é a tradição no mês de junho. Arronches tem esta particularidade de dedicar o mês de junho à grande festa, à festa popular, à festa onde o convívio e o reencontro são de facto marcas importantes, e de facto, enfim, vai ser um mês de festa, e como disse no início, para todos os gostos.
1: As largadas de touros, a partir de segunda-feira e até ao dia 15 deste mês, voltam a assumir o papel de ponto alto das festividades, atraindo visitantes e aficionados de toda a região. O movimento pelo Tejo, o ProTejo, denunciou terça-feira o ressurgimento de poluição no Rio Tejo, que atribui a descargas de efluentes provenientes da zona de Vila Velha de Rodão, no Alto Tejo, com impactos visíveis até à Chamusca. Em comunicado, o movimento pede uma intervenção imediata das autoridades ambientais. O comunicado do movimento pelo Tejo é conferido aqui pelo jornalista Hugo Teixeira.
2: Em comunicado, o ProTejo exige que a Associação Portuguesa do Ambiente, a APA, e a Inspeção Geral da Agricultura, do Mar, do Ambiente e do Ordenamento do Território atuem de forma urgente e transparente, identificando a origem das descargas, realizando análises completas à água e responsabilizando assim os eventuais infratores. O padrão observado, espuma abundante e águas escurecidas, repete, segundo o ProTejo, situações que documenta há mais de uma década. O movimento recorda que, em janeiro, já tinha reportado espuma persistente entre a barragem do Fratel e a Barca da Amieira, e que novas imagens recolhidas em maio junto à barragem de Belver voltaram a evidenciar o problema. Sublinha que estes episódios se repetem de forma cíclica, pelo menos desde 2015. O ProTejo lembra ainda que, em 2018, a APA confirmou níveis de fibras de celulose 5 mil vezes acima do recomendado, atribuindo então à empresa Celtejo cerca de 90% das descargas industriais desse tipo a montante de Abrantes. Para travar a recorrência da poluição, o movimento exige análises imediatas a montante e a jusante do cais fluvial de Vila Velha de Ródão, fiscalização contínua, também noturna, e a verificação rigorosa das licenças de rejeição de afluentes.
1: O ProTejo reclama igualmente o acesso público aos dados dos sensores automáticos instalados no local e a convocação urgente da Comissão de Acompanhamento sobre Poluição do Tejo. Porto Alegre recebe a partir desta sexta-feira mais uma edição do torneio de futsal do Ataleão, que vai juntar mais de 200 atletas distribuídos por 25 equipas, dos Traquinas aos veteranos, no Polidesportivo do Centro Popular de Trabalhadores. A iniciativa promovida pelo Desportivo Portogrense, pelo CPT do Ataleão e pela União de Freguesias da Sé e São Lourenço prolonga-se até 30 de junho e volta a afirmar-se como um dos eventos desportivos mais participados da cidade. Em declarações à Rádio Porto Alegre, Gilberto Ceia, dirigente do Portogrense, sublinhou a importância de manter vivo um torneio com décadas de história e que continua a mobilizar atletas, famílias e público. O responsável destacou ainda que o objetivo passa por conjugar desporto, animação cultural e gastronomia, criando um ambiente de convívio que ultrapassa a competição.
3: Estamos cerca de 25 equipas inscritas, distribuídas por escalões desde os Traquinas, do ano de nascimento de 2017, até veteranos, mais de 35. queremos, acima de tudo, que seja um mês inteiro de festa. Também temos o Mundial, também há Portugal, há certos jogos que vão dar. E, acima de tudo, seja de fair play, companheirismo e, de certa forma, ter o sentimento de

0: Tal Grense, porque aqui está um torneio de raízes de há muitos e muitos anos em Porto Alegre. Pronto, por isso é que, com todo o gosto, o desportivo associou-se à União de Freguesias e ao CTT São Cristóvão. É aliar desporto, animação cultural e gastronomia, nesse caso a boa sardinha do Ataleão.
1: Os jogos decorrem de quinta-feira a domingo, sempre entre as 18 e as 22 horas. Para além do futsal, o recinto contará com animação musical e oferta gastronómica, reforçando o caráter comunitário do evento.
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4: O Val Alcine está de regresso a Palmeira com participação de cerca de 120 alunos de 6 famílias. A iniciativa, que é composta por as curtas, é promovida pela AFOA, Associação para a Educação Artística e a Literacia, no centro do espetáculo português nesta sexta-feira. De acordo com os promotores, os textos curtas-metragens foram escolhidos pelos alunos que participam nesta 7ª edição e que pertencem aos agrupamentos de Escaratos, Elvron, Taro, Martiniza. Foi Andrade da Oares para a Rádio Porto Alegre, que alunos são este ano de temáticas, que vão ser dadas questões desde o património stress, passando por questões de género e assédio ou o medo de falhar e falsa amizade.
5: A média de 20 alunos por agrupamento, são 6, são 120 alunos, respectivos professores, as escolas envolvem-se e olhem sempre todo o empenho em esta atividade, este certificado. Quanto aos temas, são os temas mais baixos, por acaso, ainda haver sempre uma liga. Quando nós vamos a propor a escolha de tema, eles estão, antes de chegarem à filmagem, têm uma série de atividades. Um campo que tem de correr, eles têm de ver as setas, têm de transformar em guia. O serviço tem formação teórica em cinema, para se poderem movimentar bem no serviço educativo. E depois, as filmagens já têm sessões de pré-produção e de representação. De facto, os temas são escolhidos pelos. A exigência que nós fazemos é que consigamos fazer a ligação aos ODS e à Agenda 2030 da ONU. E pronto, então, são aqui mais variadas, desde a morte, eles fizeram sobre o património, foram fazer sobre as romances de Torna, e depois terão ações de depois de ver, há um filme muito engraçado em eles, o rapaz vai para ao corpo de uma rapariga, a rapariga ao corpo de e portanto todas as questões de fé, do corpo, tudo isso, eles trabalham as questões todas, são quando dizem o que lhes respeito. Há uma sobre o falhar, sobre a possibilidade que devemos ter de usar, não é? Isso é, portanto, é uma coisa que com que se debate diário, porque tem desfeitos, é boas notas, tem para seguir, por isso é um problema para eles. Há uma que trata das amizades, pronto, as amizades que não são verdadeiras.

0: ao que trata do stress, né? E é basicamente isso.
1: Ora, após o festival, as curtas-metragens e os making-off que dão por criativo vão ficar disponíveis no Alinema, na plataforma YouTube. A Rússia celebra o São João, patroar Vila Alentejana, a partir deste sábado e ao dia 28 de mês, com o programa Cruz de Tradição e Animação Popular. A declaração à Rádio Porto Alegre, João Campo, presidente da Câmara da Rússia, classificou o São João como a festa rainha do município. Sobre o seu cáter de reencontro, é que, nesta altura, muitos arroxenses regressam até para viver a solução.
0: Todos os festejos que promove e aqueles que são também organizados pela associação são tantas. Esse é o facto mais importante, porque comemora a criada municipal, enfim, é uma série de filhos com muitas piadas pelos arroxenses e também uma hora onde os arroxenses que estão fora do conselho regressam até para lugar no São João. E, de facto, o município preparou um programa muito variado, com oferta de ver muito para todos os. Eu destaco aqui alguns dias nos painéis mais importantes, desde logo a abertura do festa no Jardim do Osso, que é no dia 9, onde abrimos não só com a tradicional corrida de ouros, mas com o baile e com a ação musical no jardim, o centro destas festas. E também no dia 23 e dia 24. Isto porque 23 é a véspera do principal, é o dia onde o município também aposta um pouco mais naquilo que é a oferta e cultural, enfim, concerto e concerto de físico, 23. E depois 24 é aquele de celebramos do Frio Municipal, que uma série de atividades que, enfim, que são precisamente esse. Isto, atividade está promovida por muitas associações, com variadíssimas ofertas, desde o desporto à cultura, uma série de atividades, digamos que seja mais antes São João, e aproveitar a oportunidade para convidar os vídeos da Rádio Porto Alegre, do cara de Arronches, entre 6 e 8 de junho, é um mês de festa.
1: Durante esse período de solidente, Arronches não?
0: Enfim, dorme um pouco, dorme, né? Tem de descansar. Sim, de facto, é dia, mas é a tradição mês de junho, Arronches, nesta particularidade de dedicar o mês de junho à festa popular, festa onde o convívio e o reencro são de facto marca importante e de facto, enfim, um mês desta e como digo no início, para todos os gostos.
1: As rodas de touros, a partir de segunda-feira e até o dia 15 de mês, estão a assumir o papel de ponto alto das festividades, até habitantes e aficionados de toda a região. O movimento pelo Tejo, Protejo, denunciou ter para o ressurgimento de poluição. O Rio Tejo atribui descargas de doentes provenientes da zona de Vila Verde Roda, no Tejo, com impactos visíveis até à mosca. Em caso de movimento, pede uma intervenção imediata das autoridades ambientais. O comunicado de movimento pelo Tejo é referido pelo jornalista Hugo Teixeira.
2: Em comunicado, o Protejo exige que a Ação Portuguesa do Ambiente, a AAP, e a Inspeção Geral de Cultura do Mar, do Ambiente e do Ambiente do Terreiro, atuem de forma urgente, transparente, identificando a origem das descargas, realizando análise completa à água e realizando os eventuais fatores. O padrão observado, espuma abundante e águas escurecidas, repete, segundo o próximo, situações que comenta há mais de uma década. O movimento acorda, em janeiro, já tinha reportado espuma persistente entre a margem Tel e a Cadameira e que nós e mais recolhidos maio a barragem de Alver voltaram a evidenciar o problema. Linha que estes episódios se repetem de forma cíclica pelo mês desde 2000. O Protejo ainda que em 2018 a AAP confirma níveis de fibra celulose 5 mil vezes acima do mercado, atribuído então à empresa Celtejo que 90% das descargas materiais disse PU a muito diabras. Para travar a recorrência da poluição, o momento exige análises imediatas, a mutante e a jusante do caixa fluvial de Vila Velha de Rodão, fiscalização contínua, tão noturno e a aplicação rigorosa das licenças de reação de afluente.
1: Protejo reclama igual ao acesso público aos dados sensos automáticos instalados no local e a convocação urgente da comissão de acompanhamento sobre a poluição dos. Alegre recebe a partir desta sexta-feira mais um milhão do torneio de futsal do Leão, que contaram 200 atletas distribuídos por 20 equipas, os Tricas aos Franos, o Polisportivo, o Centro Popular de Trabalhadores. A iniciativa promovida pelo Esportivo Portugrense, pelo CPT do Atalia e pela União de Franceses da São Lourenço, começa 30 de junho e volta a firmar-se um dos eventos desportivos.

0: Participados da cidade. Em declarações à Rádio Alegre, Roberto Sá, dirigido por Pogarense, sonhou a importância de manter vivo um torneio de história que continua a mobilizar atletas, famílias e público. O responsável destacou aí que o objetivo passa por conjuntos de esporte, anima cultural e gastronomia, de um ambiente de convívio que ultrapassa a competição.
1: Estamos cerca de 25 equipas inscritas, das posições desde o do ano de 2017 até mais de 25. Queremos, acima do que seja um mês inteiro de festa, temos um aula que tem a Portugal lá fogos que vão dar e ainda tudo ser fair play, companheiro, e de certa forma se sente por terça que alguém, porque é um torneio de raízes de há muitos e muitos anos que está alegre. Por isso que, com todo o gosto, o desportivo associou-se ao Alimento Frias e ao Tito Tova. É ar, porto, animação cultural e gastronomia, neste caso vou a Sardinha do Ataleia.
0: Os jogos têm de quinta-feira domingo, para entre as 18 e 22, para além do futsal, que se entrará com a animação musical e a oferta gastronómica, reforçando o caráter comunitário do evento.
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1: O Festival Alto Cinema está de regresso a Porto Alegre com a participação de cerca de 120 alunos de 6 agrupamentos. A iniciativa, que é composta por 6 curtas-metragens, é promovida pela AVOAR, a Associação para a Educação Artística e as Literacias, e decorre no Centro de Artes e do Espetáculo de Porto Alegre nesta sexta-feira. De acordo com os promotores, os temas das curtas-metragens foram escolhidos pelos alunos que participam nesta 7ª edição e que pertencem aos agrupamentos de escolas de Arronches, Crato, Elvas, Fronteira, Monforte e Nisa. Rui Andrade, da Voar, explicou à Rádio Porto Alegre que os alunos escolheram este ano várias temáticas, destacando que vão ser abordadas questões desde o património ao stress, passando por questões de género e assédio, ou o medo de falhar e as falsas amizades.
2: Uma média de 20 alunos por agrupamento, são 6, portanto são 120 alunos. Os respectivos professores, que as escolas envolvem-se muito e acolhem sempre com todo o empenho e interesse esta atividade, este serviço educativo. Quanto aos temas, são os temas mais variados. Tem de haver sempre uma ligação quando nós lhes estamos a propor a escolha do tema, porque eles têm, antes de chegarem às filmagens, têm uma série de atividades, um caminho que têm de percorrer. Eles têm de escrever a história, têm de transformar em guião. Antes disso, tem formação teórica em cinema para se poderem movimentar bem no serviço educativo, e depois, finalmente, antes das filmagens, ainda tem sessões de pré-produção e também de representação. De facto, os temas são sempre escolhidos por eles. A exigência que nós fazemos é que tenha a ver, consigamos fazer a ligação aos ODS da Agenda 2030, da ONU, e pronto, mas são aqui as coisas mais variadas. Desde em Monforte, eles fizeram sobre património, foram fazer sobre as ruínas romanas de Torre de Palma, e depois trataram questões de, por exemplo, questões de género. Há um filme muito engraçado em que um rapaz vai parar ao corpo de uma rapariga e uma rapariga ao corpo de um rapaz, e portanto depois todas as questões de assédio, questões do corpo, do período, tudo isso, eles trabalham essas questões todas. São temas que, no fundo, lhes dizem respeito. Há uma que é sobre o falhar, sobre a possibilidade que devemos ter de falhar, não é? Isso é uma coisa com que eles se debatem diariamente, porque têm de ser perfeitos, têm de ter boas notas, têm de entrar para a universidade, pronto, isso é um problema para eles. Há uma que trata a questão das amizades, pronto, as amizades que não são verdadeiras. Há outra que trata a questão do stress,

0: E são, é basicamente isso.
1: Ora, após o festival, as curtas-metragens e os making-of que documentam o processo criativo vão ficar disponíveis no canal Autocinema na plataforma YouTube. Afonso celebra o São João, padroeiro da Vila Alentejana, a partir deste sábado e até ao dia 28 deste mês, com um programa que cruza tradição, fé e animação popular. Em declarações à Rádio Porto Alegre, João Crespo, a presidente da Câmara de Afonso, classificou o São João como a festa rainha do município, sublinhando o seu caráter de reencontro, é que nesta altura muitos arroncenses regressam à terra para viver a celebração.
2: Todos os festejos que o município promove e aqueles que são também organizados pelas associações são importantes. Este é de facto mais importante porque comemora aqui o feriado municipal e enfim, há uma série de atividades que são muito apreciadas pelos arronchenses e é também uma altura onde os arronchenses que estão fora do concelho regressam à terra para celebrar o São João. E, de facto, o município preparou aqui um programa enfim, muito variado, com uma oferta de eventos muito variada para todos os gostos, e onde eu destacaria aqui alguns dias que nos parecem mais importantes, desde logo a abertura dos festejos no Jardim do Fosso, que é no dia 19, onde abrimos não só com a tradicional corrida de touros, mas também com o baile e com a animação musical no Jardim, que é o epicentro destas festas. E também o dia 23 e dia 24. Isto porquê? Porque 23 é a véspera do feriado municipal, é aquele dia onde o município também aposta um bocadinho mais naquilo que é a oferta, eu diria, cultural, enfim, com concerto e com fogo de artifício no dia 23. E depois o 24, que é aquele dia onde, enfim, celebramos, de facto, o feriado municipal e onde tem aqui uma série de atividades que comemoram precisamente esse dia. De resto, são atividades que também são promovidas por muitas associações, com variadíssimas ofertas, desde o desporto à cultura, enfim, uma série de atividades e esperamos que seja mais um grande São João em Arronche, e aproveitar a oportunidade para, desde já, convidar os ouvintes da Rádio Porto Alegre a deslocarem-se até Arronches entre 6 e 28 de junho, que é um mês de festa. Portanto,
1: durante esse período, Sr. Presidente, Arronches não dorme?
2: dorme pouco, mas dorme. Temos de descansar. Sim, de facto, são muitos dias, mas é a tradição no mês de junho, Arronches tem esta particularidade de dedicar o mês de junho à grande festa, à festa popular, à festa onde o convívio e o reencontro são de facto marcas importantes e de facto, enfim, vai ser um mês de festa e, como disse no início, para todos os gostos.
1: As largadas de touros, a partir de segunda-feira e até ao dia 15 deste mês, voltam a assumir o papel de ponto alto das festividades, atraindo visitantes e aficionados de toda a região. O movimento pelo Tejo, o ProTejo, denunciou terça-feira o ressurgimento de poluição no Rio Tejo, que atribui a descargas de efluentes provenientes da zona de Vila Velha de Rodão, no Alto Tejo, com impactos visíveis até à Chamusca. Em comunicado, o movimento pede uma intervenção imediata das autoridades ambientais. O comunicado do movimento pelo Tejo é conferido aqui pelo jornalista Hugo Teixeira.
3: Em comunicado, o ProTejo exige que a Associação Portuguesa do Ambiente, a APA, e a Inspeção Geral da Agricultura, do Mar, do Ambiente e do Ordenamento do Território atuem de forma urgente e transparente, identificando a origem das descargas, realizando análises completas à água e responsabilizando, assim, os eventuais infratores. O padrão observado, espuma abundante e águas escurecidas, repete, segundo o ProTejo, situações que documenta há mais de uma década. O movimento recorda que, em janeiro, já tinha reportado espuma persistente entre a barragem do Fratel e a Barca da Amieira e que novas imagens recolhidas em maio junto à barragem de Belver voltaram a evidenciar o problema. Sublinha que estes episódios se repetem de forma cíclica, pelo menos desde 2015.

0: O Protege lembra ainda que em 2018 a APA confirmou níveis de fibras de celulose 5 mil vezes acima do recomendado, atribuindo então à empresa Celtejo cerca de 90% das descargas industriais desse tipo a montante de Abrantes. Para travar a recorrência da poluição, o movimento exige análises imediatas a montante e a jusante do cais fluvial de Vila Velha de Ródão, fiscalização contínua, também noturna e a verificação rigorosa das licenças de rejeição de afluentes.
1: O Protege reclama igualmente o acesso público aos dados dos sensores automáticos instalados no local e a convocação urgente da Comissão de Acompanhamento sobre Poluição do Tejo. Porto Alegre recebe a partir desta sexta-feira mais uma edição do torneio de futsal do Ataleão, que vai juntar mais de 200 atletas distribuídos por 25 equipas, dos Traquinas aos veteranos, no polidesportivo do Centro Popular de Trabalhadores. A iniciativa promovida pelo Desportivo Portogrense, pelo CPT do Ataleão e pela União de Freguesias da Sé e São Lourenço prolonga-se até 30 de junho e volta a afirmar-se como um dos eventos desportivos mais participados da cidade. Em declarações à Rádio Porto Alegre, Gilberto Ceia, dirigente do Portogrense, sublinhou a importância de manter vivo um torneio com décadas de história e que continua a mobilizar atletas, famílias e público. O responsável destacou ainda que o objetivo passa por conjugar desporto, animação cultural e gastronomia, criando um ambiente de convívio que ultrapassa a competição.
2: Temos cerca de 25 equipas inscritas, distribuídas por escalões desde os Traquinas, do ano de nascimento de 2017, até veteranos, pronto, mais de 35. Queremos, acima de tudo, que seja um mês inteiro de festa. Também temos o Mundial, também há Portugal, há certos jogos que vão dar. E, acima de tudo, seja de fair play, companheirismo e, de certa forma, ter o sentimento de pertença talgrense. Porque aqui está um torneio de raízes de há muitos e muitos anos em Porto Alegre. Pronto, por isso é que, com todo o gosto, o desportivo associou-se à União de Freguesias e ao CPT São Cristóvão. É aliar desporto, animação cultural e gastronomia, nesse caso a boa sardinha do Ataleão.
1: Os jogos decorrem de quinta-feira a domingo, sempre entre as 18 e as 22 horas. Para além do futsal, o recinto contará com animação musical e oferta gastronómica, reforçando o caráter comunitário do evento.
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5: Ora então, viva para todos. Bom dia, eu sou a Soneto. Trago-lhe então mais uma edição do Programa da Manhã.
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5: Para já ficamos com a previsão do

0: estado do tempo para esta sexta-feira, hoje é 5 de junho, segundo o Instituto Português do Mar e da Atmosfera, temos céu um pouco nublado ao limpo, vento fraco a moderado, temos descida da temperatura mínima, mas uma pequena subida da temperatura máxima. 19 graus de máxima para o Porto, Castelo Branco 28, Santarém 24, Lisboa 23, Évora 29, Beja 28, Faro hoje chega aos 31, Porto Alegre 26 graus de máxima. 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
0: 7:05. Espero que tenha passado um ótimo feriado, já é fim de semana, há quem tenha fim de semana prolongado, há quem trabalha, há quem não, pronto, são coisas da vida. Bom dia, porque hoje é sexta-feira e já sabe que pode dizer os seus bons dias neste horário, até bem perto das 8. Já sabe que o número de telefone é o 245-300-568 e hoje, 5 de junho, é Dia Mundial do Ambiente, que tem como objetivo assinalar ações positivas de proteção e preservação do ambiente e alertar as populações e todos os governos para a necessidade de salvar o ambiente. Tem tudo a ver com a nossa saúde. Se salvarmos o ambiente, também podemos salvar a nossa saúde. Muito bem, vamos já seguir saber quem é que está em linha neste momento. Bom dia.
2: Bom dia, hoje é sexta-feira.
0: Pois, é mesmo isto.
3: Hoje é sexta-feira.
0: Há quem tenha fim de semana prolongado.
2: Claro, pois. E há quem tenha sempre os fins de semana. E
0: há quem tenha todos os dias, não é só os fins de semana, há quem tenha todos os dias. Às vezes por querem, outras vezes por, infelizmente, por motivos de saúde. Sim. Muito bem, mas eu estou a falar com?
2: Com a Ana Gouveia do Monte da Pedra.
0: E como é que está? A Ana está bem disposta?
2: Está bem disposta.
0: Ótimo.
2: Está tramada com este tempo, que é horrível. Só isso, ontem à noite o frio que estava e o vento.
0: Está fresquinha, é bom assim. É bom assim.
2: Mas muito... eu também não gosto de.
0: Tenha calma, que já estão a prever, aliás, um calor extremo.
2: Isso... Oh, eu não gosto do calor.
0: Calor
2: mas
0: extremo.
2: Mas só que eu estava numa festa, estava... na rua.
0: Então vesti um casaquinho.
2: Era vento, era frio.
0: Sim,
2: e quis vir embora.
0: Está bom, sim, está frescote, está bom. Muito calor, não.
2: Não conseguíamos estar lá.
0: Nem o inverno que passou foi bom, mas também o verão que há de vir não é nada bom.
2: Ai, não
0: muito
2: gosto
0: bem.
2: Nada disso.
0: Eu também não. Ana, vamos então aos seus bons dias.
2: Bom dia, mas e a frase mágica?
0: Qual frase mais? Nós estamos nos discos pedidos.
2: Oh, só, não faço
0: ai,
2: casa.
0: Ai, essa cabecinha, essa cabecinha.
2: Agora a correr muito.
0: Pois, mas ainda não são 2 da tarde, não é?
2: Ah, pois não.
0: E acho que agora já não há frase mágica nenhuma.
2: Pois
0: mas
2: não.
0: Vá, vamos aos bons dias.
2: Então vamos aos bons dias. Os bons dias vão para a Ana Ribeiro, para a Sónia Ricardo, para a Sofia, para o Bruno Azeitona, para a Fernanda Rosa, para o Francisco Rosa, para a Amália de Estremoz, para o João Maltês, para o Manuel Gouveia, para a Rosa Silva e o marido, para o João Miranda, para a Lisete, para o Atílio, para o Pedro Miguel, para a Angélica, para a Conceição Churro e o marido, para a Natalina de Santa Eulália, Julieta de Naville, para o António e a Helena da Alemanha, para a Balbina, para o Hernando Mafaldo, para o António Clarel e para o António Justino e para a Ação. Olha, tenha uma boa fim de semana, uma boa sexta-feira, um bom trabalho e para todos os ouvintes que nos estão a ouvir, que tenham um bom fim de semana e muita saúde.
0: Muito obrigada, Ana. Tudo a correr bem consigo. Bom, também a saúde em primeiro lugar. Bom fim de semana. Tudo bom. Muito obrigada. São 7:08. Bom dia. Não se atrasa se for a caminho do seu trabalho. Portanto...

0: E se for ao volante do seu automóvel, conduza com toda a precaução e faça uma boa viagem na nossa companhia. Tenha um bom fim de semana. Para quem tem o fim de semana prolongado, tem muito tempo para ligar para a rádio. Já temos mais alguém em linha. Bom dia.
1: Olá, bom dia, São.
0: Bom dia, olá. Eu estou a falar com quem?
1: É a Gracinda Margarida, que fala da Serra Porto Alegre.
0: E como é que está a Gracinda? Está bem disposta?
1: Estou bem disposta, São. Obrigada.
0: Ótimo.
1: São também?
0: Também bem disposta. Ia perguntar o fim de semana, mas não, mas o feriado foi bom?
1: Foi, sim, senhora.
0: Foi muito bom. Muito bem. Hoje é Dia Mundial do Ambiente. Temos que preservar o ambiente, não é? Que também...
1: Pois, mas é coisa que não se preserva.
0: É coisa que não se faz, não é?
1: Infelizmente,
0: é verdade.
1: E aqui na zona onde eu moro, então...
0: E também na zona onde eu moro?
1: Pois.
0: Nem vale a pena dizer nada.
1: Mas aqui no campo, a Sona queira saber os disparates que algumas pessoas têm a capacidade de fazer.
0: Os despejos que fazem para o campo, não é?
1: Sim.
0: É verdade.
1: E mesmo junto ao contentor, em vez de pôr dentro do contentor, põe para ali e pronto, já está.
0: Exatamente, digo
1: como
0: mesmo.
1: Como se os senhores que manuseiam o lixo fossem empregados deles.
0: Pois, exatamente, eles são mais assiados de quem faz. Eles são mais assiados de quem faz,
1: exatamente.
0: A lixaria, não é?
1: Mas fazem essa pouca vergonha e depois ainda dizem, ora, os da Câmara que limpem ou que apanhem.
0: É verdade.
1: Por amor de Deus.
0: É verdade.
1: Onde é que está o civismo?
0: Sem dúvida. Muito bem. Bom dia, César. Tudo valente, que maravilha. Tudo a correr bem consigo. Contigo, ó César, um beijinho grande. E para a semana vais de férias. Que maravilha. Por isso não se esqueçam, para a semana eu vou estar aqui a esta hora, está bem? Quer queiram, quer não, eu vou estar aqui. Está bem? Ó Gracinda, vamos aos bons dias.
1: Vamos sim, senhora. Vou desejar os bons dias a todo o auditório Rádio Porto Alegre, que estejam todos o melhor possível, que todos tenham uma boa sexta-feira, um excelente fim de semana para todos, e na quarta-feira, como foi dia de poesia, de manhã falei consigo, mas não lhe agradeci, mas agradeço agora,
0: então.
1: porque estava o país todo em greve, mas a Rádio Porto Alegre esteve aí para os seus ouvintes, portanto, muito obrigada.
0: E nós é que agradecemos, agradecemos.
1: Não, mas nós aqui, deste lado, o nosso dever é agradecermos o facto de toda a gente estar de greve, mas a Rádio Porto Alegre esteve aí para nós, e então muito obrigada.
0: Estamos sempre para vocês. A Rádio Porto Alegre, como se costuma dizer, é vossa. Vocês são os melhores ouvintes do mundo.
1: Só tem algum friadito e pronto.
0: É verdade,
1: resto,
0: e,
1: alguns
0: e os fins de semana também. O resto estamos sempre com vocês.
1: É
0: muito
1: verdade,
0: obrigado.
1: Sim,
0: mesmo que não estejamos aqui, ao vivo, não é? Em carne
1: sim,
0: e osso.
1: Sim,
0: estamos
1: sim.
0: Sempre. A nossa voz está cá. A nossa voz está cá.
1: Vão para o vosso merecido descanso.
0: Exatamente.
1: Mas deixam a rádio preparada para que
0: claro,
1: nós possamos ouvir.
0: Claro que sim. Beijinho. É. Muito obrigada.
1: Beijinho grande. Tudo bom para todos.
0: Bom fim de semana.
1: Obrigada.
0: Beijinho.
1: Olha,
0: grande.
1: Olha, é só diga, mais disto.
0: Diga.
1: Fica aqui um grande beijinho do João Margarido.
0: Uhum.
1: E hoje, por estar num outro sítio, não pode ligar para a rádio.
0: Então
1: deixou aqui um beijinho para si. Disse, caso fosse só um beijinho, caso fosse o César, um abraço, portanto é um beijinho, mas também pode ir um abraço para o César, uma vez não está aí, mas estará a ouvir.
0: Está
1: e
0: sim, senhora.
1: Para todos os ouvintes, uma boa sexta-feira, disse ele.
0: Uma boa sexta-feira também pronto. Para ele, para si, um bom fim
1: obrigada.
0: De semana e já sabem que na próxima semana também
1: obrigada,
0: estarei aqui.
1: São.
0: E porque
1: sim,
0: o César está assim malandreco, não é? Depois ele vai, ele vai, ele vai.
1: Com certeza, com certeza.
0: Ele está valente. Ele é tão grande, é tão grande.
1: E vai a sal.
0: Ele é grande, ele é grande. Um beijinho grande para si.
1: E tenhamos as merecidas férias.
0: Muito obrigada. Depois vou eu, depois vou eu. Muito obrigada.
1: Exatamente.
0: Beijinho grande, tudo a correr bem. Ora bem, são 7:13, tenham um bom dia, hoje é Dia Mundial do Ambiente, já sabe que neste horário, de segunda a sexta, o 245-300-568 está ao seu dispor para deixar no ar os seus bons dias. Temos mais alguém em linha, bom dia.
2: Olá, bom dia, como está a sua
0: olá, linha? Olá, olá, uma marca de gelado, olá, eu estou ótima, muito obrigada.
2: É
0: eu estou a falar, gosta de gelados?
2: Gosto, sim.
0: Eu também, também gosto, mas fazem tanto mal.
2: Pois é,
0: não é?
2: É isso, é, doce,
0: mas
2: não se pode abusar,
0: não é? É tão bom. Perdoa-se o mal que faz para o bem que sabe.
2: É isso.
0: Ora,
2: é isso,
0: está. Mas eu estou a falar com quem? Faça a sua
2: está
0: apresentação.
2: Está a falar, vou fazer a minha identificação. Sou a Maria da Conceição, aqui de uma aldeiazinha muito simpática do Sabugueiro.
0: Maravilha. E a Maria da Conceição está a falar com outra Maria da Conceição.
2: Conceição, faça
0: exatamente.
2: Faça sol e
0: chuva, não.
2: Olha,
0: não é?
2: Sãozinha, eu gosto muito do meu nome.
0: Eu adoro o meu nome. Eu antes não gostava, mas agora adoro o meu nome. Quando era jovem não gostava.

0: era assim jovem, não gostava deste nome, mas pronto.
1: Não, não,
0: mas
1: agora
0: adoro.
1: Tenho gostado sempre.
0: É verdade.
1: Tenho gostado sempre do meu nome.
0: Eu gosto, agora eu gosto. Muito bem. Vamos aos seus bons dias.
1: Olha, os meus bons dias vai para toda a gente que me está a ouvir, está a assistir, e também para o César Azeitona, que eu também gosto muito de falar com ele.
0: Claro,
1: tudo
0: sim.
1: Bom para ele, pois, e para a família, para a Sãozinha também tudo bom, e para a sua família, e para todas as pessoas que estão a sintonizar Rádio Porto Alegre. Um bom dia para todos. Ó, Sãozinho, vou só dizer uma coisa. Vou cozer para arraiolos, para o tapete.
0: Vai cozer?
1: Hoje,
0: não percebi.
1: É a feira do tapete.
0: Ah, é a feira do tapete.
1: É, então hoje cada arraiolos está em festa.
0: Ah,
1: mundialmente conhecida a arraiolos por causa do tapete.
0: Sim,
1: tem lá tapetes muito lindos, muito lindos.
0: Mas vejam lá se não lhe tiram o tapete.
1: Se não me tiram.
0: Não deixe tirarem o tapete, está bem?
1: Ah, ok, ok. Então,
0: nós somos fortes.
1: É verdade, é verdade.
0: Pesadas. É verdade. Beijinho, então. Bom fim de semana.
1: Beijinho,
0: tudo
1: então. Tenho muito gosto em falar consigo.
0: O gosto
1: muito
0: é meu.
1: Obrigada.
0: Muito obrigada. Oh, tudo
1: adeus,
0: a correr
1: então.
0: Bem.
1: Adeus, obrigada.
0: Ora bem, 7h15, estamos com o patrocínio da Sofidente, que dá brilho ao seu dente.
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0: Hoje é sexta-feira. E porque hoje é sexta-feira, temos mais alguém em linha. Bom dia.
3: Olá, Rosita, bom dia.
0: Olá, bom dia. Estou a falar com quem?
3: Está a falar com a Rosa Maria da Ferraria.
0: Olá, Rosa. Viva quem é uma flor. Como está? Bem disposta?
3: Estou bem disposta, brigadinho.
0: Ótimo.
3: E a Sãozinha também está bem disposta?
0: Não se nota. Nota-se, não se nota?
3: Nota-se.
0: Claro que sim, que estou bem disposta, logicamente. A trabalhar logo de manhã dá força para o dia.
3: Está tudo bem com a família?
0: Está tudo bem, consigo também, não é verdade?
3: Sim,
0: muito
3: a minha também está tudo bem, mais
0: ótimo.
3: Ou menos.
0: Ótimo. Muito bem, Rosa, vamos aos bons dias, aproveite.
3: Vou já deixar os meus bons dias aí para os meus amiguinhos, para a Dona Amália de Estremores, para a Dona Conceição de Sabogueiro, que falou agora, para a Dona Gracinda Margarido, para o Senhor Justino, para o Senhor Alcides, para o Senhor João Maltês, e para si, e para toda a sua família, e um beijinho para todos os que estão a ouvir a gente. E que tenham todos um fim de semana bonito.
0: Sim, senhor. Tudo a correr bem consigo, Rosa, e volte sempre. Um bom fim de semana também.
3: Ah, beijinho.
0: Beijinho grande.
3: Querida,
0: tudo
3: beijinho.
0: Bom. Muito obrigada, tudo bom. Ora bem, 7h16, bom dia para si, está com a Rádio Porto Alegre, é mais uma edição do programa da manhã, já sabe que neste horário pode ligar e dizer os seus bons dias. Temos mais alguém em linha, bom dia.
4: Cá estou aí, minha grande amiga.
0: Ah, já queres?
4: Firme.
0: Tijão Maltês.
4: Cá estamos.
0: Eu ia para dizer uma frase, mas não posso. A condizer com o Maltês, não sei se recorda, antigamente se dizia-se essas coisas, mas pronto.
4: Dizia-se.
0: Era ou não era? Oh, Tijão, então como é que está? Bem disposto?
4: Eu estou bem disposto, tenho a menina.
0: Também. Ai, a menina está ótima, agora ainda ficou melhor. Muito bem. Tijão Maltês, vamos aos seus bons dias, aproveite.
4: Hoje, os meus bons dias é já para si, para toda a sua familiazinha. Para a minha familiazinha em Porto Alegre, também está sempre a ouvir a Rádio Porto Alegre. É para a família Margarido. É para a Conceição do Sabogueiro também. Para a Rosa da Freiria. É para a Amália de Estremoz, é para a Joaquina Jacó, um grande abraço ao professor Ribeirinho, um grande abraço ao tio Manuel Mendes e à tia Emília, um grande abraço também aqui ao primo Ricardo, e pois está tudo e bom fim de semana, minha amiga.
0: Muito obrigada, um bom fim de semana também para si. Tudo
4: ai,
0: bom.
4: Deus, minha amiga, filho.
0: Ai, já queres? Bora sim. Isso, vamos a isso. Beijinho, muito obrigada, tia João.
4: Muito obrigado, obrigado.
0: E vamos continuar, claro que sim, e porque... Hoje é sexta-feira. E é de segunda a sexta, sempre assim no programa da manhã, já sabe que pode ligar. E mais uma participação, vamos saber quem é. Bom dia.
5: Bom dia, São.
0: Olá, bom dia. Eu estou a falar com quem?
5: Com a Amália de Sermos.
0: Como é que está a Amália? Bem disposta?
5: Bem disposta, graças a Deus e a São.
0: Também, super bem disposta. E como é que foi o feriado? Olha, eu não perguntei aos outros ouvintes, mas pronto, como é que foi o feriado? Foi bom?
5: Foi bom, graças a Deus.
0: Ótimo. Ontem foi dia de corpo de Deus. Muito bem. Oh, Amália, como é que está o tempo mais ou menos aí? Isto também está muito venda e por estormoso, por essas bandas aí?
5: Hoje ainda não a vi.
0: Ah, ainda não pôs o dedo fora da janela?
5: Não, ainda não
0: espreitou. Sim, senhor, está um bocadinho de vento, está frescote, está

0: Bom,
1: mas tá ontem frio. Também estava aqui muito vento e para mim estava frio, tive de casaco e tudo.
0: Estava bom, assim, fresquinho.
1: É um vento muito gelado.
0: Calma, para quem gosta do calor, calma, porque vem aí um calor extremo, pelo menos eles estão a avisar. A próxima semana vai-se manter mais ou menos assim como esta. Sobe mais um bocadinho a temperatura, mas depois é que é o elas. Depois estou aí de férias. Ok, Amália, vamos aos seus bons dias. Aproveite.
1: Então, meu bom dia, vai já com um beijinho. Se alguém fizer anos hoje, fica o meu beijinho. Parabéns. E vá com um beijinho para a Rosa da Praia, para a Gracinda Margarida e por um beijinho para o João. Para a prima Conceição no Sabegueu, para a minha grande amiga Jaquina Jacó, para a prima Conceição no Sabegueu, para o João Maltês, para o professor Ribeirinho Leal, para a família Mendes, para o primo Mendes e primo Emília, e para todos os amigos da minha lista, para todos os amigos que estejam na escuta, para toda a equipa da Rádio Porto Alegre, com um beijinho para o César e as melhoras para ele, e para si e para a sua família, um grande beijinho, um bom fim de semana e até segunda-feira, se quiser.
0: Muito obrigada, tudo a correr bem consigo, tenha um bom fim de semana e volte sempre.
1: Obrigada.
0: Muito obrigada. 7h20, bom dia para si, está com mais uma edição do programa da manhã. 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Bom dia. Pip, pip, já está. Olá, Alcides, como está? Bem disposto?
2: Bem disposto, Paulo. E a Santa também está bem disposta, que
0: também,
2: tem estado a ouvir.
0: Também bem disposta. É o que é preciso, é boa disposição, energia positiva,
2: é mais,
0: não é?
2: Ora,
0: aí está. E nós estamos aqui é mesmo para vos dar energia positiva também. Alcides,
2: e nós aqui deste lado também.
0: Pois, e vocês aí desse lado também têm que nos dar energia positiva, porque se derem energia negativa, nós aqui não conseguimos falar, não é?
2: É verdade.
0: Estamos tristes.
2: É verdade.
0: Muito bem. Alcides, manda os seus bons dias, aproveita.
2: Olha, os bons dias vai já. Aí para a Amália de Estremoujo, lá para a Rosa da Ferraria, e dê lá um abraço ao João, Diogo, João Maltês, Gracinda Margarida, Aquina Jacobi, para a sua família toda, para a minha família toda, para o Justino, para essa gente toda que fala para aí. Olha, quem fizer anos, muitos parabéns e as melhoras todos os doentes. César, um abraço e recupera-se pressa. Olha, e amanhã estamos com outra vez.
0: Tem de ser, é ou não é? Ainda bem que cá estamos, não é?
2: É verdade.
0: É verdade. Alcides, bom trabalho, boa viagem, tudo a correr bem consigo e bom fim de semana.
2: Obrigado.
0: Beijinho grande aí para todos vocês.
2: Obrigada.
0: Estamos então com o programa da manhã. Não se esqueça que no programa da manhã, e porque hoje é sexta-feira, na próxima hora iremos ter o programa que convido-vos a todos a ouvir. Isto não era para ser assim, é um espetáculo. Depois teremos também a revista de imprensa, outro programa também para ouvir, e esta em, e o Pulsar Económico. E conto aqui, estamos ao seu dispor, 245-300-568, ainda pode e deve ligar, são 7h22, aproveite, diga o seu bom dia. 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
0: Muito bem, continuamos ao seu dispor, e porque hoje é sexta-feira.
4: Hoje é sexta-feira!
0: Agora temos também um bocadinho de música para alegrar um bocadinho. É o Gonçalo Barata, é a menina do baile. É fim de semana, é hora de baile, não? Acho que sim. Mas claro, pode ligar, o telefone está ao seu dispor ainda. Aproveite, pois não diga que não tem tempo.
4: Para dançar.
0: Como eu estava a dizer, aqui o botão não baixou, portanto, é assim. O que eu estava a dizer é o seguinte, não se esqueçam depois que não têm tempo, não é? Ora bem, vou marcar aqui os minutos que não liga. Pode ser? Bom fim de semana. Ai, não consigo linha, pois é. É que é nos discos, não consigo linha.

0: Estamos assim com uma sexta-feira, 5 de junho, com céu um pouco nublado ou limpo, o vento será fraco por vezes, um bocadinho moderado. Não é nenhuma ventania, mas está bom. Jogadei-lhe um bocadinho, ficamos assim todas despenteadas. É pena isso acontecer, claro. Temos em Porto Alegre a máxima de 26 graus, que não é nada mal. Pois dos 30 já é, para mim já é muito. Para quem gosta de muito calor, ele vai aí, prepare-se. 7h25, aproveite. 2453-0056-8. Pois não querem que digam que os alentejanos são moles. Pois é, então vamos levantar o rabinho da cama, vamos lá. Vamos a ligar e dizer o seu bom dia. Por que não? Vamos lá. Eu já sei que hoje, nos dias de hoje, não se usa muito o bom dia, o boa tarde, o boa noite, agradecer, pedir desculpa quando se faz mal. Eu já sei que isso hoje em dia não se utiliza muito, infelizmente. Mas é sempre simpático da nossa parte, não é? Dizer um bom dia, olá, como estás? Sorrir. Nem que seja fingido, não é? Pois. Hoje é Dia Mundial do Ambiente. A celebração do Dia Mundial do Ambiente teve início em 1972. O dia 5 de junho foi escolhido para festejar esta data, já que marca o dia que teve início as conferências das Nações Unidas sobre o meio ambiente. E porque hoje?
1: Hoje é sexta-feira.
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0: Bem, estamos com o programa da manhã, são praticamente 7h27, temos mais um pouco de música, agora fora de horas, à hora certa.

0: Alentejo, são eles os Faradoras, 7h29, bom dia. Hoje é Dia Mundial do Ambiente. Todos os anos as Nações Unidas apresentam um tema que serve de ponto de partida para o desenvolvimento de ações de celebração do Dia Mundial do Ambiente em mais de 100 países, com variadas atividades programadas em função desse tema. Os eventos visam apresentar novas formas e métodos de preservar o futuro da humanidade, seja através de ações individuais do cidadão ou coletivas. Nas escolas, esta data assume especial importância, com a chamada de atenção para a preservação, está mal, do meio ambiente junto das crianças. Bom dia para todos. Sete e meia a seguir, vamos para o intervalo, até já.
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12: Estamos então com o Programa da Manhã. Bom dia.
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12: E temos então o sol do torrão e chegou a primavera. Bom dia.

sol do torrão e chegou a primavera. Bom dia a seguir, vamos fazer um breve intervalo. Não se esqueça que no programa da manhã de hoje, às sextas-feiras, vamos ter o programa Isto Não Era Para Ser Assim. Vamos ter, como é habitual, a revista de imprensa. Também, como é habitual, o programa E Esta, hein? E como é habitual, também o Pulsar Económico. Depois, no Bom Dia Alentejo, a partir das 10. Também vou estar aqui até ao meio-dia. Hoje, sexta-feira, é dia de dicas e sugestões para os amigos de Quatro Patas. Fico para ouvir, até ao meio-dia. Amanhã cheia de coisas boas para si. Bom fim de semana, até já.

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0: aos pés. Estamos agora a 8 minutos e meio das 8. Um bom dia está com... Ia para dizer o Bom Dia Alentejo. Sim, também, Bom Dia Alentejo. Estamos com o programa da manhã, Bom Dia Alentejo, um programa que também que vai para o ar de segunda a sexta-feira, entre as 10 e o meio-dia. Hoje, sexta-feira, iremos ter dicas e sugestões para os amigos de quatro patas. Na próxima hora do programa da manhã, e a não perder, isto não era para ser assim com Ana Nunes. Pois é, Ana, tanta coisa que não era para ser assim. Vista de imprensa e esta, hein? E o Pulsar Económico. Tudo isto no programa de manhã. Bom dia para esta sexta-feira, 5 de junho, em que as temperaturas em Porto Alegre vão estar nos 26 graus. Próxima semana vai-se manter um bocadinho, sobem um bocadinho as temperaturas, mas depois iremos ter um verão bem quente. Quente, quente, quente, faz lembrar os doces. 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
0: Estamos a 7 minutos das 8.
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0: Então toca e dança, vira no que vira. Bom dia. Terminamos então esta primeira parte do programa da manhã. Já a seguir teremos as notícias. Eu volto depois. Até já.

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2: O Festival Alto Cinema está de regresso a Porto Alegre com a participação de cerca de 120 alunos de 6 agrupamentos. A iniciativa, que é composta por 6 curtas-metragens, é promovida pela AVOAR, a Associação para a Educação Artística e as Literacias, e decorre no Centro de Artes e do Espetáculo de Porto Alegre nesta sexta-feira. De acordo com os promotores, os temas das curtas-metragens foram escolhidos pelos alunos que participam nesta 7ª edição e que pertencem aos agrupamentos de escolas de Arronches, Crato, Elvas, Fronteira, Monforte e Nisa. Rui Andrade, da Voar, explicou à Rádio Porto Alegre que os alunos escolheram este ano várias temáticas, destacando que vão ser abordadas questões desde o património ao stress, passando por questões de género e assédio, ou o medo de falhar e as falsas amizades.
3: Uma média de 20 alunos por agrupamento, são 6, portanto são 120 alunos. Respectivos professores, que as escolas envolvem-se muito e acolhem sempre com todo o empenho e interesse esta atividade, este serviço educativo. Quanto aos temas, são os temas mais variados. Tem de haver sempre uma ligação quando nós lhes estamos a propor a escolha do tema, porque eles têm, antes de chegarem às filmagens, têm uma série de atividades, um caminho que têm de percorrer. Eles têm de escrever a história, têm de transformar em guião. Antes disso, tem formação teórica em cinema para se poderem movimentar bem no serviço educativo, e depois, finalmente, antes das filmagens, ainda tem sessões de pré-produção e também de representação. De facto, os temas são sempre escolhidos por eles. A exigência que nós fazemos é que tenha a ver, consigamos fazer a ligação aos ODS da Agenda 2030 da ONU, pronto, mas são aqui as coisas mais variadas. Desde em Monforte, eles fizeram sobre património, foram fazer sobre as ruínas romanas de Torre de Palma, e depois trataram questões de, por exemplo, questões de género. Há um filme muito engraçado em que um rapaz vai parar ao corpo de uma rapariga e uma rapariga ao corpo de um rapaz, e portanto depois todas as questões de assédio, questões do corpo, do período, tudo isso, eles trabalham essas questões todas. São temas que, no fundo, lhes dizem respeito. Há uma que é sobre o falhar, sobre a possibilidade que devemos ter de falhar, não é? Isso é, portanto, é uma coisa com que eles se debatem dia a dia, porque têm de ser perfeitos, têm de ter boas notas, têm de entrar para a universidade, isso é um problema para eles. Há uma que trata a questão das amizades, as amizades que não são verdadeiras. Há outra que trata a questão do stress, e é basicamente isso.
2: Ora, após o festival, as curtas-metragens e os making-of que documentam o processo criativo vão ficar disponíveis no canal Alto Cinema na plataforma YouTube. O Conselho de Alter do Chão prepara-se para receber a terceira edição do Festival Artes por Cá, iniciativa que vai decorrer a partir deste sábado e até ao dia 27 deste mês. O evento, promovido pelo município, leva teatro de rua, música e performance a várias freguesias do concelho, aproximando a cultura das populações e promovendo o acesso às artes fora dos centros urbanos habituais. A proposta passa por transformar largos, ruas e espaços públicos em palcos abertos, onde artistas e público se encontram num ambiente informal e acessível. Em declarações à Rádio Porto Alegre, a técnica de cultura da Câmara de Alter do Chão, Carla Sequeira, explicou que a iniciativa, este ano, apresenta um programa mais alternativo.
4: Esta é a nossa terceira edição e este ano optámos por avançar.

0: com um programa um bocadinho mais alternativo, até em termos do tipo de companhias que vamos cá receber, e porque nos vamos dedicar às artes de rua. E, portanto, as outras iniciativas anteriores, outras edições, contaram com dança e com música, portanto, em espaço fechado, e este ano mudamos, inclusivamente, a data. Normalmente corria entre março e este ano mudamos para junho, também por causa do tempo, e portanto vamos levar a cultura às freguesias, como fizemos nas outras edições, mas este ano dessa forma um bocadinho diferente. E este ano contamos também com, e isso demonstra, penso eu, o reforço e a aposta neste festival por parte do município, porque contamos com o apoio do município de Santa Maria da Feira, com o qual fizemos um protocolo, e contamos com a ajuda deles em termos de curadoria da programação deste festival, porque a marca do Festival Imaginário, sem dúvida nenhuma, para nós é uma mais-valia. E, portanto, estamos muito expectantes que este ano seja um bocadinho diferente e que marque aqui um avanço e porque no fundo é a nossa aposta este ano.
1: Portanto, o teatro de rua vai andar na rua no concelho?
0: O teatro de rua vai andar na rua neste concelho. Vamos começar, portanto, o festival decorre de 6 a 27 de junho, portanto, todos os sábados nas três freguesias, e depois finalizamos na freguesia de Alter de Chão, portanto, 7 concelho. E vamos levar o teatro à rua, a música à rua. Portanto, dia 6 começa na Chança e depois decorre nos outros fins de semana, portanto, no dia 17 vai para a Cunheira e depois vai para a Seda no outro fim de semana a seguir, e portanto, terminamos no dia 27 em Alter de Chão. E, portanto, como disse, estamos muito expectantes em relação a esta nossa nova, um cartaz um bocadinho diferente, talvez um bocadinho mais arrojado, um bocadinho mais alternativo, mas acho que é muito, que é importante que isso aconteça.
2: A programação desta edição dedica-se ao teatro de rua e arranca este sábado na Freguesia da Chança com a performance de rua da Orquestra Criativa às 18h30, seguinte, uma hora depois, a Residência Artística Construir Memórias de Diogo Divagações. Arronsos celebra o São João, patroeiro da Vila Alentejana, a partir deste sábado e até ao dia 28 deste mês, com um programa que cruza tradição, fé e animação popular. Em declarações à Rádio Porto Alegre, João Crespo, a presidente da Câmara de Arronsos, classificou o São João como a festa rainha do município, sublinhando o seu caráter de reencontro, é que nesta altura muitos arronsenses regressam à terra para viver a celebração.
3: Todos os festejos que o município promove e aqueles que são também organizados pelas associações são importantes. Este é de facto mais importante porque comemora aqui o feriado municipal e, enfim, há uma série de atividades que são muito apreciadas pelos arronchenses, e é também uma altura onde os arronchenses que estão fora do concelho regressam à terra para celebrar o São João. E, de facto, o município preparou aqui um programa, enfim, muito variado, com uma oferta de eventos muito variada para todos os gostos, e onde eu destacaria aqui alguns dias que nos parecem mais importantes. Desde logo, a abertura dos festejos no Jardim do Fosso, que é no dia 19, onde abrimos não só com a tradicional corrida de touros, mas também com o baile e com a animação musical no Jardim, que é o epicentro destas festas. E também o dia 23 e o dia 24. Isto porquê? Porque 23 é a véspera do feriado municipal, é aquele dia onde o município também aposta um bocadinho mais naquilo que é a oferta, eu diria, cultural, enfim, com um concerto e com fogo de artifício no dia 23. E depois o 24, que é aquele dia onde, enfim, celebramos de facto o feriado municipal, e onde tem aqui uma série de atividades que comemoram precisamente esse dia. De resto, são atividades que também são promovidas por muitas associações, com variadíssimas ofertas, desde o desporto à cultura, enfim, uma série de atividades, e esperamos que seja mais um grande São João em Arronches, e aproveitar a oportunidade para, desde já, convidar os ouvintes da Rádio Porto Alegre a deslocarem-se até Arronches entre 6 e 28 de junho, que é um mês de festa. Portanto,
2: durante esse período, Sr. Presidente, Arronches não dorme?
3: dorme pouco, mas dorme. Temos de descansar. Sim, de facto, são muitos dias, mas é a tradição no mês de junho. Arronches tem esta

0: particularidade de dedicar o mês de junho à grande festa, à festa popular, à festa onde o convívio e o reencontro são de facto marcas importantes e de facto, enfim, vai ser um mês de festa e, como disse no início, para todos os gostos.
1: As largadas de touros, a partir de segunda-feira e até ao dia 15 deste mês, voltam a assumir o papel de ponto alto das festividades, atraindo visitantes e aficionados de toda a região. O movimento pelo Tejo, o ProTejo, denunciou terça-feira o ressurgimento de poluição no Rio Tejo, que atribui a descargas de efluentes provenientes da zona de Vila Velha de Rodão, no Alto Tejo, com impactos visíveis até à Chamusca. Em comunicado, o movimento pede uma intervenção imediata das autoridades ambientais. O comunicado do movimento pelo Tejo é conferido aqui pelo jornalista Hugo Teixeira.
2: Em comunicado, o ProTejo exige que a Associação Portuguesa do Ambiente, a APA, e a Inspeção Geral da Agricultura, do Mar, do Ambiente e do Ordenamento do Território atuem de forma urgente e transparente, identificando a origem das descargas, realizando análises completas à água e responsabilizando assim os eventuais infratores. O padrão observado, espuma abundante e águas escurecidas, repete, segundo o ProTejo, situações que documenta há mais de uma década. O movimento recorda que, em janeiro, já tinha reportado espuma persistente entre a barragem do Fratel e a Barca da Amieira e que novas imagens recolhidas em maio junto à barragem de Belver voltaram a evidenciar o problema. Sublinha que estes episódios se repetem de forma cíclica, pelo menos desde 2015. O ProTejo lembra ainda que em 2018 a APA confirmou níveis de fibras de celulose 5 mil vezes acima do recomendado, atribuindo então à empresa Celtejo cerca de 90% das descargas industriais desse tipo a montante de Abrantes. Para travar a recorrência da poluição, o movimento exige análises imediatas a montante e a jusante do cais fluvial de Vila Velha de Ródão, fiscalização contínua, também noturna e a verificação rigorosa das licenças de rejeição de afluentes.
1: O ProTejo reclama igualmente o acesso público aos dados dos sensores automáticos instalados no local e a convocação urgente da Comissão de Acompanhamento sobre Poluição do Tejo. Porto Alegre recebe a partir desta sexta-feira mais uma edição do torneio de futsal do Ataleão, que vai juntar mais de 200 atletas distribuídos por 25 equipas, dos Traquinas aos veteranos, no Polidesportivo do Centro Popular de Trabalhadores. A iniciativa promovida pelo Desportivo Portalegrense, pelo CPT do Ataleão e pela União de Freguesias da Sé e São Lourenço prolonga-se até 30 de junho e volta a afirmar-se como um dos eventos desportivos mais participados da cidade. Em declarações à Rádio Porto Alegre, Gilberto Ceia, dirigente do Portalegrense, sublinhou a importância de manter vivo um torneio com décadas de história e que continua a mobilizar atletas, famílias e público. O responsável destacou ainda que o objetivo passa por conjugar desporto, animação cultural e gastronomia, criando um ambiente de convívio que ultrapassa a competição.
3: Estamos cerca de 25 equipas inscritas, distribuídas por escalões desde os Traquinas, do ano de nascimento de 2017, até veteranos, mais de 35. Queremos, acima de tudo, que seja um mês inteiro de festa. Também temos o Mundial, também há Portugal, há certos jogos que vão dar. E, acima de tudo, seja de fair play, companheirismo e, de certa forma, ser o sentimento de pertença talgrense. Porque aqui está um torneio de raízes de há muitos e muitos anos em Porto Alegre. Pronto, por isso é que, com todo o gosto, o desportivo associou-se à União de Freguesias e ao CPT São Cristóvão. É aliar desporto, animação cultural e gastronomia, nesse caso a boa sardinha do Ataleão.
1: Os jogos decorrem de quinta-feira a domingo, sempre entre as 18 e as 22 horas. Para além do futsal, o recinto contará com animação musical e oferta gastronómica, reforçando o caráter comunitário do evento.
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No espaço de informação ao consumidor de hoje falamos sobre o seguro de vida. O seguro de vida associado ao crédito à habitação, não sendo obrigatório por lei, é um mecanismo de proteção adicional para o segurado e para a instituição de crédito. Em grande parte das situações é uma condição obrigatória.

0: para a aprovação do respectivo crédito. É contratado, na maior parte das vezes, por exigência do banco para garantia do crédito à habitação. Em regra, o seguro de vida garante o risco de morte de uma ou várias pessoas seguras, mas pode também incluir como coberturas complementares o risco de invalidez, de acidente ou mesmo de desemprego. Existem riscos que têm consequências graves e de grande impacto económico na vida dos consumidores. Para minimizar o impacto de alguns riscos, os bancos pedem aos consumidores que subscrevam seguros de vida, pois, em caso de sinistro, ficam salvaguardados pela seguradora. Assim, o seguro de vida surge como uma garantia para a família que pretende contratar um crédito à habitação, mas, frequentemente, é interpretado apenas como um custo adicional associado ao crédito. De acordo com a lei, pode sempre fazer o seguro numa seguradora à sua escolha. Porém, muitos bancos apresentam uma proposta e, como contrapartida, reduzem o spread, ou seja, a margem de lucro do banco associada ao crédito. Logo, pode compensar optar pela proposta apresentada pelo banco. Faça as contas e peça uma simulação da prestação com o seguro proposto pelo banco e outra sem incluir o valor do seguro. O exercício não será tão fácil como parece. Deve ter em conta a projeção dos prémios a pagar durante a vigência do crédito à habitação. Pelo que, se tiver dúvidas, não hesite em contactar a DECO, pois podemos ajudá-lo nesta situação. E por isso, fará certamente uma escolha mais informada e mais segura e também, naturalmente, mais adequada às suas necessidades. Assim, pode sempre estabelecer contacto connosco através do 266-744-564.
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2: Depois do Espaço DECO, bom dia, são 8h21, temos a segunda hora do programa da manhã.
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2: Bom, para já vamos então à previsão do estado do tempo para esta sexta-feira, 5 de junho. Segundo o Instituto Português do Mar e da Atmosfera, temos céu pouco nublado ou limpo, vento fraco a moderado, temos descida da temperatura mínima, mas uma pequena subida da temperatura máxima no interior. Máximas de 19 graus para o Porto, Castelo Branco 28, Santarém 24, Lisboa 23, Évora 29, Beja 28, Faro 21, Porto Alegre, conta hoje com uma máxima de 26 graus. 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
2: E hoje é sexta-feira.
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2: Nesta segunda hora, já daqui a alguns minutos, vamos ter a revista de imprensa com o jornalista Gabriel Nunes, depois o programa E Esta Em. Para já, um programa a não perder sem dúvida. Isto não era para ser assim com Ana Nunes. Oh Ana, há tanta coisa que não devia de ser assim. Mas vamos ouvir-te já a seguir.
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6: Pessoas. Esta semana quero falar de uma atividade que me provoca mais ansiedade do que ir ao dentista e mais desgaste emocional do que montar móveis sem instruções. Sim, isso mesmo, vamos falar da epopeia que é ligar para um serviço de apoio ao cliente. Aliás, eu faço tudo para evitar isso, tudo. Há problemas que eu simplesmente deixo existir. Uma infiltração, vemos depois. Uma encomenda desaparecida, boa sorte para ela. A aplicação do banco deixou de funcionar. Pronto, a partir de hoje sou oficialmente uma pessoa que vive apenas de dinheiro físico. Porque eu sei o que é que me espera e é sempre uma jornada. Primeiro ligamos e somos recebidos por aquela voz robótica que tem a mesma empatia de uma torradeira.
7: Bem-vindo ao serviço de apoio ao cliente.
6: Não, bem-vinda não sou, certamente. Eu estou a ligar porque alguma coisa correu mal.
7: Para faturação, prima 1. Para apoio técnico, prima 2. Para informações comerciais, prima 3. Para

0: ter a vontade de viver. Permaneça em linha.
1: E depois de escolhermos a opção certa, vem a segunda fase do jogo. A fase em que temos de explicar o problema a uma máquina. Uma máquina. Porque, pelos vistos, chegámos ao ponto da evolução humana em que os computadores atendem telefones enquanto os humanos estão escondidos algures numa cave.
0: Diga qual o motivo do seu contacto.
1: Bem, o meu problema é que a internet não funciona.
0: Não foi possível perceber.
1: Avaria. Eu tenho uma avaria.
0: Não foi possível perceber.
1: Avaria.
0: Quis dizer adquirir novos serviços?
1: Não, não quis. Se eu quisesse comprar alguma coisa, não estava a ligar irritada. E quanto mais irritada eu fico, menos a máquina me percebe. É quase uma experiência científica. Avaria, já disse.
0: Não foi possível perceber.
1: A internet não funciona.
0: Não foi possível perceber.
1: Eu tenho cá para mim que ela percebe perfeitamente tudo o que eu digo. Está a divertir-se, à minha custa. Bom, depois chega a parte maravilhosa da espera. A música, aquela música. Com qualidade sonora e equivalente a um telemóvel Nokia submerso no aquário.
0: Estamos a registar um elevado volume de chamadas.
1: Claro que estão, vocês são uma operadora. Se ninguém vos ligasse é que seria preocupante. Bom, e depois temos aquela frase incrível.
0: O tempo estimado de espera é de 4 minutos.
1: Bom, isto seria engraçado se fosse verdade, mas não é. É uma das maiores obras de ficção da humanidade, mais ficção que os filmes da Marvel, porque passam-se 47 minutos no mínimo, 47, e quando finalmente alguém atende, a chamada cai. E é aí que uma pessoa muda, há um antes e um depois desse momento. Bom, a verdade é que os bancos conseguem ser ainda melhores, ou piores, depende sempre da perspectiva. Porque quando finalmente eu me resolvo a ligar, recebo um SMS. Será contactado o mais brevemente possível. O mais brevemente possível. Que expressão fascinante. Porque aparentemente significa daqui a 2 ou 3 semanas, com sorte. E quando finalmente ligam de volta, eu já nem me lembro qual era o problema que eu tinha. Já fiz o luto, já aceitei, já passei pelas 5 fases emocionais. Nessa altura eu já não quero resolver nada. Eu quero fechar a conta, levantar o dinheiro, guardar tudo numa caixa de bolachas debaixo da cama e viver exatamente como viviam os meus avós. Que, pensando bem agora, talvez soubessem qualquer coisa que nós não sabemos hoje em dia. Bem, a verdade e a ironia disto tudo é que, no fundo, a tecnologia foi criada para nos simplificar a vida e conseguiu exatamente o contrário. Hoje em dia precisamos de falar com 3 robôs, ouvir 20 minutos de música deprimente e desenvolver uma resistência emocional de atleta olímpico só para conseguir marcar a visita de um técnico a casa. E depois admiram-se que as pessoas andem estressadas. Só que eu estou num ponto em que já nem estou estressada. Eu estou apenas a uma conversa com um robô de ir viver para uma cabana no meio da serra. O meu nome é Ana Nunes e isto não era para ser assim. Mas já que é, até para a semana.
2: É bem verdade, Ana, isto não era para ser assim. Hoje em dia falamos apenas com as máquinas. E há tantas primas. Prima 1, prima 2, prima 3, prima 4. É só primas hoje em dia.
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2: Sem dúvida. Falar em máquina, temos a máquina com os Amor Eletro. Logo depois dos comerciais estarei de volta. Trago também a revista de imprensa. Até já.

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3: Bom dia, bom fim de semana.
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3: Estamos agora praticamente a 20 minutos das 9. 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
3: Vista de imprensa com o jornalista Gabriel Nunes. Gabriel, bom dia.
7: Muito bom dia. Começo pelo Expresso, que escreve: Governo quer cheque em branco para avançar com a nova PSU. O Correio da Manhã avança crime brutal em Odivelas. Jovem de 16 anos morta em casa pelo namorado. Agressor de 20 anos não aceitou o fim da relação. Já o Público escreve: medidas imediatas pedidas por seguro não estão todas no terreno. Por sua vez, o Jornal de Notícias revela que metade dos municípios está a levar mais tempo a pagar a fornecedores. Já o Nascer do Sol faz capa com novo IRS, torra poupanças. Na imprensa especializada, o Negócios vinca: PSD quer IVA a 6% na reabilitação, com efeitos a 2008, e o Jornal Económico traz: Regalado financia fundos que investem em Portugal com 1,5 mil milhões. Por fim, nos desportivos, o Record puxa por Benfica. Marco amarra Sudakov, acredita que será peça fundamental. O jogo revela Sporting alarme por Soares, enquanto que a bola frisa Benfica. Florentino Pérez confirma pagamento de 15 milhões por José Mourinho.
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3: Antes do próximo intervalo, temos então música para já com as 12 da manhã de manhã. Também os vizinhos, onde é que eu tinha a cabeça. Bom dia para si. É o programa da manhã, ainda para o final. Iremos ter mais um episódio do programa. E esta, hein?

Amanhã de manhã com as 11 para ouvir agora, estamos a ouvir. Bom dia para si, estão com o programa de manhã, estamos a 15 minutos do sinal horário das 9. A seguir vamos para intervalo, os vizinhos voltam depois. Depois também do programa E Esta Em.

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2: Muito bem, estamos agora a 9:30. Já a seguir temos mais uma edição do programa e esta em com Liliana Pego.
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5: E esta, hein?
4: A história de hoje aconteceu no Reino Unido e envolveu um homem que era procurado pela polícia, mas que, em vez de se esconder, tinha outra preocupação e era bem específica. Stephen Murphy, de 33 anos, era procurado pela polícia de Lincolnshire, depois de não ter comparecido em tribunal para responder a várias acusações. Como é habitual nesses casos, as autoridades decidiram pedir ajuda à população. Publicaram uma fotografia de Murphy nas redes sociais e apelaram a quem soubesse do seu paradeiro para contactar a polícia. Até aqui, tudo normal. O problema é que Murphy viu a publicação e não ficou nada contente, não por ter sido desmascarado, mas porque não ficou nada satisfeito com a fotografia que viu. É que o homem encontrou a sua fotografia num post de um jornal local, o Lincolnshire Reporter, e não ficou nada contente. Em vez de se esconder ou tentar desaparecer do mapa, ele decidiu fazer algo completamente diferente. Murphy entrou em contacto diretamente com o jornal. Ora, segundo explicou, ele era ex-modelo e a fotografia que eles tinham publicado não o favorecia de todo. Ele era um homem lindo e aquela fotografia não era a melhor para aparecer nas redes sociais. Então, o que é que ele fez? Enviou outra fotografia sua, que o mostrava com melhor aspecto, e tornava-o ainda mais fácil de o identificar. No entanto, na sua opinião, era muito mais adequada. Mas ele não ficou por aí. É que na mensagem desafiou diretamente a polícia a encontrá-lo, agora, claro, com uma fotografia à altura. Ou seja, enquanto a polícia tentava capturá-lo, Stephen Murphy estava mais preocupado com a sua imagem do que com a própria fuga. Quem nunca, não é? Bom fim de semana!
5: E esta, hein? Hoje é
2: sexta! Bom fim de semana também para ti, Liliana. E ela, Liliana, com esta em volta na próxima semana. Agora temos a música para terminar esta hora, a segunda hora do programa da manhã com o Pedro Brunhosa. Se eu voltar e volto já a seguir. Depois das notícias e respectivos comerciais, vamos ter também novamente a revista de imprensa e com o jornalista Gabriel Nunes. Logo depois o Pulsar Económico com o Rui Anacleto. Até já.

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1: O Festival Alto Cinema está de regresso a Porto Alegre com a participação de cerca de 120 alunos de 6 agrupamentos. A iniciativa, que é composta por 6 curtas-metragens, é promovida pela AVOAR, a Associação para a Educação Artística e as Literacias, e decorre no Centro de Artes e do Espetáculo de Porto Alegre nesta sexta-feira. De acordo com os promotores, os temas das curtas-metragens foram escolhidos pelos alunos que participam nesta 7ª edição e que pertencem aos agrupamentos de escolas de Arronches, Crato, Elvas, Fronteira, Monforte e Nisa. Rui Andrade, da Voar, explicou à Rádio Porto Alegre que os alunos escolheram este ano várias temáticas, destacando que vão ser abordadas questões desde o património ao stress, passando por questões de género e assédio, ou o medo de falhar e as falsas amizades.
2: Uma média de 20 alunos por agrupamento, são 6, portanto são 120 alunos. Respectivos professores, que as escolas envolvem-se muito e acolhem sempre com todo o empenho e interesse esta atividade, este serviço educativo. Quanto aos temas, são os temas mais variados. Tem de haver sempre uma ligação quando nós lhes estamos a propor a escolha do tema, porque eles têm, antes de chegarem às filmagens, têm uma série de atividades, um caminho que têm de percorrer. Eles têm de escrever a história, têm de transformar em guião. Antes disso, tem formação teórica em cinema para se poderem movimentar bem no serviço educativo, e depois finalmente, antes das filmagens, ainda tem sessões de pré-produção e também de representação. De facto, os temas são sempre escolhidos por eles. A exigência que nós fazemos é que tenha a ver, consigamos fazer a ligação aos ODS da Agenda 2030 da ONU, e pronto, mas são aqui as coisas mais variadas. Desde em Monforte, eles fizeram sobre património, foram fazer sobre as ruínas romanas de Torre de Palma, e depois trataram questões de, por exemplo, questões de género. Há um filme muito engraçado em que um rapaz vai parar ao corpo de uma rapariga e uma rapariga ao corpo de um rapaz, e portanto depois todas as questões de assédio, questões do corpo, do período, tudo isso, eles trabalham essas questões todas. São temas que, no fundo, lhes dizem respeito. Há uma que é sobre o falhar, sobre a possibilidade que devemos ter de falhar, não é? Isso é, portanto, é uma coisa com que eles se debatem dia a dia, porque têm de ser perfeitos, têm de ter boas notas, têm de entrar para a universidade, isso é um problema para eles. Há uma que trata a questão das amizades, as amizades que não são verdadeiras. Há outra que trata a questão do stress, e é basicamente isto.
1: Ora, após o festival, as curtas-metragens e os making-of que documentam o processo criativo vão ficar disponíveis no canal Alto Cinema na plataforma YouTube. O Conselho de Alter do Chão prepara-se para receber a 3ª edição do Festival Artes por Cá, iniciativa que vai decorrer a partir deste sábado e até ao dia 27 deste mês. O evento, promovido pelo município, leva teatro de rua, música e performance a várias freguesias do Conselho, aproximando a cultura das populações e promovendo o acesso às artes fora dos centros urbanos habituais. A proposta passa por transformar largos, ruas e espaços públicos em palcos abertos, onde artistas e público se encontram num ambiente informal e acessível. Em declarações à Rádio Porto Alegre, a técnica de cultura da Câmara de Alter do Chão, Carla Sequeira, explicou que a iniciativa, este ano, apresenta um programa mais alternativo.
3: Esta é a nossa 3ª edição e este ano optámos por avançar com um programa um bocadinho mais alternativo, até em termos do tipo de companhias que vamos cá receber, e porque nos vamos dedicar às artes de rua. E, portanto, as outras iniciativas anteriores, as edições, contaram com dança e com música, portanto, em espaço fechado, e este ano mudámos, inclusivamente, a data. Normalmente corria entre março, e este ano mudámos para junho, também por causa do tempo, e portanto vamos levar a cultura às freguesias, como fizemos nas outras edições, mas este ano dessa forma um bocadinho diferente. E este ano contamos também com, e isso demonstra, penso eu, o reforço e a aposta neste festival por parte do município, porque contamos

0: Estamos com o apoio do município de Santa Maria da Feira, com o qual fizemos um protocolo e contamos com a ajuda deles em termos de curadoria da programação deste festival, porque a marca do Festival Imaginário, sem dúvida nenhuma, para nós é uma mais-valia. E, portanto, estamos muito expectantes que este ano seja um bocadinho diferente e que marque aqui um avanço e porque, no fundo, é a nossa aposta este ano.
1: Portanto, o teatro de rua vai andar na rua no concelho.
0: O teatro de rua vai andar na rua neste concelho. Vamos começar, portanto, o festival decorre de 6 a 27 de junho, portanto, todos os sábados nas três freguesias e depois finalizamos na freguesia de Alter de Chão, portanto, 7 concelho. E vamos levar o teatro à rua, a música à rua. Portanto, dia 6 começa na Chança e depois decorre nos outros fins de semana, portanto, no dia 17 vai para a Cunheira e depois vai para a Seda no outro fim de semana a seguir e, portanto, terminamos no dia 27 em Alter de Chão. E, portanto, como disse, estamos muito expectantes em relação a esta nossa nova, um cartaz um bocadinho diferente, talvez um bocadinho mais arrojado, um bocadinho mais alternativo, mas acho que é muito, que é importante que isso aconteça.
2: A programação desta edição dedica-se ao teatro de rua e arranca este sábado na Freguesia da Chança com a performance de rua da Orquestra Criativa às 18h30, seguintes, uma hora depois, a Residência Artística Construir Memórias de Diogo Divagações. Arronsos celebra o São João, padroeiro da Vila Alentejana, a partir deste sábado e até ao dia 28 deste mês, com um programa que cruza tradição, fé e animação popular. Em declarações à Rádio Porto Alegre, João Crespo, presidente da Câmara de Arronsos, classificou o São João como a festa rainha do município, sublinhando o seu caráter de reencontro, é que nesta altura muitos arronsenses regressam à terra para viver a celebração.
3: Todos os festejos que o município promove e aqueles que são também organizados pelas associações são importantes. Este é, de facto, mais importante porque comemora aqui o feriado municipal e, enfim, há uma série de atividades que são muito apreciadas pelos arronchenses e é também uma altura onde que os arronchenses que estão fora do concelho regressam à terra para celebrar o São João. E, de facto, o município preparou aqui um programa, enfim, muito variado, com uma oferta de eventos muito variada para todos os gostos, e onde eu destacaria aqui alguns dias que nos parecem mais importantes, desde logo a abertura dos festejos no Jardim do Fosso, que é no dia 19, onde abrimos não só com a tradicional corrida de touros, mas também com o baile e com a animação musical no Jardim, que é o epicentro destas festas. E também o dia 23 e o dia 24. Isto porquê? Porque 23 é a véspera do feriado municipal, é aquele dia onde o município também aposta um bocadinho mais naquilo que é a oferta, eu diria, cultural, enfim, com concerto e com fogo de artifício no dia 23. E depois o 24, que é aquele dia onde, enfim, celebramos, de facto, o feriado municipal e onde tem aqui uma série de atividades que comemoram precisamente esse dia. De resto, são atividades que também são promovidas por muitas associações, com variadíssimas ofertas, desde o desporto à cultura, enfim, uma série de atividades e esperamos que seja mais um grande São João em Arronsos. E aproveitar a oportunidade para, desde já, convidar os ouvintes da Rádio Porto Alegre a deslocarem-se até Arronsos entre 6 e 28 de junho, que é um mês de festa. Portanto,
2: durante esse período, Sr. Presidente, Arronsos não dorme?
3: dorme pouco, mas dorme. Temos de descansar. Sim, de facto, são muitos dias, mas é a tradição no mês de junho, Arronsos tem esta particularidade de dedicar o mês de junho à grande festa, à festa popular, à festa onde o convívio e o reencontro são de facto marcas importantes e de facto, enfim, vai ser um mês de festa e, como disse no início, para todos os gostos.
2: As largadas de touros, a partir de segunda-feira e até ao dia 15 deste mês, voltam a assumir o papel de ponto alto das festividades, atraindo a visitantes e aficionados de toda a região. O movimento pelo Tejo, o Protejo,

0: anunciou terça-feira o ressurgimento de poluição no Rio Tejo, que atribui a descargas de efluentes provenientes da zona de Vila Velha de Ródão, no Alto Tejo, com impactos visíveis até à Chamusca. Em comunicado, o movimento pede uma intervenção imediata das autoridades ambientais. O comunicado do movimento pelo Tejo é conferido aqui pelo jornalista Hugo Teixeira.
1: Em comunicado, o Protejo exige que a Associação Portuguesa do Ambiente, a APA, e a Inspeção-Geral da Agricultura, do Mar, do Ambiente e do Ordenamento do Território atuem de forma urgente e transparente, identificando a origem das descargas, realizando análises completas à água e responsabilizando, assim, os eventuais infratores. O padrão observado, espuma abundante e águas escurecidas, repete, segundo o Protejo, situações que documenta há mais de uma década. O movimento recorda que, em janeiro, já tinha reportado espuma persistente entre a barragem do Fratel e a Barca da Amieira e que novas imagens recolhidas em maio junto à barragem de Belver voltaram a evidenciar o problema. Sublinha que estes episódios se repetem de forma cíclica, pelo menos desde 2015. O Protejo lembra ainda que, em 2018, a APA confirmou níveis de fibras de celulose 5 mil vezes acima do recomendado, atribuindo então à empresa Celtejo cerca de 90% das descargas industriais desse tipo a montante de Abrantes. Para travar a recorrência da poluição, o movimento exige análises imediatas a montante e a jusante do cais fluvial de Vila Velha de Ródão, fiscalização contínua, também noturna e a verificação rigorosa das licenças de rejeição de afluentes.
0: O Protejo reclama igualmente o acesso público aos dados dos sensores automáticos instalados no local e a convocação urgente da Comissão de Acompanhamento sobre Poluição do Tejo. Porto Alegre recebe a partir desta sexta-feira mais uma edição do torneio de futsal do Ataleão, que vai juntar mais de 200 atletas distribuídos por 25 equipas, dos Traquinas aos veteranos, no Polidesportivo do Centro Popular de Trabalhadores. A iniciativa promovida pelo Desportivo Portalgrense, pelo CPT do Ataleão e pela União de Freguesias da Sé e São Lourenço prolonga-se até 30 de junho e volta a afirmar-se como um dos eventos desportivos mais participados da cidade. Em declarações à Rádio Porto Alegre, Gilberto Ceia, dirigente do Portalgrense, sublinhou a importância de manter vivo um torneio com décadas de história e que continua a mobilizar atletas, famílias e público. O responsável destacou ainda que o objetivo passa por conjugar desporto, animação cultural e gastronomia, criando um ambiente de convívio que ultrapassa a competição.
2: Estamos cerca de 25 equipas inscritas, distribuídas por escalões desde os Traquinas, do ano de nascimento de 2017, até veteranos, pronto, mais de 35. Queremos, acima de tudo, que seja um mês inteiro de festa. Também temos o Mundial, também há Portugal, há certos jogos que vão dar. E, acima de tudo, seja de fair play, companheirismo e, de certa forma, ter o sentimento de pertença talgrense. Porque aqui está um torneio de raízes de há muitos e muitos anos em Porto Alegre. Pronto, por isso é que, com todo o gosto, o desportivo associou-se à União de Freguesias e ao CPT São Cristóvão. É aliar desporto, animação cultural e gastronomia, nesse caso a boa sardinha do Ataleão.
0: Os jogos decorrem de quinta-feira a domingo, sempre entre as 18 e as 22 horas. Para além do futsal, o recinto contará com animação musical e oferta gastronómica, reforçando o caráter comunitário do evento.
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7: Terceira e última hora do programa da manhã, já a seguir.
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7: Para já vamos então à previsão do estado do tempo esta sexta-feira, 5 de junho, e segundo o Instituto Português do Mar e da Atmosfera, temos céu pouco nublado ou limpo, vento fraco a moderado, temos descida da temperatura mínima, mas uma pequena subida da temperatura máxima no interior. Máximas para hoje, 19 graus para o Porto, Castelo Branco 28, Santarém 24, Lisboa 23, Évora 29, Beja 28, Faro hoje chega aos 31, Porto Alegre 26 graus de máxima. 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
7: Bom fim de semana para si.
10: Hoje é sexta-feira.
7: Já se diz, temos então a revista de imprensa com o apoio da Multi Ribeiro.
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7: Revista de imprensa já a seguir com o jornalista Gabriel Nunes. Bom dia, Gabriel.
15: Muito bom dia. Começo pelo Expresso, que escreve: Governo quer cheque em branco para avançar com a nova PSU. O Correio da Manhã avança crime brutal em Odivelas. Jovem de 16 anos morta em casa pelo namorado. Agressor de 20 anos não aceitou o fim da relação. Já o Público escreve: medidas imediatas pedidas por

0: seguro não estão todas no terreno. Por sua vez, o Jornal de Notícias revela que metade dos municípios está a levar mais tempo a pagar a fornecedores. Já o Nascer do Sol faz capa com novo IRS, toca poupanças. Na imprensa especializada, o Negócios vinca: PSD quer IVA a 6% na reabilitação, com efeitos a 2008, e o Jornal Económico traz: regalado financia fundos que investem em Portugal com 1,5 mil milhões. Por fim, nos desportivos, o Record puxa por Benfica. Marco amarra Sudakov, acredita que será peça fundamental. O jogo revela Sporting alarme por Soares, enquanto que a bola frisa Benfica. Florentino Pérez confirma pagamento de 15 milhões por José Mourinho.
1: São 9h21, bom dia. Agora temos um pouco de música, são os vizinhos, onde é que eu tinha a cabeça. Daqui a pouco temos então o Pulsar Económico com o Rui Anacleto, além de muitos outros títulos, fica então a saber já a seguir. Por exemplo, o conflito no Médio Oriente dará origem ao aumento da inflação e ao abrandamento do crescimento da economia. Tudo isto já a seguir, até já.

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2: A OCDE alerta que o conflito no Médio Oriente dará origem ao aumento da inflação e ao abrandamento do crescimento da economia. É o destaque desta edição do Pulsar Económico.

A Organização para a Cooperação e Desenvolvimento Económico alerta que o atual conflito no Médio Oriente vai afetar negativamente a economia global, provocando um abrandamento do crescimento económico e uma aceleração da inflação. A magnitude e a extensão deste impacto vão depender diretamente da duração e da intensidade das perturbações causadas nas rotas comerciais e energéticas mundiais. Este cenário de desaceleração contrasta com as previsões anteriores da OCDE, que, antes do agravamento do conflito, estava a rever em alta as projeções de crescimento económico para

2026 e 2027. Esse otimismo anterior era impulsionado por fatores como o forte investimento em inteligência artificial e a aplicação de tarifas alfandegárias nos Estados Unidos mais baixas do que o previsto. Face à nova realidade, a instituição traçou diferentes cenários de contingência, sublinhando que um fim rápido para o conflito seria o melhor caminho para proteger a economia global. Desde o início da guerra no Irão, no final de fevereiro, o encerramento do Estreito de Hormuz provocou um aumento acentuado nos preços dos combustíveis em Portugal, com o preço do gasóleo a aumentar 17% e o da gasolina 14,9%. Como consequência direta desta escalada de preços, a procura por automóveis mais sustentáveis disparou, resultando num aumento de 32% nas matrículas de veículos ligeiros de passageiros exclusivamente a bateria e híbridos plug-in entre março e maio, totalizando 28.807 novas unidades registadas face ao mesmo período do ano passado. Analisando o mercado de eletrificados como um todo, incluindo os veículos híbridos convencionais, o crescimento fixou-se nos 25,7%, com as viaturas eletrificadas a representarem mais de 2/3 de todas as novas matrículas apenas no mês de maio. Neste cenário de transição acelerada, a Tesla destacou-se ao liderar as vendas de veículos 100% elétricos, triplicando o seu volume e alcançando quase 21% de cota de mercado, seguida pela BMW e pela BYD. Por sua vez, o segmento dos híbridos plug-in foi dominado pelas marcas alemãs Mercedes-Benz, BMW e Volkswagen, enquanto a Toyota manteve a liderança nos híbridos convencionais. De acordo com um inquérito da Associação da Hotelaria de Portugal, 28% dos hoteleiros antecipam uma quebra nas taxas de ocupação e no tempo médio de estadia para o verão de 2026, em comparação com o ano anterior. Apesar da previsão de abrandamento na procura e de uma ligeira descida na confiança do setor, grande parte dos empresários espera mitigar o impacto, mantendo ou subindo os preços dos alojamentos. Assim, apenas 8% dos inquiridos perspectivam receitas totais inferiores às de 2025, embora apontem a instabilidade geopolítica e económica, o agravamento dos custos operacionais e as limitações aeroportuárias como os principais riscos para a operação. A nível geográfico, os Açores e a Madeira lideram as reservas para a época estival, em forte contraste com a região centro, que registra as perspectivas mais baixas de ocupação devido ao impacto de tempestades recentes. Este cenário reflete a atual pressão sobre a rentabilidade do setor, uma tendência que já se havia feito sentir durante o período da Páscoa. Nessa altura, embora a taxa de ocupação média nacional tenha subido para os 77%, o preço médio por quarto sofreu uma ligeira contração, um fenómeno particularmente visível na Grande Lisboa, demonstrando que, mesmo com forte procura, a capacidade de aumentar os preços não está garantida. O governo português está a preparar novas regras para desbloquear o impasse nas heranças indivisas que envolvam imóveis. Com a nova legislação, vai passar a ser possível que apenas um dos herdeiros ou o testamenteiro avance judicialmente com a venda de propriedades, sejam elas rurais ou urbanas, caso a herança se encontre por partilhar há mais de 2 anos devido à falta de acordo. O objetivo não é impor a divisão, mas sim criar um mecanismo legal que estimule o entendimento familiar e impeça que uma única pessoa bloqueie o processo de partilha indefinidamente. Esta medida, formalmente designada como Processo Especial de Venda de Coisa Móvel Integrada em Herança Indivisa, surge como parte de um esforço mais amplo para combater a atual crise na habitação no país. Na prática, o objetivo é evitar a acumulação de propriedades devolutas e garantir que estes imóveis regressem de forma mais ágil ao mercado, quer para arrendamento, quer para venda. O Banco de Portugal anunciou o fim do antigo formulário de queixas disponível no portal do cliente bancário, passando as reclamações digitais contra entidades supervisionadas a ser efetuadas exclusivamente através do livro de reclamações eletrónico. Esta alteração tem como objetivo principal simplificar o processo para os consumidores e tornar a análise dos casos mais célere. Com a nova plataforma, as queixas são reencaminhadas de forma automática para as instituições visadas, o que permite reduzir os prazos de resposta. Apesar
desta modernização dos procedimentos digitais, o Banco de Portugal garante que as vias tradicionais de comunicação vão continuar a funcionar sem qualquer limitação. Os clientes mantêm a possibilidade de apresentar as suas reclamações diretamente ao Banco Central, através de correio postal ou de forma presencial nos postos de atendimento. Adicionalmente, continua a ser possível

É possível utilizar o habitual livro de reclamações em papel nas instalações da própria entidade visada, ficando garantido que o Banco de Portugal fará a devida análise de todas as participações.

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1: 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Sempre consigo, ainda antes do próximo intervalo, temos um pouco de música com os Bandidos do Cante e Quero Acreditar. Bom dia, bom fim de semana para si. Volto a seguir com os Perfume. Até já.

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2: E não só, bom dia.
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2: Estamos então a fechar a mais uma edição do programa da manhã, que volta na próxima segunda-feira a partir das 7 com o seu bom dia. Terminamos hoje com os heróis do mar e paixão. A seguir temos as notícias. Eu volto com o Bom Dia Alentejo. Ainda vou ficar consigo em direto até bem perto do meio-dia. O meu nome é São Neto. Trago-lhe no Bom Dia Alentejo, na última hora, e porque hoje é sexta-feira, são dicas e sugestões para os amigos de quatro patas. Também trago-lhe a receita para o dia de hoje. Então, até já.

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1: O Conselho de Alter do Chão prepara-se para receber a terceira edição do Festival Artes por Cá, iniciativa que vai decorrer a partir deste sábado e até ao dia 27 deste mês. O evento promovido pelo município leva teatro de rua, música e performance a várias freguesias do Conselho, aproximando a cultura das populações e promovendo o acesso às artes fora dos centros urbanos habituais. A proposta passa por transformar

0: Formar largos, ruas e espaços públicos em palcos abertos, onde artistas e público se encontram num ambiente informal e acessível. Em declarações à Rádio Porto Alegre, a técnica de cultura da Câmara de Alter do Chão, Carla Sequeira, explicou que a iniciativa, este ano, apresenta um programa mais alternativo.
1: Esta é a nossa terceira edição e este ano optámos por avançar com um programa um bocadinho mais alternativo, até em termos do tipo de companhias que vamos cá receber, e porque nos vamos dedicar às artes de rua. E, portanto, as outras iniciativas anteriores, as outras edições, contaram com dança e com música, portanto, em espaço fechado. E este ano mudámos, inclusivamente, a data. Normalmente corria entre março e este ano mudámos para junho, também por causa do tempo. E, portanto, vamos levar a cultura às freguesias, como fizemos nas outras edições, mas este ano dessa forma um bocadinho diferente. E este ano contamos também com, e isso demonstra, penso eu, o reforço e a aposta neste festival por parte do município, porque contamos com o apoio do município de Santa Maria da Feira, com o qual fizemos um protocolo, e contamos com a ajuda deles em termos de curadoria da programação deste festival, porque a marca do Festival Imaginário, sem dúvida nenhuma, para nós é uma mais-valia. E, portanto, estamos muito expectantes que este ano seja um bocadinho diferente e que marque aqui um avanço e porque no fundo é a nossa aposta este ano.
2: Portanto, o teatro de rua vai andar na rua no concelho?
1: O teatro de rua vai andar na rua neste concelho. Vamos começar, portanto, o festival decorre de 6 a 27 de junho, portanto, todos os sábados nas três freguesias e depois finalizamos na freguesia de Alter do Chão, portanto, 7 de concelho. E vamos levar o teatro à rua, a música à rua. Portanto, dia 6 começa na Chança e depois decorre nos outros fins de semana, portanto, no dia 17 vai para a Cunheira e depois vai para a Seda no outro fim de semana a seguir e, portanto, terminamos no dia 27 em Alter do Chão. E, portanto, como disse, estamos muito expectantes em relação a esta nossa nova, um cartaz um bocadinho diferente, talvez um bocadinho mais arrojado, um bocadinho mais alternativo, mas acho que é muito, que é importante que isso aconteça.
0: A programação desta edição dedica-se ao teatro de rua e arranca este sábado na Freguesia da Chança com a performance de rua da Orquestra Criativa às 18h30, seguinte, uma hora depois, a Residência Artística Construir Memórias de Diogo Divagações. O Festival Alto Cinema está de regresso a Porto Alegre com a participação de cerca de 120 alunos de 6 agrupamentos. A iniciativa, que é composta por 6 curtas-metragens, é promovida pela AVOAR, a Associação para a Educação Artística e as Literacias, e decorre no Centro de Artes e do Espetáculo de Porto Alegre nesta sexta-feira. De acordo com os promotores, os temas das curtas-metragens foram escolhidos pelos alunos que participam nesta 7ª edição e que pertencem aos agrupamentos de escolas de Arronches, Crato, Elvas, Fronteira, Monforte e Nisa. Rui Andrade, da Voar, explicou à Rádio Porto Alegre que os alunos escolheram este ano várias temáticas, destacando que vão ser abordadas questões desde o património ao stress, passando por questões de género e assédio ou o medo de falhar e as falsas amizades.
3: Uma média de 20 alunos por agrupamento, são 6, portanto são 120 alunos. Respectivos professores, que as escolas envolvem-se muito e acolhem sempre com todo o empenho e interesse esta atividade, este serviço educativo. Quanto aos temas, são os temas mais variados. Tem de haver sempre uma ligação quando nós lhes estamos a propor a escolha do tema, porque eles têm, antes de chegarem às filmagens, têm uma série de atividades, um caminho que têm de percorrer. Eles têm de escrever a história, têm de transformar em guião. Antes disso, tem formação teórica em cinema para se poderem movimentar bem no serviço educativo e depois, finalmente, antes das filmagens, ainda tem sessões de pré-produção e também de representação. De facto, os temas são sempre escolhidos por eles. A exigência que nós fazemos é que tenha a ver, consigamos fazer a ligação aos ODS da Agenda 2030, da ONU, pronto, mas são aqui as coisas mais variadas. Desde em Monforte, eles fizeram sobre património, foram fazer sobre as ruínas romanas de Torre de Palma e depois trataram questões de, por exemplo, questões de género. Há

0: extremamente engraçado, em que um rapaz vai parar ao corpo de uma rapariga e uma rapariga ao corpo de um rapaz, e portanto depois todas as questões de assédio, questões do corpo, do período, tudo isso, eles trabalham essas questões todas, que são temas que no fundo lhes dizem respeito. Há uma que é sobre o falhar, sobre a possibilidade que devemos ter de falhar, não é? Isso é, pronto, é uma coisa que eles, com que eles se debatem dia a dia, porque têm de ser perfeitos, têm de ter boas notas, têm de entrar para a universidade, pronto, isso é um problema para eles. Há uma que trata a questão das amizades, pronto, as amizades que não são verdadeiras. Há outra que trata a questão do stress, pronto, e é basicamente isto.
1: Ora, após o festival, as curtas-metragens e os making of que documentam o processo criativo vão ficar disponíveis no canal Autocinema na plataforma YouTube. Arronsos celebra o São João, patroeiro da Vila Alentejana, a partir deste sábado e até ao dia 28 deste mês, com um programa que cruza tradição, fé e animação popular. A declarações à Rádio Porto Alegre, João Crespo, a presidente da Câmara de Arronsos, classificou o São João como a festa rainha do município, sublinhando o seu caráter de reencontro, é que nesta altura muitos arronsenses regressam à terra para viver a celebração.
2: Todos os festejos que o município promove e aqueles que são também organizados pelas associações são importantes. Este é de facto mais importante porque comemora aqui o feriado municipal e enfim, há uma série de atividades que são muito apreciadas pelos arronchenses e é também uma altura onde os arronchenses que estão fora do concelho regressam à terra para celebrar o São João. E, de facto, o município preparou aqui um programa enfim, muito variado, com uma oferta de eventos muito variada para todos os gostos, e onde eu destacaria aqui alguns dias que nos parecem mais importantes, desde logo a abertura dos festejos no Jardim do Fosso, que é no dia 19, onde abrimos não só com a tradicional corrida de touros, mas também com o baile e com a animação musical no Jardim, que é o epicentro destas festas. E também o dia 23 e dia 24. Isto porquê? Porque 23 é a véspera do feriado municipal, é aquele dia onde o município também aposta um bocadinho mais naquilo que é a oferta, eu diria, cultural, enfim, com concerto e com fogo de artifício no dia 23. E depois o 24, que é aquele dia onde, enfim, celebramos, de facto, o feriado municipal e onde tem aqui uma série de atividades que comemoram precisamente esse dia. De resto, são atividades que também são promovidas por muitas associações, com variadíssimas ofertas, desde o desporto à cultura, enfim, uma série de atividades e esperamos que seja mais um grande São João em Arronsos. E aproveitar a oportunidade para, desde já, convidar os ouvintes da Rádio Porto Alegre a deslocar-se até Arronsos entre 6 e 28 de junho, que é um mês de festa. Portanto,
1: durante esse período, Sr. Presidente, Arronsos não dorme?
2: dorme pouco, mas dorme. Temos de descansar. Sim, de facto, são muitos dias, mas é a tradição no mês de junho, Arronsos tem esta particularidade de dedicar o mês de junho à grande festa, à festa popular, à festa onde o convívio e o reencontro são de facto marcas importantes e de facto, enfim, vai ser um mês de festa e, como disse no início, para todos os gostos.
1: As largadas de touros, a partir de segunda-feira e até ao dia 15 deste mês, voltam a assumir o papel de ponto alto das festividades, atraindo visitantes e aficionados de toda a região. O movimento pelo Tejo, o ProTejo, denunciou terça-feira o ressurgimento de poluição no Rio Tejo, que atribui a descargas de efluentes provenientes da zona de Vila Velha de Rodão, no Alto Tejo, com impactos visíveis até à Chamusca. Em comunicado, o movimento pede uma intervenção imediata das autoridades ambientais. O comunicado do movimento pelo Tejo é conferido aqui pelo jornalista Hugo Teixeira.
3: Em comunicado, o ProTejo exige que a Associação Portuguesa do Ambiente, a APA, e a Inspeção Geral da Agricultura

0: do mar, do ambiente e do ordenamento do território atuem de forma urgente e transparente, identificando a origem das descargas, realizando análises completas à água e responsabilizando assim os eventuais infratores. O padrão observado, espuma abundante e águas escurecidas, repete, segundo o Protejo, situações que documenta há mais de uma década. O movimento recorda que, em janeiro, já tinha reportado espuma persistente entre a barragem do Fratel e a barca da Amieira e que novas imagens recolhidas em maio junto à barragem de Belver voltaram a evidenciar o problema. Sublinha que estes episódios se repetem de forma cíclica, pelo menos desde 2015. O Protejo lembra ainda que em 2018 a APA confirmou níveis de fibras de celulose 5 mil vezes acima do recomendado, atribuindo então à empresa Celtejo cerca de 90% das descargas industriais desse tipo a montante de Abrantes. Para travar a recorrência da poluição, o movimento exige análises imediatas a montante e a jusante do cais fluvial de Vila Velha de Ródão, fiscalização contínua, também noturna e a verificação rigorosa das licenças de rejeição de afluentes.
1: O Protejo reclama igualmente o acesso público aos dados dos sensores automáticos instalados no local e a convocação urgente da Comissão de Acompanhamento sobre poluição do Tejo. Porto Alegre recebe a partir desta sexta-feira mais uma edição do torneio de futsal do Ataleão, que vai juntar mais de 200 atletas distribuídos por 25 equipas, dos Traquinas aos veteranos, no polidesportivo do Centro Popular de Trabalhadores. A iniciativa é promovida pelo Desportivo Portogrense, pelo CPT do Ataleão e pela União de Freguesias da Sé e São Lourenço, prolonga-se até 30 de junho e volta a afirmar-se como um dos eventos desportivos mais participados da cidade. Em declarações à Rádio Porto Alegre, Gilberto Ceia, dirigente do Portogrense, sublinhou a importância de manter vivo um torneio com décadas de história e que continua a mobilizar atletas, famílias e público. O responsável destacou ainda que o objetivo passa por conjugar desporto, animação cultural e gastronomia, criando um ambiente de convívio que ultrapassa a competição.
2: Estamos cerca de 25 equipas inscritas, distribuídas por escalões desde os Traquinas, do ano de nascimento de 2017, até veteranos, mais de 35. Queremos, acima de tudo, que seja um mês inteiro de festa. Também temos o Mundial, também há Portugal, há certos jogos que vão dar. E, acima de tudo, seja de fair play, companheirismo e, de certa forma, ser o sentimento de pertença talgrense. Porque aqui está um torneio de raízes de há muitos e muitos anos em Porto Alegre. Pronto, por isso é que, com todo o gosto, o desportivo associou-se à União de Freguesias e ao CPT São Cristóvão. É aliar desporto, animação cultural e gastronomia, nesse caso a boa sardinha do Ataleão.
1: Os jogos decorrem de quinta-feira a domingo, sempre entre as 18 e as 22 horas. Para além do futsal, o recinto contará com animação musical e oferta gastronómica, reforçando o caráter comunitário do evento.
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3: Renova os votos de uma ótima manhã de sexta-feira. Bom fim de semana. Estamos com mais uma edição do Bom Dia Alentejo.
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3: Quanto à previsão do estado do tempo para esta sexta-feira, hoje é 5 de junho, temos céu pouco nublado ou limpo, vento fraco a moderado, temos descida da temperatura mínima, mas também subida da temperatura máxima. Máximos para hoje, 19 graus para o Porto, Castelo Branco 28, Santarém 24, Lisboa 23, Évora 29, Beja 28, Faro 31, Porto Alegre, contou-se com uma máxima de 26 graus. 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
3: Estamos então com mais uma sexta-feira. Bom fim de semana para si.
5: Hoje é sexta-feira.
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3: Agora vamos à música, abrimos esta hora com Tony Carreira, Ternura, temos Ágata Clemente, Expresso 86, muito mais. A não esquecer que nesta hora ainda vamos ter o nosso almoço, vamos preparar o almoço para esta sexta-feira, na próxima hora. E porque hoje é sexta-feira, claro, temos dicas e sugestões para os amigos de quatro patas com médica veterinária Ana Baral. Até já.

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passagem de Clemente e Portimão. Estamos agora a 26 minutos das 11. Bom dia, está com o Bom Dia Alentejo. Ainda vou contar consigo até bem perto do dia. Temos Expresso 86 já a seguir. 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
2: Hoje é sexta-feira.
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4: A todas as horas. Estamos então com o Bom Dia Alentejo e já a seguir temos o... vamos preparar o nosso almoço.
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4: Temos o almoço para esta sexta-feira com azeite São Mamed. Bom apetite!
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1: Bom dia, eu sou a São Neto e já a seguir vamos preparar o nosso almoço com azeite São Mamed. Hoje trago um esparguete com frango do campo. Quanto aos ingredientes, um frango do campo, esparguete, cenoura, azeite São Mamed, alho, louro, tomate, polpa de tomate, salsa e cebola. Quanto à preparação, portanto, num tacho vamos colocar o azeite São Mamed, o alho, o louro, a cebola picada e deixar refogar um pouco. Adicionamos o tomate bem maduro e deixamos refogar mais um pouco. A seguir juntamos o frango e deixar estufar. Retificar a água, colocar o esparguete, a polpa de tomate, retificar os temperos novamente e deixar acabar de cozer. Vamos enfeitar com salsa picada e servir. É uma maravilha. Bom apetite para o seu almoço.
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0: 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Hoje é
1: sexta-feira. Estamos então a fechar esta primeira parte do Bom Dia Alentejo. Vamos fechar com Xavier e Festa da Mulherada, porque hoje é sexta-feira. Volto ainda na próxima hora, trago-vos dicas e sugestões para os amigos de Quatro Patas. Fico para ouvir, boa disposição, muita música. Até já, bom fim de semana.

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0: 11 horas. 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
10: Renova os votos de uma ótima sexta-feira. Bom fim de semana. Bem-vindos para esta segunda e última hora do Bom Dia Alentejo.
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10: Bom, e para já vamos então à previsão do estado do tempo para esta sexta-feira, 5 de junho. E segundo o Instituto Português do Mar e da Atmosfera, temos céu um pouco nublado ou limpo, vento fraco a moderado. Temos também uma pequena descida da temperatura mínima, mas também uma pequena subida da temperatura máxima.

0: Máximas para hoje, 19 graus para o Porto, Castelo Branco 28, Santarém 24, Lisboa 23, Évora 29, Beja 28, Faro hoje chega aos 31, Porto Alegre 26 graus de máxima. 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
0: Bom fim de semana para si, são 11h07.
2: Hoje é sexta-feira.
0: Temos então dicas e sugestões para os amigos de quatro patas com a médica veterinária Ana Amaral. Já a seguir, fico para ouvir.
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3: Bom dia, bem-vindos à rubrica Dicas e Sugestões para Quatro Patas. O meu nome é Ana Amaral e sou médica veterinária. No programa de hoje vamos então falar sobre um dos roedores mais populares como animal de estimação, que é o hamster. São pequenos, fofos, com muita energia e os hamsters são então perfeitos para quem tem pouco espaço e procura um companheiro que exige cuidados simples. Vamos falar de como cuidar adequadamente de um hamster, desde a sua alimentação até à expectativa de vida que ele tem. E vou dar aqui algumas dicas para garantir que tenha uma boa vida com o seu hamster. Os hamsters são roedores pequenos, mas bastante ativos, que precisam de um ambiente adequado para se desenvolverem. A primeira coisa a considerar ao ter um hamster é a sua gaiola. Ela deve ser espaçosa para que o hamster possa mover-se livremente dentro da gaiola. Deve ter um bom fundo e materiais de cama absorventes e também deve ter brinquedos que são bastante essenciais. Geralmente recorre-se àquelas rodinhas que eles gostam muito de se exercitar nessas rodas, especialmente durante a noite. Os hamsters são muito ativos à noite, por isso é importante que a sua gaiola esteja num local tranquilo e longe do barulho excessivo, e também para não incomodar os donos que estão a dormir à noite. Além disso, os hamsters são animais solitários, por isso, se tiver mais do que um, é melhor garantir que cada um tenha a sua própria gaiola, pois eles podem tornar-se agressivos uns com os outros. Certifique-se de que a gaiola tem rodas de exercício, essas tais rodinhas, pode também ter tubos e outros brinquedos. Os tubos, eles gostam de fazer labirintos dentro dos tubos e isto vai estimular o comportamento natural do hamster, como escavar e correr. Eles também gostam de esconder os alimentos, então tente providenciar algum material onde eles possam armazená-los. A alimentação dos hamsters deve ser balanceada para garantir uma boa saúde. A base da dieta é então uma mistura de sementes específicas para roedores que pode encontrar facilmente nas lojas de animais. Para complementar, é importante que ofereça alimentos frescos como vegetais, por exemplo, cenouras, pepinos ou alface, e até pode oferecer algumas frutas como maçãs, sem as sementes ou então peras. No entanto, evite oferecer alimentos ricos em açúcar ou gordura, como doces e alimentos processados, pois isso pode causar obesidade e outros problemas de saúde. Além disso, a água fresca deve ser fornecida 24 horas por dia, não é? Preferencialmente num bebedouro daqueles de garrafa, para evitar a contaminação, e que vai despejando água à medida que eles vão bebendo. Há uns contentores próprios de água para estes animais. Os hamsters têm uma expectativa de vida relativamente curta, cerca de 2 ou 3 anos. No entanto, se estiverem bem cuidados e com os cuidados certos, eles podem viver uma vida saudável e até longa. Para garantir isso, é importante observar os sinais de doença, como por exemplo, se o seu hamster estiver mais parado, com pelagem mais opaca, dificuldade para se mover, aí deve então consultar um veterinário especializado

0: em animais exóticos ou roedores. Além disso, deve manter a gaiola limpa para evitar problemas de saúde causados por bactérias ou fungos que vão crescendo se não tiver a gaiola limpa. Embora os hamsters não necessitem de cuidados veterinários frequentes, pode fazer um check-up anual para garantir que estão saudáveis. Mas à partida, se estiver tudo bem, não é um animal que deva ir ao veterinário com regularidade. Fique atento aos sinais de stress, como excesso de mordidelas nas grades, da gaiola, ou excesso de comportamento agressivo. Pode ser sinal que algo não está bem no ambiente onde ele vive, que ele não está confortável. Os hamsters são então solitários por natureza e podem assustar-se facilmente com mudanças bruscas no ambiente. Evite manuseá-los demais, especialmente ao início, até que eles se habituem consigo. Quando for pegar no seu hamster, faça isso suavemente, usando a mão para o apoiar, evitando pegar pela cauda, pois isso pode magoar e ele ficar estressado. Deve também ter atenção que às vezes há uns hamsters que gostam de morder e fazem isso para se defender e podem magoar a pessoa que está a tentar agarrá-lo. Embora eles sejam maioritariamente noturnos, alguns podem ser mais ativos durante o dia, dependendo do seu ambiente. Eles gostam de interagir, mas de uma forma tranquila, muitos donos optam por os deixar em liberdade dentro de um espaço seguro, onde podem explorar e brincar. Lembre-se de supervisionar estes momentos, pois eles podem esconder-se facilmente em buracos pequenos e depois não consegue encontrá-los com facilidade. Os hamsters têm comportamentos interessantes que nos surpreendem. Eles são conhecidos por armazenar alimentos dentro das suas bochechas, o que é uma característica única desses roedores. Isto acontece porque na natureza eles precisam de armazenar comida nos seus ninhos, quando há períodos de escassez de alimento. Por isso, é essencial que na sua gaiola ele tenha um espaço onde o hamster possa armazenar esses alimentos para se sentir seguro e confortável. Além disso, eles são muito rápidos nos seus movimentos, especialmente durante a noite, quando estão mais ativos, e também são muito curiosos. Eles adoram explorar e investigar cada cantinho da sua gaiola. Em resumo, os hamsters são roedores pequenos e encantadores, que exigem cuidados simples e uma alimentação equilibrada. Com um ambiente adequado e um pouco de atenção, eles podem ser ótimos companheiros. Lembre-se de permitir que eles tenham espaço suficiente para se exercitar, manter a gaiola limpa e garantir que eles tenham uma dieta equilibrada. Espero ter sido útil e despeço-me até à próxima rubrica.
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Manhãs aqui na sua rádio, bom fim de semana, tenho uma excelente sexta-feira. Muita música atrás, deixamos Elvio Santiago. Agora Agatha e Deixa-te Andar. Hoje é Dia Mundial. 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

Passagem de Rita e Daniela, e o que é bom é para se ver, sem dúvida. Bom dia. Mais uma sexta-feira. Sabe que até ao meio-dia vou contar consigo. Fique bem, fique na nossa companhia. Mais música ainda. Nesta manhã.

E hoje, o Dia Mundial do Ambiente é celebrado todos os anos a 5 de junho, que tem como objetivo assinalar ações positivas de proteção e preservação do ambiente e alertar as populações e todos os governos para a necessidade de salvar o ambiente. Agora temos as gêmeas com a voz de Dinis Brites. Bom dia, logo depois estarei de volta, trago ainda mais música. Os para intervalo, até já.

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4: Bom dia, tenham uma excelente manhã na nossa companhia. Está com a Rádio Porto Alegre, é mais uma edição do Bom Dia Alentejo. 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
4: De volta à música nesta manhã de sexta-feira, estamos a 22 minutos do meio-dia. Augusto Canário, vamos levantar o pé. E não só. Bom fim de semana.

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1: Agora são os Bandaluza com Ia Ia Meu Primeiro Amor. Temos também os Broadmel, Contigo Sou Tudo e, claro, Sem Ti Não Sou Nada. 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

Estamos então quase a terminar mais uma edição do Bom Dia Alentejo, a terminar mais uma manhã aqui de sexta-feira. 5 de junho. Rodemel, contigo sou tudo, sem ti não sou nada. 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
1: Então tenham um bom fim de semana. Vamos fechar o Bom Dia Alentejo de hoje com Catarina Rocha e temos de ter sempre vontade de sorrir, sem dúvida. Sorria sempre. A seguir vamos ter o Jornal do Meio-Dia com a jornalista Carla Guiam. As tardes serão com o Rui Anacleto. Volto para mais uma edição do programa da manhã e também o Bom Dia Alentejo na próxima segunda-feira a partir das 7. Bom fim de semana para si, fique bem.

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Porto Alegre recebe a partir desta sexta-feira mais uma edição do torneio de futsal do Ataleão, que vai juntar mais de 200 atletas. O Mercadinho da Cereja domina este fim de semana na cidade de Porto Alegre, com dois dias dedicados ao fruto mais emblemático de São Julião. Depois de dois agendamentos cancelados, os voos cativos em balão de ar quente voltam a estar marcados para este sábado no Largo Municipal de Porto Alegre. Em Elvas, as obras do Bloco Operatório do Hospital de Santa Luzia devem estar concluídas até ao final deste mês. O programa Alentejo 2030 tem aberto um concurso com dotação superior a 5,8 milhões de euros para apoiar projetos de mobilidade urbana sustentável.

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1: Porto Alegre recebe a partir de hoje mais uma edição do torneio de futsal do Ataleão, que vai juntar mais de 200 atletas distribuídos por 25 equipas, dos traquinas aos veteranos. É no Polidesportivo do Centro Popular de Trabalhadores, do CPT. A iniciativa, promovida pelo Desportivo Portalegrense, pelo CPT do Ataleão e União das Freguesias da Sé e São Lourenço, prolonga-se até 30 de junho e volta a afirmar-se como um dos eventos desportivos mais participados da cidade. Em declarações à Rádio Porto Alegre, Gilberto Ceia, dirigente do Portalegrense, sublinhou a importância de manter vivo um torneio com décadas de história e que continua a mobilizar atletas, famílias e público.
2: Estamos cerca de 25 equipas inscritas, distribuídas por escalões desde os traquinas, do ano de nascimento de 2017, até veteranos, pronto, mais de 35. Queremos, acima de tudo, que seja um mês inteiro de festa. Também temos o Mundial, também há Portugal, há certos jogos que vão dar. E, acima de tudo, seja de fair play, companheirismo e, de certa forma, ter o sentimento de pertença que tal grande. Porque aqui está um torneio de raízes de há muitos e muitos anos em Porto Alegre. Pronto, por isso é que, com todo o gosto, o desportivo associou-se à União de Freguesias e ao CPT São Cristóvão. É aliar Porto, animação cultural e gastronomia, nesse caso a boa sardinha do Ataleão.
1: A presidente da União das Freguesias da Sé e São Lourenço, Raquel Carita, por seu turno, disse tratar-se de um evento importante e com muito significado para o bairro do Ataleão. A autarca destacou ainda a mais-valia desta iniciativa em termos de dinamização local, uma vez que atrai sempre muitas pessoas.
3: É de reforçar também que a União de Freguesias regressa à organização, que já tinha acontecido há uns anos atrás, e retoma novamente esta organização conjunta do torneio de futsal no Ataleão. É em conjunto com o CPT do Ataleão e este ano com o Clube Desportivo Portalegrense, que assume a parte desportiva. É um evento importante, é significado para a comunidade local, neste caso concretamente o Ataleão, e atrai pessoas de todas as outras áreas geográficas. Para além deste evento de reforçar a cooperação entre as entidades locais, contribui também para a dinamização do Ataleão, da freguesia, do espaço, envolvendo atletas de todos os escalões, do convívio intergeracional. O desporto aqui neste caso une, mas a comunidade também se fortalece, porque à volta desta parte desportiva há toda uma componente que o CPT desenvolve ali naquele lugar, que é o que as pessoas também atraem. É comida, é bebida, nesta altura do ano as sardinhas assadas com salada de pimentos e tomate, e as famosas bifanas e tudo o resto, a massa envolve, bailaricos também, não poderá deixar de faltar.
1: Os jogos decorrem de quinta a domingo até 30 de junho, sempre entre as 18 e as 22 horas. Para além do futsal, o recinto contará com animação musical e oferta gastronómica, reforçando o caráter comunitário do evento. O Mercadinho da Cereja domina este fim de semana em Porto Alegre com dois dias dedicados ao fruto mais emblemático de São Julião. A iniciativa tem como palco o Jardim da Avenida da Liberdade e realiza-se entre as 17 e as 20 horas, neste sábado e domingo, no espaço entre o Plátano do Recio e o Monumento aos Mortos da Grande Guerra. Em declarações à Rádio Porto Alegre, a vereadora Laura Galão referiu que esta iniciativa, que já se realiza há 4 anos, é uma mais-valia para os produtores de cereja da Serra de São Mamede, que encontra aqui um espaço para escoar os seus produtos.
4: Vamos ter também já o nosso habitual, de há 4 anos para cá, o nosso mercadinho de Cereja de São Julião. É um espaço em que os produtores da Serra de São Mamede que produzem a cereja saem para um espaço próprio só para dedicado à venda da cereja, em que julgamos tornar aqui uma ajuda também aos produtores para o escoamento do seu produto, portanto havendo um espaço e um dia dedicado à cereja de São Julião.
1: O Mercadinho integra o programa anual que celebra as cerejas de São Julião num mês que volta a ser sinónimo deste produto local. A par do mercado mantém-se a quinzena gastronómica da cereja, que decorre até 15 de junho, com a participação de cerca de 20 restaurantes e cafés do concelho, onde a cereja inspira menus, sobremesas e propostas criativas. O programa inclui ainda no feriado de 10 de junho, uma caminhada pela Serra de São Mamede com apanha de cereja e final no pomar do Monte das Cerejeiras. A atividade tem início marcado para as 8h30. Depois de 2 agendamentos cancelados, os voos cativos em balão de ar quente voltam a estar marcados para este sábado no Largo do Mercado Municipal de Porto Alegre. A iniciativa, organizada pela União de Freguesias da Sé e São Lourenço, tem início marcado para as 19 horas. Em declarações à Rádio Porto Alegre, a presidente da União de Freguesias, Raquel Carita, disse esperar que desta vez os voos possam concretizar-se, mas sublinhou que tudo depende das condições atmosféricas.
5: É a terceira tentativa e esperemos que seja a terceira de vez, como diz o ditado. Tudo depende das condições atmosféricas. Não chove, mas pode estar vento e pode o balão não levantar. Esperemos que isso não aconteça e que seja desta vez que o balão levante o voo. É uma organização da Junta de Freguesia, com o apoio da Câmara Municipal de Porto Alegre, o recinto onde se vai desenvolver a atividade. É junto ao Mercado Municipal de Porto Alegre, no Largo. É uma atividade gratuita, é aconselhável a partir dos 6 anos. É uma atividade que permite ser um momento diferente para promover o convívio e a animação e a participação de famílias e grupos e para valorizar também aquele local. Em simultâneo, uma organização também da Câmara vai se desenvolver a partir das 5 da tarde às 21, no mercado municipal também, para ainda a comemoração do Dia da Criança, atividades com pinturas faciais e também insufláveis, entre outras brincadeiras. Esperemos que a partir das 19, são 2 horas de voo, não significa que sejam 2 horas seguidas, tem a ver com as condições atmosféricas e é uma viagem que vai até aos 5 minutos, pode levantar entre 15 a 30 metros, dependendo das condições atmosféricas. É por ordem de chegada, estão lá delimitado o espaço de entrada e saída, a pessoa chega, coloca-se na fila e aguarda a sua vez. Eu começo às 19 horas e pode terminar, por exemplo, até à meia-noite.
1: Voos cativos em balão de ar quente este sábado, a partir das 7 da tarde, no Largo do Mercado Municipal de Porto Alegre. A participação é gratuita e por ordem de chegada. As obras do Bloco Operatório do Hospital de Santa Luzia em Elvas devem estar concluídas até 30 de junho, prazo reafirmado durante a reunião entre a Câmara de Elvas e o Conselho de Administração da ULS do Alto Alentejo, seguida de uma visita institucional ao hospital. A Câmara de Elvas confirmou que a empreitada do Bloco Operatório decorre dentro do calendário previsto, incluindo as 3 salas de operações, uma delas dedicada exclusivamente a emergências. Após a entrega da obra, seguirá a fase de limpeza e instalação dos novos equipamentos. Em comunicado à autarquia informou ainda que uma equipa especializada em ventilação e ar-condicionado está a intervir no hospital para requalificar todo o sistema de climatização, garantindo temperaturas adequadas às exigências clínicas e às condições climatéricas da região. Paralelamente, decorre a preparação da candidatura a fundos comunitários para a requalificação e expansão do serviço de urgência, bem como para a renovação da entrada destinada aos utentes. A pintura integral do edifício avança a bom ritmo, com conclusão prevista para o final do próximo mês de julho. No interior, a ala direita do Serviço de Medicina encontra

0: Encontra-se já em fase de pintura e requalificação das instalações sanitárias adaptadas a pessoas com deficiência, já equipadas com todas as barras de apoio em falta, um tema que tinha motivado atenção pública recente. O programa Alentejo 2030 tem aberto um concurso com dotação superior a 5,8 milhões de euros para apoiar projetos de mobilidade urbana sustentável. Gabriel Nunes.
1: A Comissão de Coordenação e Desenvolvimento Regional do Alentejo explicou em comunicado que o aviso agora lançado tem candidaturas abertas por fases, com a primeira a terminar a 30 de junho e a última a 31 de maio de 2027. Com uma dotação global de 5.829.500 euros, financiada pelo Fundo Europeu de Desenvolvimento Regional, o FEDER, este aviso conta com uma taxa máxima de cofinanciamento de 85%. Ora, de acordo com a CCDR do Alentejo, este aviso insere-se no âmbito das estratégias territoriais integradas das comunidades intermunicipais e visa promover soluções de mobilidade mais sustentáveis, inteligentes e inclusivas, contribuindo para a redução das emissões de carbono, melhoria da qualidade do ar e diminuição do ruído urbano. O concurso contempla duas principais áreas de intervenção: transporte urbano digitalizado, com uma dotação superior a 1,2 milhões de euros, e para a mobilidade ativa, pedonal e ciclável, com uma dotação superior a 4,5 milhões de euros.
0: A este aviso podem candidatar-se municípios e suas associações, entidades do setor empresarial local e comunidades intermunicipais da região do Alentejo. A Ronches recebe no próximo domingo a 8ª edição do Samamed Gran Fondo, que vai reunir 700 ciclistas de vários pontos do país e também do estrangeiro. Organizada pela Associação de Desporto e Aventura de Porto Alegre, pela DAP, a prova conta com um grande número de atletas portugueses e espanhóis, mas também de França, Alemanha, Bélgica, Países Baixos, Suíça, Brasil e Estados Unidos. Em entrevista à Rádio Porto Alegre, José Prezado, presidente da direção da DAP, disse que este ano a Vila de Arronches vai acolher a partida pelas 9 horas e também o encerramento por volta das 15, no Jardim do Fosso.
2: Na partida, 700 atletas, maioritariamente português. Temos 150 atletas espanhóis e depois temos alguns atletas também de outras nacionalidades.
3: Por onde é que vai passar esta prova e as expectativas?
2: Que na 8ª edição, a prova vai arrancar e terminar no município de Arroz. Vão arrancar todos os atletas, 700 atletas, às 9 horas de domingo, dia 7, e virão em direção a Porto Alegre, pela estrada principal aqui, para ligar com a Porto Alegre. Depois entrarão na cidade de Porto Alegre, junto à zona dos hipermercados, e subirão até à zona do CAEP e pela cidade, e nesta zona aí haverá então a separação dos três percursos. Do minifundo virará para o lado da Pedra Basta, zona de Caia, zona de Alegrete, Valcavalo, Metedo, Esperança e depois Arronches. O meio fundo aqui na zona de separação de Telecto irá para a zona de Salão Frio e depois irá direto à zona de São Julião, Alegrete, e fará depois também a parte final igual à do minifundo, de Alegrete, Mosteiros, Arronches, Esperança e Arronches. E o Gran Fundo, este virará para o lado da rampa de Porto Alegre, portanto irá direto aqui em Porto Alegre, irá direto à zona do Arieiro e depois passará por Castelo de Vide, pela zona de Marvão. E depois, mais tarde, também entrará no percurso aqui das provas junto à zona de São Julião e fará todo o percurso até ao fim de Alegrete, Valcavalos, Mosteiros, a Esperança e também a chegada depois por fim em Arronches. Portanto, espero que os participantes, o minifundo, os 70 km do minifundo, a chegada será por volta do quarto para as 11, portanto passado 1h45, 1h50 mais ou menos, e depois a partir daí teremos já chegada a Arronches. Os 700 participantes irão chegar portanto faseadamente e esperando que até por volta das 3 da tarde, que é quando é expectável que fique o último atleta depois do grande fundo, e que será depois à altura do encerramento da

0: nova, de entrega de prémios também ali um pouco antes, que será no Jardim do Poço. Depois a logística do evento será também no Jardim do Poço em Arroche, portanto é uma zona também bastante agradável e com todas as condições para o evento.
1: É já no próximo domingo, a 8ª edição do São Mamed Gran Fondo. Este ano tem como grande palco o Jardim do Fosso em Arronche. Deverá reunir cerca de 700 ciclistas, a maioria portugueses, mas também de outros países. O preço dos combustíveis volta a sofrer alterações na próxima semana, com o gasóleo a subir 4 cêntimos e a gasolina a descer 1 cêntimo. Caso se confirmem as previsões, para a próxima semana, de 8 a 14 de junho, segundo fontes do setor, o preço médio do gasóleo simples vai subir para 1,90 € por litro, enquanto o preço médio da gasolina simples 95 deverá descer para 1,918 € por litro. Os preços podem ainda variar de acordo com o posto de combustível, uma vez que este setor e a sua política de preço está liberalizado. A informação é atualizada às 15.
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6: 14 horas 5 minutos, boa tarde. Sexta-feira, 5 de junho. Hoje temos um dia com céu pouco nublado ou limpo, vento fraco a moderado e pequena subida da temperatura máxima. 25 graus é a máxima hoje em Porto Alegre, 28 em Castelo Branco e Évora. Santarém está com 24 e Lisboa, hoje com máxima de 22 graus. 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
6: Começa aqui mais uma edição das tardes da RP. Até às 15 estamos com discos pedidos através do 245-300-568. Frase de participação, Rádio Porto Alegre, a sua companhia todos os dias, a todas as horas.
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6: A primeira participação já está em linha. Olá, boa tarde.
9: Olá, boa tarde, Rui, como está?
6: Tudo bem, obrigado. E como está a Rosa Silva?
9: Está bem, obrigado.
6: Bem disposto, o feriado correu bem, o fim de semana está aí,
9: sim,
6: não é?
9: Sim, exatamente.
6: Ora bem, é isso mesmo. Então, e Rosa, vamos à frase.
9: Rádio Porto Alegre, sua companhia todos os dias e a todas as horas.
6: E é verdade ou não?
9: É verdade, sim.
6: Ora bem, muito
9: claro
6: bem.
9: Que sim.
6: Então, e vamos ouvir?
9: Então vamos ouvir os Eagles com Hotel California.
6: E para dedicar a alguém...
9: Olha, vai já aqui para o meu marido que está no relax, não é? Férias são férias.
6: Com certeza, e aproveitá-las.
9: Como costuma dizer.
6: Com certeza.
9: Vai para a minha madrinha, para a Fernanda Rosa e Francisco Rosa, para o senhor Fernando Bragança, para a dona Lisete Flores, da Comenda, Maria José Granja, Ana Gouveia e marido, Conceição Churri e marido, a dona Amélia Tomé, a Natalina, a dona Gracinda Margarido, a prima Manuela Tuoz e o senhor António de Matos na Alemanha, e para todos os ouvintes que normalmente costumam participar, para se dizer-lhe a continuação de uma excelente tarde, um ótimo fim de semana, até um dia destes que voltemos a falar, um beijinho meu e um abraço aqui do meu marido.
6: Um grande abraço ao seu marido, boas férias e bom fim de semana, tudo a correr bem, Rosa. Até segunda.
9: Obrigado. Com licença.
6: Ficamos com o Hotel Califórnia dos Eagles, 245-300-568 está disponível. Frase, Rádio Porto Alegre, a sua companhia todos os dias, a todas as horas.

0: Hotel Califórnia dos Eagles a abrir esta edição de discos pedidos até às 15. Pode ligar o 245-300-568. Foi isso que fez o ouvinte que já temos do outro lado. Olá, boa tarde.
1: Boa tarde, sou Rui. Como está? Passou bem?
0: Tudo bem, obrigado. Eu estou a falar com o nosso amigo Luciano.
1: Luciano, Pontessor, Torres das Vargens.
0: E como é que está toda essa zona? Está com calor, nem por isso?
1: Esta zona aqui é sempre mais quentinha que aí em Porto Alegre.
0: É um bocadinho mais, é verdade. E o nosso amigo Luciano também está bem disposto.
1: Está a ouvir o seu programa.
0: Ora bem.
1: Em Rádio Porto Alegre, que sentimos sempre bem.
0: E faz muito bem, sim senhor. Então, e o nosso amigo Luciano, sabe a frase?
1: A frase agora vamos experimentar, que é a primeira vez.
0: Vamos a isso.
1: É Rádio Porto Alegre todos os dias
0: a sua
1: e
0: companhia,
1: a todas as horas.
0: A sua companhia todos os dias, a todas
1: a
0: as horas.
1: A companhia.
0: É isso mesmo. Então, e hoje vamos ouvir o quê?
1: Vamos ouvir o Jorge Loureiro.
0: A Mota do Chico.
1: Mota.
0: É, a Mota do Chico. E é para dedicar.
1: A Mota do Chico.
0: É para dedicar esta música.
1: E, em primeiro lugar, vai já ser para si e para todos os seus colegas aí na grande rádio.
0: Obrigado.
1: Porto Alegre. Vai ser para os meus familiares em Pontessor e também os meus vizinhos do Torres das Vargens e para a comenda para a menina Suzette. Lisette, e às vezes faço confusão, ela que me desculpe. E para todos os ouvintes e participantes desta grande rádio, e até à próxima, se Deus quiser. Muito obrigado.
0: Muito obrigado. Boa uma boa tarde e um bom fim de semana. Tudo a correr bem.
1: Igualmente, bom fim de semana. Obrigado.
0: Obrigado. A Mota do Chico, Jorge Loureiro, para ouvir agora, 245-300-568, está disponível.
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0: E ficamos então com a Mota do Chico, de Jorge Loureiro, e agora 14 horas com 19 minutos. Vamos ao encontro de mais uma participação nesta tarde. Olá, viva. Boa tarde.
1: Boa tarde, Rui.
0: Ora, viva, Amália, que nos liga de Estremoz. Como está? Bem disposta, Amália?
1: Bem disposta, graças a Deus, e o Rui.
0: Tudo bem também, obrigado. Então, Amália, antes de conhecermos a música de hoje, vamos à frase.
1: Agora tenho que me ajudar, que eu ainda só ouvi um bocadinho.
0: Então é Rádio Porto Alegre.
1: Rádio Porto Alegre.
0: A sua companhia.
1: Na sua companhia.
0: Todos os dias.
1: Todos os dias.
0: A todas as horas.
1: E a todas as horas.
0: É, exatamente. E a música que vamos ouvir hoje vai ser
1: a música é o Dino Meira, Negro Destino.
0: E é para dedicar?
1: É para dedicar. Com um beijinho. Se alguém fizer anos hoje, fica o meu beijinho de parabéns. E agora vai com um beijinho. A Rosa da Ferraria, para a Amélia Tomé. Um grande beijinho para a minha grande amiga Jacobina Jacob, para a Joaquina Dias do Gavião, para o João Maltês, para a mãe José da Virgínia, para a Joaquina Serra, para a prima Fernanda Rosa e Francisco, para o Amílcar, para a prima Conceição do Sabegueiro, para a Leopoldina da Ponte de Soura, para o primo António Matos e família, para o primo Mendes e Emília, para a Julieta e João Maria, para o Ricardo Taxista, para a Isabelinha, para a Sónia Ricardo, para o José Carrilho, para a Paula de Estremoz, para o Lindo Batista, para o Fernando Bragança, para a mãe José Granja, para a família Margarido, com um beijinho para o João, para o professor Ribeirinho Vial, para o António Clarel, para o Justino, para o Alcides, para a Ana Gouveia, para o João Miranda e para a Lisete Flores. E vai para todos os amigos que estejam na escuta, com um bom fim de semana para todos, para toda a equipa da Rádio Porto Alegre, para, principalmente, um beijinho para o César e as melhoras, um beijinho para o seu neto, um bom fim de semana e um beijinho para si e para a sua família. Um bom fim de semana para todos e até segunda-feira, se Deus quiser.
0: Com certeza, Amália, cá estaremos segunda-feira. Um bom fim de semana, tudo a correr bem também para si. Boa tarde.
1: Obrigado, igualmente.
0: Obrigado, beijinhos. Dino Meira com Negro Destino. Ficamos então com esta recordação, 245-300-568. Sua frase de participação é Rádio Porto Alegre, a sua companhia todos os dias, a todas as horas.

0: Negro Destino, ficamos assim com a recordação de Dino Meira. Antes de fazermos uma pausa nesta edição de Discos Pedidos, vamos ao encontro de mais uma ouvinte. Olá, boa tarde.
1: Olá, boa tarde, Rui.
0: Boa tarde, Gracinda, que nos liga da Serra, Porto Alegre. Bem disposta, Gracinda?
1: Sim, senhora. Bem disposta, muito obrigada.
0: Ótimo. Então,
1: está tudo bem consigo,
0: tudo
1: não é?
0: Tudo bem
1: Rui?
0: Também, obrigado. Tudo sim, a correr bem. Então, Gracinda, vamos à frase.
1: Vamos, sim, Rádio Porto Alegre, todos os dias, a todas as horas.
0: A sua companhia, todos os dias, a todas as horas.
1: A sua companhia, todos os dias, a todas as horas.
0: É isso mesmo.
1: O que é que a gente quer mais?
0: Ora bem.
1: Temos a Rádio Porto Alegre, como temos, é graças aos seus excelentes profissionais.
0: Ora, muito bem, e também aos seus ouvintes que fazem com que haja alguma razão para estarmos aqui, não é? É isso
1: sim,
0: mesmo. Então, Gracinda, vamos, qual é a música de hoje?
1: A música, o que é que, sim, o Sol do Torrão.
0: Chegou a primavera.
1: Sim,
0: e é para dedicar.
1: Sim, vou dedicar a todo o Auditório Rádio Porto Alegre, com votos de um bom fim de semana para todos, o resto de sexta-feira bom fim de semana, está toda a minha família incluída, todos os ouvintes e toda a Rádio Porto Alegre e suas respectivas famílias. A todos vão, Rádio Porto Alegre, vá, diga assim.
0: Sim.
1: E tudo bom para todos, alguém fizer anos, parabéns, e bom fim de semana também, e até para a semana, se Deus quiser.
0: Muito obrigado, um bom fim de semana e até a segunda, tudo a correr bem também. Obrigado.
1: Até a segunda, com licença.
0: Já a seguir então, o Sol do Torrão, chegou a primavera, dentro de aproximadamente 8 minutos regressamos para continuarmos nesta edição de Discos Pedidos até às 15, para participar 245-300-568, sua frase é Rádio Porto Alegre, a sua companhia todos os dias, a todas as horas.
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1: É isso mesmo, essa também é a frase de participação até às 15 nesta edição de Discos Pedidos. Para participar é ligar o 245-300-568, frase Rádio Porto Alegre, a sua companhia, todos os dias, a todas as horas. Olá, boa tarde.
4: Boa tarde, tesouro.
1: Ora viva, Pedro Miguel, que nos liga de comenda.
4: Exatamente.
1: E como é que está o nosso amigo Pedro, bem disposto?
4: Eu estou bem disposto, senhor, estou bem.
1: Também estou bem disposto, obrigado.
4: Isso é que é possível.
1: É isso mesmo. Então, Pedro, sabe a frase?
4: A frase é... Não me agora disse, mas...
1: Então, Rádio Porto Alegre.
4: Rádio Porto Alegre, mais ouvida no ano.
1: Ah, também é verdade. E depois é a sua companhia.
4: Ah, é a sua companhia, está
1: todos
4: bem.
1: Os dias, a todas as horas.
4: Não é? Todos os dias, a todas as horas.
1: Pronto,
4: está bem.
1: É isso tudo. Então, Pedro, qual vai ser a música?
4: A música é o Dasson Neve, Domingo à Tarde.
1: E o que vai acontecer no Domingo à Tarde? É para dedicar a alguém?
4: Para a minha senhora Angélica, para a Rosa Silva e seu marido António Manuel de Comenda, para o meu primo Francisco Rosa, seu filho Ricardo, sua joaninha, para a senhora Isete Flores, seus familiares de comenda, para a senhora Ana Gouveia e seu marido Noel Gouveia, a senhora Cristina Teles, Paulo Teles, tio de Monta Pedra, para o meu amigo Fernando Bragancinha, com um grande abraço e as melhoras, para a senhora Joaquina Serra, para a senhora Julieta e o senhor João Marido de Benavila, para o Carlos André do Cano, para o Paulo Velhascos, senhora Natalina, que nunca mais ouvi, Vitor de Maçã, Amélia Tomé e Joaquina Escrameia.

0: que surui. Muito ter ouvido, muito boa tarde e tudo a correr bem, um bom fim de semana.
1: Muito obrigado, Pedro, também uma ótima tarde e um bom fim de semana, até
0: segunda.
1: Obrigado.
0: Obrigado.
1: Ficamos assim com um domingo à tarde de Nelson Ned.

0: 14:41, vamos ao encontro de mais uma participação. Olá, boa tarde.
1: Boa tarde, Rui.
0: Boa tarde, Gracinda, que nos liga de Castelo de Vide. Como está? Bem disposta, Gracinda?
1: Sim, bem disposta. Estou, Rui, também.
0: Tudo bem também, obrigado. Então, a Gracinda, sabe a frase?
1: Ainda não sei.
0: Então, vamos a isso. Rádio Porto Alegre.
1: Rádio Porto Alegre.
0: A sua companhia.
1: A sua companhia.
0: Todos os dias.
1: Todos os dias, toda hora.
0: É, exatamente. E o que vamos ouvir hoje, Gracinda?
1: Ágata.
0: Com um gravado no coração. E quero dedicar esta música.
1: É para todos e bom fim de semana para todos.
0: Muito obrigado, um bom fim de semana também e até segunda, cá estaremos.
1: Até segunda-feira.
0: Obrigado. Ficamos assim com Ágata gravado no coração. Depois, mais uma pausa nesta edição de Discos Pedidos. Logo a seguir, voltamos a ter disponível o 245-300-568. Frase de participação, Rádio Porto Alegre, a sua companhia todos os dias, a todas as horas.

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1: Já estamos de regresso para esta edição de Discos Pedidos e com mais um ouvinte que ligou 245-300-568. Olá, boa tarde.
2: Olá.

0: Dedicar.
1: É para todos os ouvintes da Rádio Porto Alegre e para a comenda, especialmente para a comenda. Pronto.
0: Muito bem. Ficamos com o Luís Capão. Uma ótima tarde e um bom fim de semana.
1: Um bom fim de semana para si também. Obrigado. Olha, está a trabalhar, não sei. Olha, até segunda-feira, obrigado.
0: Obrigado, um bom fim de semana, até segunda.
1: Obrigado.
0: Obrigado. Luís Capão, com saudades minhas, há tempo ainda para mais uma participação. É só ligar o 245-300-568.

0: E agora avançamos para a última participação de hoje. Olá, boa tarde.
1: Olá, Rui, boa tarde. Está bom? Viva.
0: Tudo bem, obrigado. E como está a Amélia Tomé, Porto Alegre?
1: Ora, vai andando, olha.
0: Tem de ser, não é? Ora bem. Então, e a Amélia sabe a frase de hoje?
1: Rádio Porto Alegre, a mais ouvir, a sua companhia todas as horas e todos os dias, é assim?
0: É, todos os dias e todas as horas.
1: Vai mudar aí a frase.
0: Ora bem, por alguns dias vai ser esta. Então, e Amélia, o que vamos ouvir hoje?
1: Olha, vamos ouvir o Marco Lima, Comida à Portuguesa.
0: Ora bem, e é para dedicar.
1: Sim, olha, vou dedicar a todos os ouvintes, um beijinho para todos, todos aqueles que fazem anos, toda a minha família, o melhor possível para todos, e em especial para os dois amores da minha vida, que montaram o negócio deles, a nossa Sorrasqueira Nova, a Sorrasqueira Samoedem, o time da Rua do Cano, que tenham tudo de bom e que consigam chegar mais longe possível. Aproveitem, porque muita carninha da nossa, muita carne portuguesa, né? Muitos grelhadinhos, muitas coisas boas. Um beijinho muito especial para o João Miguel, que é quem lá está, que é o meu filhote, e para a Inês, e para mim, também estou lá aos fins de semana e às tardes. Tudo bom na vida e aproveitem, porque é uma comidinha boa. Um beijinho para todos e para si aquele beijinho também muito.

0: grande. E para todos vocês da rádio, um beijinho muito especial à minha grande amiga de coração, Joaquina, e todas as Joaquinas. Tudo bom para todos e um beijinho grande e até à próxima, Rui, até que Deus queira.
1: Um beijinho grande.
0: E vá lá também preparar o churrascozinho.
1: Está referenciado.
0: O frangainho, o frangainho, a salsicha, o entrecosto.
1: Já me está a deixar com fome, Amélia.
0: As entremeadas, a picanha, qualquer dia a sardinha, a saladinha, a salada de pimentos, muita coisa. E o arroz doce cada patroa.
1: Oi, o arroz doce. Ai,
0: o arroz doce é tão bom.
1: Pronto, ai, que ainda é tão cedo para
0: vou
1: comer.
0: Vão experimentar que não se vão arrepender. Um beijinho muito, muito grande.
1: Muito obrigado, um beijinho.
0: Obrigada, Deus.
1: Bom fim de semana.
0: Obrigado igualmente.
1: Uma sugestão então também para si, para passar por lá este fim de semana. Ficamos com uma clima, comida à portuguesa. Às 15, vamos ter notícias e eu regresso logo a seguir com muito mais música para si nesta tarde de sexta-feira. Até já.

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1: Porto Alegre recebe a partir desta sexta-feira mais uma edição do torneio de futsal do Ataleão, que vai juntar mais de 200 atletas distribuídos por 25 equipas, dos Traquinas aos veteranos, no Polidesportivo do Centro Popular de Trabalhadores. A iniciativa, promovida pelo Desportivo Portolegrense, pelo Centro Popular de Trabalhadores do Ataleão e também pela União das Freguesias da Sé e São Lourenço, prolonga-se até 30 de junho e volta a afirmar-se como um dos eventos esportivos mais participados da cidade. Em declarações à Rádio Porto Alegre, Gilberto Ceia, dirigente do Portolegrense, sublinhou a importância de manter vivo este mesmo torneio com décadas de história e que continua a mobilizar atletas, famílias e público.
2: Temos cerca de 25 equipas inscritas, distribuídas por escalões desde os Traquinas, do ano de nascimento de 2017, até veteranos, mais de 35. Queremos, acima de tudo, que seja um mês inteiro de festa. Também temos o Mundial, também há Portugal, há certos jogos que vão dar. E, acima de tudo, seja de fair play, companheirismo e, de certa forma, ter o sentimento de pertença talegrense. Porque aqui está um torneio de raízes de há muitos e muitos anos em Porto Alegre. Pronto, por isso é que, com todo o gosto, o Desportivo associou-se à União de Freguesias e ao CTT São Cristóvão. É aliar desporto, animação cultural e gastronomia, nesse caso a boa sardinha do Ataleão.
1: A presidente da Junta da União de Freguesias da Sé e São Lourenço, Raquel Carita, por seu turno, disse tratar-se de um evento importante e com muito significado para o bairro do Ataleão. A autarca destacou ainda a mais-valia desta iniciativa em termos de dinamização local, uma vez que atrai sempre muitas pessoas.
3: É de reforçar também que a União de Freguesias regressa à organização, que já tinha acontecido há uns anos atrás, e retoma novamente esta organização conjunta do torneio de futsal no Ataleão, em conjunto com o CPT do Ataleão e este ano com o Clube Desportivo Portalegrense, que assume a parte desportiva. É um evento importante, é significado para a comunidade local, neste caso concretamente o Ataleão, e atrai pessoas de todas as outras áreas geográficas. Para além deste evento de reforçar a cooperação entre as entidades locais, contribui também para a dinamização do Ataleão, da freguesia, do espaço, envolvendo atletas de todos os escalões, do convívio intergeracional. O desporto aqui neste caso une, mas a comunidade também se fortalece, porque à volta desta parte desportiva há toda uma componente que o CPT desenvolve ali naquele lugar, que é o que as pessoas também atraem. É comida, é bebida, nesta altura do ano as sardinhas assadas com salada de pimentos e tomate, e as famosas bifanas e tudo o resto, a massa envolve bailaricos também, não poderá deixar de faltar.
1: Os jogos decorrem de quinta-feira a domingo, sempre entre as 18 horas e as 22 horas. Para além do futsal, o recinto contará com animação musical e oferta gastronómica, reforçando o caráter comunitário deste evento. O Mercadinho da Cereja domina este fim de semana em Porto Alegre, com dois dias dedicados ao

0: fruto mais emblemático de São Julião. A iniciativa tem como palco o Jardim da Avenida da Liberdade e realiza-se entre as 17 e as 20 horas deste sábado e domingo, no espaço entre o Plátano do Rocio e o Monumento dos Mortos da Grande Guerra. Declarações à Rádio Porto Alegre, a vereadora Laura Galão referiu que esta iniciativa, que já se realiza há 4 anos, é uma mais-valia para os produtores de cereja da Serra de São Mamede, que encontram aqui um espaço para escoar os seus produtos.
1: Vamos ter também já o nosso habitual, de há 4 anos para cá, o nosso mercadinho de cereja de São Julião. É um espaço em que os produtores da Serra de São Mamede que produzem a cereja saem para um espaço próprio só para dedicado à venda da cereja, em que julgamos tornar aqui uma ajuda também aos produtores para o escoamento do seu produto, portanto havendo um espaço e um dia dedicado à cereja de São Julião.
0: O Mercadinho integra o programa anual que celebra as cerejas de São Julião, num mês que volta a ser sinónimo deste produto local. A par do mercado mantém-se a quinzena gastronómica da cereja, que decorre até ao próximo dia 15 de junho, com a participação de cerca de 20 restaurantes e cafés do concelho, onde a cereja inspira menus, sobremesas e propostas criativas. O programa inclui ainda, no feriado de 10 de junho, uma caminhada pela Serra de São Mamede com a apanha de cerejas e final no pomar do Monte das Cerejeiras. A atividade arranca às 8:30 da manhã. Depois de 2 agendamentos cancelados, os voos cativos em balão de ar quente voltam a estar marcados para este sábado no Largo do Mercado Municipal de Porto Alegre. A iniciativa, organizada pela União das Freguesias da Ceia São Lourenço, tem início marcado para as 19 horas. Declarações à Rádio Porto Alegre, a Presidente da União de Freguesias, Raquel Carita, disse esperar que desta vez os voos possam concretizar-se, mas sublinhou que tudo depende das condições atmosféricas. Segundo a autarca, a participação é gratuita e por ordem de chegada.
2: É a terceira tentativa. E esperemos que seja a terceira vez, como diz o ditado. Tudo depende das condições atmosféricas. Não chove, mas pode estar vento e pode o balão não levantar. Esperemos que isso não aconteça e que seja desta vez que o balão levante o voo. É uma organização da Junta de Freguesia, com o apoio da Câmara Municipal de Porto Alegre, o recinto onde se vai desenvolver a atividade. É junto ao Mercado Municipal de Porto Alegre, No Largo. É uma atividade gratuita, é aconselhável a partir dos 6 anos. É uma atividade que permite ser um momento diferente para promover o convívio e a animação e a participação de famílias e grupos e para valorizar também aquele local. Em simultâneo, uma organização também da Câmara vai se desenvolver a partir das 5 da tarde às 21 no mercado municipal também, para ainda a comemoração do Dia da Criança, atividades com pinturas faciais e também insufláveis, entre outras brincadeiras. Esperemos que, a partir das 19, são 2 horas de voo, não significa que sejam 2 horas seguidas, tem a ver com as condições atmosféricas e é uma viagem que vai até aos 5 minutos, pode levantar entre 15 a 30 metros, dependendo das condições atmosféricas. É por ordem de chegada, estão a delimitar o espaço de entrada e saída, a pessoa chega, coloca-se na fila e aguarda a sua vez. Começa às 19 horas e pode terminar, por exemplo, até à meia-noite.
0: Os balões de ar quente este sábado, assim no Mercado Municipal de Porto Alegre. O programa Alentejo 2030 tem aberto um concurso com dotação superior a 5,8 milhões de euros para apoiar projetos de mobilidade urbana sustentável. Jornalista Gabriel Nunes.
3: A Comissão de Coordenação e Desenvolvimento Regional do Alentejo explicou em comunicado que o aviso agora lançado tem candidaturas abertas por fases, com a primeira a terminar a 30 de junho e a última a 31 de maio de 2027, com uma dotação global de 5.829.500 euros, financiada pelo Fundo Europeu de Desenvolvimento Regional, o FEDER. Este aviso conta com uma taxa máxima de cofinanciamento de 85%. Ora, de acordo com a CCDR do Alentejo, este aviso insere-se no âmbito das estratégias territoriais integradas das comunidades intermunicipais e visa promover soluções de mobilidade mais sustentáveis, inteligentes e inclusivas, contribuindo para a redução

0: das emissões de carbono, melhoria da qualidade do ar e diminuição do ruído urbano. O concurso contempla duas principais áreas de intervenção: transporte urbano digitalizado, com uma dotação superior a 1,2 milhões de euros, e para a mobilidade ativa, pedonal e ciclável, com uma dotação superior a 4,5 milhões de euros.
1: A este aviso podem candidatar-se municípios e suas associações, entidades do setor empresarial local e comunidades intermunicipais da região do Alentejo. O preço dos combustíveis volta a sofrer alterações na próxima semana, com o gasóleo a subir 4 cêntimos e a gasolina a descer 1 cêntimo. Caso se confirmem as previsões para a próxima semana, de 8 a 14 de junho, segundo fontes do setor, o preço médio do gasóleo simples vai subir para 1,90 euros por litro, enquanto o preço médio na gasolina simples, 95, deverá descer para 1,918 euros por litro. Os preços podem ainda variar de acordo com os postos de combustível, uma vez que este setor e a sua política de preços está liberalizada.
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1: Sexta-feira, 5 de junho, hoje um dia com céu pouco nublado ou limpo, vento fraco a moderado e pequena subida da temperatura máxima. 25 graus é a máxima hoje em Porto Alegre, Castelo Branco e Évora estão com 28, Santarém 24 e Lisboa com máxima de 22 graus. 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
4: Tardes da RP, segunda hora. Eu sou o Rui Anacleto e estou por aqui até às 18 horas.
1: Tardes da RP, das 14 às 18 horas, de segunda à sexta-feira. Já daqui a pouco a edição de hoje do Pulsar Económico, com a atualidade económica e financeira. Até lá ficamos com a música dos Dama, Rio do Esquecimento e ainda na cidade de Patrícia Candoso. Tenha a continuação de uma ótima tarde e com o fim de semana à porta, melhor ainda. Isto depois de virmos de um feriado e com boas notícias também. Na próxima semana vamos ter mais uma pausa mesmo a meio da semana. Quarta-feira será 10 de junho, dia de Portugal, dia de Camões e das comunidades portuguesas. Para já seguimos com os Dama, Rio do Esquecimento.

0: na cidade. Patrícia Candoso a passar por esta tarde de sexta-feira, 5 de junho, aqui na Rádio Porto Alegre. Já a seguir, o Pulsar Económico.
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0: A OCDE alerta que o conflito no Médio Oriente dará origem ao aumento da inflação e ao abrandamento do crescimento da economia. É o destaque desta edição do Pulsar Económico.

Organização para a Cooperação e Desenvolvimento Económico alerta que o atual conflito no Médio Oriente vai afetar negativamente a economia global, provocando um abrandamento do crescimento económico e uma aceleração da inflação. A magnitude e a extensão deste impacto vão depender diretamente da duração e da intensidade das perturbações causadas nas rotas comerciais e energéticas mundiais. Este cenário de desaceleração contrasta com as previsões anteriores da OCDE, que, antes do agravamento do conflito, estava a rever em alta as projeções de crescimento económico

para 2026 e 2027. Esse otimismo anterior era impulsionado por fatores como o forte investimento em inteligência artificial e a aplicação de tarifas alfandegárias nos Estados Unidos mais baixas do que o previsto. Face à nova realidade, a instituição traçou diferentes cenários de contingência, sublinhando que um fim rápido para o conflito seria o melhor caminho para proteger a economia global. Desde o início da guerra no Irão, no final de fevereiro, o encerramento do Estreito de Hormuz provocou um aumento acentuado nos preços dos combustíveis em Portugal, com o preço do gasóleo a aumentar 17% e o da gasolina 14,9%. Como consequência direta desta escalada de preços, a procura por automóveis mais sustentáveis disparou, resultando num aumento de 32% nas matrículas de veículos ligeiros de passageiros exclusivamente a bateria e híbridos plug-in entre março e maio, totalizando 28.807 novas unidades registadas face ao mesmo período do ano passado. Analisando o mercado de eletrificados como um todo, incluindo os veículos híbridos convencionais, o crescimento fixou-se nos 25,7%, com as viaturas eletrificadas a representarem mais de 2/3 de todas as novas matrículas apenas no mês de maio. Neste cenário de transição acelerada, a Tesla destacou-se ao liderar as vendas de veículos 100% elétricos, triplicando o seu volume e alcançando quase 21% de cota de mercado, seguida pela BMW e pela BYD. Por sua vez, o segmento dos híbridos plug-in foi dominado pelas marcas alemãs Mercedes-Benz, BMW e Volkswagen, enquanto a Toyota manteve a liderança nos híbridos convencionais. De acordo com um inquérito da Associação da Hotelaria de Portugal, 28% dos hoteleiros antecipam uma quebra nas taxas de ocupação e no tempo médio de estadia para o verão de 2026, em comparação com o ano anterior. Apesar da previsão de abrandamento na procura e de uma ligeira descida na confiança do setor, grande parte dos empresários espera mitigar o impacto, mantendo ou subindo os preços dos alojamentos. Assim, apenas 8% dos inquiridos perspectivam receitas totais inferiores às de 2025, embora apontem à instabilidade geopolítica e económica, o agravamento dos custos operacionais e as limitações aeroportuárias como os principais riscos para a operação. A nível geográfico, os Açores e a Madeira lideram as reservas para a época estival, em forte contraste com a região centro, que registra as perspectivas mais baixas de ocupação devido ao impacto de tempestades recentes. Este cenário reflete a atual pressão sobre a rentabilidade do setor, uma tendência que já se havia feito sentir durante o período da Páscoa. Nessa altura, embora a taxa de ocupação média nacional tenha subido para os 77%, o preço médio por quarto sofreu uma ligeira contração, um fenómeno particularmente visível na Grande Lisboa, demonstrando que, mesmo com forte procura, a capacidade de aumentar os preços não está garantida. O governo português está a preparar novas regras para desbloquear o impasse nas heranças indivisas que envolvam imóveis. Com a nova legislação, vai passar a ser possível que apenas um dos herdeiros ou o testamenteiro avance judicialmente com a venda de propriedades, sejam elas rurais ou urbanas, caso a herança se encontre por partilhar há mais de 2 anos devido à falta de acordo. O objetivo não é impor a divisão, mas sim criar um mecanismo legal que estimule o entendimento familiar e impeça que uma única pessoa bloqueie o processo de partilha indefinidamente. Esta medida, formalmente designada como Processo Especial de Venda de Coisa Móvel Integrada em Herança Indivisa, surge como parte de um esforço mais amplo para combater a atual crise na habitação no país. Na prática, o objetivo é evitar a acumulação de propriedades devolutas e garantir que estes imóveis regressem de forma mais ágil ao mercado, quer para arrendamento, quer para venda. O Banco de Portugal anunciou o fim do antigo formulário de queixas disponível no portal do cliente bancário, passando as reclamações digitais contra entidades supervisionadas a ser efetuadas exclusivamente através do livro de reclamações eletrónico. Esta alteração tem como objetivo principal simplificar o processo para os consumidores e tornar a análise dos casos mais célere. Com a nova plataforma, as queixas são reencaminhadas de forma automática para as instituições visadas, o que permite reduzir os prazos de resposta. Apesar desta modernização dos procedimentos digitais, o Banco de Portugal garante que as vias tradicionais de comunicação vão continuar a funcionar sem qualquer limitação. Os clientes mantêm a possibilidade de apresentar as suas reclamações diretamente ao Banco Central, através de correio postal ou de forma presencial nos postos de atendimento. Adicionalmente, continua a

ser possível utilizar o habitual livro de reclamações em papel nas instalações da própria entidade visada, ficando garantido que o Banco de Portugal fará a devida análise de todas as participações.

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0: Ficamos com a edição de hoje do Pulsar Económico, a atualidade económica e financeira na Rádio Porto Alegre, de segunda a sexta-feira, depois das 9 e das 15 horas. No regresso à música, Saudades Tuas, de Rita Rocha, depois também passam por cá, à toa, Luís Trigacheiro e Buba Espinho, Tu na Tua.
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Kalema com Chuva de Amor. E chuva de amor é o que não faltará por aí entre muitos casais. Já no que diz respeito à chuva, em termos de meteorologia, não há previsão para este fim de semana, quer para sábado, quer para domingo. A previsão aponta para céu geralmente pouco nublado, vento fraco a moderado e pequena subida de temperatura. A máxima para amanhã para Porto Alegre é de 28 graus. No domingo, um pouco mais quente, a previsão aponta para 31. Por aqui, prometo, de Inês Xará.

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1: Muita música para si nesta tarde de sexta-feira. A seguir ficamos com Marta Lima, Passos Marcados. Atrás ficamos com Beatriz Rosário, Cresce Sem Flores. Quase no final desta segunda hora das tardes da RP, às 16, vamos ter notícias. Eu regresso logo a seguir. Claro que conto consigo. Até já.

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1: Porto Alegre recebe a partir desta sexta-feira mais uma edição do torneio de futsal do Ataleão, que vai juntar mais de 200 atletas distribuídos por 25 equipas dos Traquinas aos veteranos no Polidesportivo do Centro Popular de Trabalhadores. A iniciativa, promovida pelo Desportivo Porto-Alegrense, pelo Centro Popular Trabalhadores do Ataleão e também pela União das Freguesias da Sé e São Lourenço, prolonga-se até 30 de junho e volta a afirmar-se como um dos eventos esportivos mais participados da cidade. Em declarações à Rádio Porto Alegre, Gilberto Ceia, dirigente do Porto-Alegrense, sublinhou a importância de manter vivo este mesmo torneio com décadas de história e que continua a mobilizar atletas, famílias e público.
2: Temos cerca de 25 equipas inscritas, distribuídas por escalões desde os Traquinas, do ano de nascimento de 2017, até veteranos, mais de 35. Queremos, acima de tudo, que seja um mês inteiro de festa. Também temos o Mundial, também há Portugal, há certos jogos que vão dar. E, acima de tudo, seja de fair play, companheirismo e, de certa forma, ter o sentimento de pertença talgrense. Porque aqui está um torneio de raízes de há muitos e muitos anos em Porto Alegre. Pronto, por isso é que, com todo o gosto, o Desportivo associou-se à União de Freguesias e ao CTT São Cristóvão. É aliar desporto, animação cultural e gastronomia, nesse caso a boa sardinha do Ataleão.
1: A presidente da Junta da União de Freguesias da Sé e São Lourenço, Raquel Carita, por seu turno, disse tratar-se de um evento importante e com muito significado para o bairro do Ataleão. A autarca destacou ainda a mais-valia desta iniciativa em termos de dinamização local, uma vez que atrai sempre muitas pessoas.
3: É de reforçar também que a União de Freguesias regressa à organização, que já tinha acontecido há uns anos atrás, e retoma novamente esta organização conjunta do torneio de futsal no Ataleão, em conjunto com o CPT do Ataleão e este ano com o Clube Desportivo Porto-Alegrense, que assume a parte desportiva. É um evento importante, é significado para a comunidade local, neste caso concretamente o Ataleão, e atrai pessoas de todas as outras áreas geográficas. Para além deste evento de reforçar a cooperação entre as entidades locais, contribui também para a dinamização do Ataleão, da freguesia, do espaço, envolvendo atletas de todos os escalões, do convívio intergeracional. O desporto aqui, neste caso, une, mas a comunidade também se fortalece, porque à volta desta parte desportiva há toda uma componente que o CPT desenvolve ali naquele lugar, que é o que as pessoas também atraem. É comida, é bebida, nesta altura do ano, as sardinhas assadas com salada de pimentos e tomate, e as famosas bifanas e tudo o resto, a massa e bailaricos também, não poderá deixar de faltar.
1: Os jogos decorrem de quinta-feira a domingo, sempre entre as 18 horas e as 22 horas. Para além do futsal, o recinto contará com animação musical e oferta gastronómica, reforçando o caráter comunitário deste evento. O Mercadinho da Cereja domina este fim de semana em Porto Alegre, com dois dias dedicados ao fruto mais emblemático de São Julião. A iniciativa tem como palco o Jardim da Avenida da Liberdade e realiza-se entre as 17 e as 20 horas deste sábado e domingo, no espaço entre o Plátano do Rocio e o Monumento dos Mortos da Grande Guerra. Declarações à Rádio Porto Alegre, a vereadora Laura Galão referiu que esta iniciativa, que já se realiza há 4 anos, é uma mais-valia para os produtores de cereja da Serra de São Mamede, que encontram aqui um espaço para escoar os seus produtos.
4: Vamos ter também já o nosso habitual, de há 4 anos para cá, o nosso mercadinho de cereja de São Julião. É um espaço em que os produtores da Serra de São Mamede

0: que produzem a cereja saem para um espaço próprio só para dedicado à venda da cereja, em que julgamos tornar aqui uma ajuda também aos produtores para o escoamento do seu produto, portanto havendo um espaço e um dia dedicado à cereja de São Julião.
1: O Mercadinho integra o programa anual que celebra as cerejas de São Julião, num mês que volta a ser sinónimo deste produto local. A par do mercado, mantém-se a quinzena gastronómica da cereja, que decorre até ao próximo dia 15 de junho, com a participação de cerca de 20 restaurantes e cafés do concelho, onde a cereja inspira menus, sobremesas e propostas criativas. O programa inclui ainda, no feriado de 10 de junho, uma caminhada pela Serra de São Mamede, com a apanha de cerejas, e final no pomar do Monte das Cerejeiras. A atividade arranca às 8:30 da manhã. Depois de dois agendamentos cancelados, os voos cativos em balão de ar quente voltam a estar marcados para este sábado no Largo do Mercado Municipal de Porto Alegre. A iniciativa, organizada pela União das Freguesias da Ceia São Lourenço, tem início marcado para as 19 horas. Declarações à Rádio Porto Alegre, a Presidente da União de Freguesias, Raquel Carita, disse esperar que desta vez os voos possam concretizar-se, mas sublinhou que tudo depende das condições atmosféricas. Segundo a autarca, a participação é gratuita e por ordem de chegada.
2: É a terceira tentativa e esperemos que seja a terceira vez, como digo o ditado. Tudo depende das condições atmosféricas, não chove, mas pode estar vento e pode o balão não levantar, esperemos que isso não aconteça e que seja desta vez que o balão levante voo. É uma organização da Junta de Freguesia, com o apoio da Câmara Municipal de Porto Alegre, o recinto onde se vai desenvolver a atividade. É junto ao Mercado Municipal de Porto Alegre, no Largo. É uma atividade gratuita, é aconselhável a partir dos 6 anos. É uma atividade que permite ser um momento diferente para promover o convívio e a animação e a participação de famílias e grupos e para valorizar também aquele local. Em simultâneo, uma organização também da Câmara vai se desenvolver a partir das 5 da tarde às 21 no mercado municipal também, para ainda a comemoração do Dia da Criança, atividades com pinturas faciais e também insufláveis, entre outras brincadeiras. Esperemos que a partir das 19 são 2 horas de voo, não significa que sejam 2 horas seguidas, tem a ver com as condições atmosféricas e é uma viagem que vai até aos 5 minutos, pode levantar entre 15 a 30 metros, dependendo das condições atmosféricas. É por ordem de chegada, estão lá delimitados espaços de entrada e saída, a pessoa chega, coloca-se na fila e aguarda a sua vez. Começa às 19 horas e pode terminar, por exemplo, até à meia-noite.
1: Os balões de ar quente este sábado, assim no Mercado Municipal de Porto Alegre. O programa Alentejo 2030 tem aberto um concurso com dotação superior a 5,8 milhões de euros para apoiar projetos de mobilidade urbana sustentável. Jornalista Gabriel Nunes.
3: A Comissão de Coordenação e Desenvolvimento Regional do Alentejo explicou em comunicado que o aviso agora lançado tem candidaturas abertas por fases, com a primeira a terminar a 30 de junho e a última a 31 de maio de 2027. Com uma dotação global de 5.829.500 euros, financiada pelo Fundo Europeu de Desenvolvimento Regional, o FEDER, este aviso conta com uma taxa máxima de cofinanciamento de 85%. Ora, de acordo com a CCDR do Alentejo, este aviso insere-se no âmbito das estratégias territoriais integradas das comunidades intermunicipais e visa promover soluções de mobilidade mais sustentáveis, inteligentes e inclusivas, contribuindo para a redução das emissões de carbono, melhoria da qualidade do ar e diminuição do ruído urbano. O concurso contempla 2 principais áreas de intervenção: transporte urbano digitalizado, com uma dotação superior a 1,2 milhões de euros, e para a mobilidade ativa, pedonal e ciclável, com uma dotação superior a 4,5 milhões de euros.
1: A este aviso podem candidatar-se municípios e suas associações, entidades do setor empresarial local e comunidades intermunicipais da região do Alentejo.

0: O preço dos combustíveis volta a sofrer alterações na próxima semana, com o gasóleo a subir 4 cêntimos e a gasolina a descer 1 cêntimo. Caso se confirmem as previsões para a próxima semana, de 8 a 14 de junho, segundo fontes do setor, o preço médio do gasóleo simples vai subir para 1,90 euros por litro, enquanto o preço médio na gasolina simples, 95, deverá descer para 1,918 euros por litro. Os preços podem ainda variar de acordo com os postos de combustível, uma vez que este setor e a sua política de preços está liberalizada.
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0: Sexta-feira, 5 de junho, um dia com céu pouco nublado ou limpo, vento fraco a moderado e pequena subida da temperatura máxima, com 25 graus hoje em Porto Alegre, Castelo Branco e Évora, 28 de máxima, Santarém, 24 e Lisboa, com 22 graus. Quanto à previsão para amanhã, aponta para mais um dia com céu geralmente pouco nublado, vento fraco a moderado e pequena subida de temperatura. A máxima prevista para Porto Alegre é de 28 graus, Castelo Branco, 30, Évora, 31, Santarém 29 e Lisboa com 27 graus, cenário idêntico no domingo, com máxima prevista de 31 graus para Porto Alegre. 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
0: 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Rui Anacleto, consigo até às 18 horas. Estas são as tardes da RP. 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
2: Era noite de lua cheia. Luís Trigacheiro a abrir a hora, depois Micael Carreira e Los Romeros, Se Não Houvesse Amor. Tenha uma ótima tarde com a Rádio Porto Alegre.

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Rosalía e Carminho com Memória. Atrás ficamos com Miquel Carreira e Los Romeros, Se Não Houvesse Amor. Abertura de hora com Luís Trigacheiro. 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
2: Marisa Liz e Alentões são os próximos nomes a passar por aqui.

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2: 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Já daqui a pouco a rotina dos cassete pirata, depois o apaixonado com o tempo.
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2: Rotina dos cassete pirata, depois o apaixonado com o tempo.
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1: Vítor Clay, ainda vou morrer por não falar, praticamente no final desta terceira hora das tardes da RP. Depois das 17, regresso com músicas que marcaram gerações. Até já.

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1: 17 horas com praticamente 8 minutos, tarde de sexta-feira, estamos quase no fim de semana. Amanhã vamos contar com um sábado com céu geralmente pouco nublado, vento fraco a moderado e pequena subida de temperatura. 28 graus é a máxima prevista para Porto Alegre, 30 para Castelo Branco, Évora vai chegar aos 31 graus, Santarém aos 29 e Lisboa com previsão de 27 de máxima. Já no domingo, cenário idêntico, céu geralmente pouco nublado, vento fraco a moderado e também uma nova subida de temperatura com 31 graus previstos para Porto Alegre, Castelo Branco e Évora com previsão de 33, Santarém vai chegar aos 29 e Lisboa aos 26 graus de máxima. 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
4: Estamos já na quarta hora da edição de hoje das Tardes da RP.
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Músicas que marcaram gerações até às 18. Começamos hoje em português com um Sorriso dos Trovante, editado em 1991. Depois, Dina, Há Sempre Música Entre Nós. Também nesta hora vão passar por cá Rod Stewart, Ornatos Violeta, Madonna, Rui Veloso e Modern Talking. Boa tarde, boa viagem, bom fim de semana.

sempre música entre nós, recordação de Dina. Abrimos agora com o Sorriso dos Trovantes. Agora é a vez de Baby Jane, de Rod Stewart, editado em 1983. Depois, I Was Made for Loving You, dos Kiss, editado em 1979.

0: da RP, músicas que marcaram gerações. Já daqui a pouco, Vogue de Madonna, editado em 1990. Logo a seguir também, Saiu para a Rua, de Rui Veloso.
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11: É assim que estamos a chegar ao final desta edição das Tardes da RP. Não perca o Jornal das 18 já daqui a pouco. Da minha parte, por hoje é tudo. Tenha a continuação de uma ótima sexta-feira. Bom fim de semana. Continuo com a Rádio Porto Alegre.

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2: Uma mulher de 51 anos ficou em prisão preventiva esta quarta-feira, depois de ter sido detida em flagrante delito em Elvas por posse.

0: de droga. Três homens com idades entre os 23 e os 35 anos foram também detidos em flagrante delito na mesma cidade por furto de peças em veículos motorizados, anunciou a PSP. A praia fluvial do Alamal, no concelho do Gavião, devastada pelas intempéries de fevereiro, reabre ao público no final deste mês de junho. Ora, digo-lhe também que depois de dois agendamentos cancelados, os voos cativos em balão de ar quente voltam a estar marcados para este sábado no Largo do Mercado Municipal em Porto Alegre. Estas e outras notícias para desenvolver já a seguir a um breve bloco de comerciais. Até já.
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15: Uma mulher de 51 anos ficou em prisão preventiva esta quarta-feira depois de ter sido detida em flagrante delito em Elvas na posse de 5,64 gramas de crack, quantidade suficiente para 28,2 doses individuais e 1,25 gramas de heroína, correspondentes a 12,5 doses individuais. Jornalista Carla Aguiar.
16: Em comunicado, a Procuradoria da República da Comarca de Porto Alegre indica que a droga tinha sido adquirida momentos antes em Badajoz. Após a detenção, foram realizadas buscas à residência da arguida, também em Elvas, onde foram apreendidos vários objetos usados na preparação, corte e embalamento de estupefacientes, bem como um talão comprovativo de um depósito de 300 euros feito pela mulher na sua conta bancária. A conta apresentava um saldo de cerca de 2 mil euros, valor considerado incompatível com os rendimentos declarados, limitados ao RSI. Este processo já tinha antecedentes. Em novembro passado, o Ministério Público apresentou à arguida a primeira interrogatório judicial por tráfico de estupefacientes, tendo então pedido a prisão preventiva. O Tribunal entendeu tratar-se de tráfico de menor gravidade, recusou a medida mais gravosa e impôs apresentações bissemanais no posto policial, proibição de contactos com outros arguidos e consumidores, proibição de frequentar locais associados ao tráfico e proibição de sair do concelho de residência. O Ministério Público recorreu e o Tribunal da Relação deu-lhe razão, embora a decisão ainda não tenha transitado em julgado devido a recurso para o Tribunal Constitucional.
15: Com a nova detenção em Elvas, que evidencia a continuação da atividade criminosa e o incumprimento das medidas de coação, o Ministério Público voltou a pedir a prisão preventiva. Desta vez, o Tribunal aplicou a medida, mantendo, contudo, a qualificação jurídica de tráfico de estupefacientes de menor gravidade. Três homens com 23, 24 e 35 anos foram detidos em flagrante delito na cidade de Elvas por furto de peças em veículos motorizados.

0: Anunciou o comando distrital da PSP de Porto Alegre. As tensões ocorreram terça-feira durante ações de patrulhamento da Divisão Policial de Elvas, quando os suspeitos se preparavam para furtar catalisadores de viaturas estacionadas em várias artérias da cidade. A intervenção policial permitiu travar o furto no momento e desencadear diligências que levaram à recuperação de 3 catalisadores encontrados ocultos na viatura utilizada pelos detidos. Segundo a PSP, os catalisadores, agora recuperados, tinham sido furtados previamente na Vila de Redondo, no distrito de Évora. Na operação foram ainda apreendidos uma rebarbadora, vários discos de corte e a viatura automóvel usada pelos suspeitos. Os 3 detidos foram presentes ao Tribunal de Redondo para primeiro interrogatório judicial, tendo sido aplicada a medida de coação de termo de identidade e residência. A praia fluvial do Alamal, no concelho de Gavião, devastada pelas intempéries de fevereiro, reabre ao público no final deste mês de junho. Em declarações à Rádio Porto Alegre, o presidente da Câmara de Gavião, António Severino, disse que ainda decorrem os trabalhos de reposição da areia e que nas próximas semanas serão também colocados os materiais de salvamento e os chapéus de sol. Por último, será também reposto o bar de apoio. Após a conclusão dos trabalhos, Severino garante que a praia fluvial vai reunir todas as condições de segurança para os utilizadores.
1: Relativamente ao Alamal, esta semana vamos concluir a reposição da areia na totalidade. Portanto, são muitos metros cúbicos de areia que já estamos a colocar há mais de 3 semanas na praia. Estamos aqui um pouco condicionados na infraestrutura do bar, que é uma infraestrutura modular que durante o mês de junho, na terceira ou na última semana de junho, pensam vir colocar essa infraestrutura de forma depois a abrir a época. Na próxima semana já vamos colocar todos os equipamentos de apoio de praia, quer para salvamento, quer chapéus de sol, portanto, e já depois fica só a faltar a infraestrutura de apoio do bar para abrir, portanto, em condições, talvez no final de junho, estarmos em condições de abrir a praia com toda a segurança, com o nadador salvador, com todas as infraestruturas. Não digo a funcionar em pleno, mas com as condições necessárias para todos os utilizadores.
0: Quanto às restantes infraestruturas balneares, o autarca adianta que o Parque da Ribeira da Venda, na Freguesia de Comenda, abre no dia 13 de junho e a Ecolaguna, um dos ex-libres do concelho, no dia 19. O programa Alentejo 2030 tem aberto um concurso com dotação superior a 5,8 milhões de euros para apoiar projetos de mobilidade urbana sustentável. Jornalista Gabriel Nunes.
2: A Comissão de Coordenação e Desenvolvimento Regional do Alentejo explicou em comunicado que o aviso agora lançado tem candidaturas abertas por fases, com a primeira a terminar a 30 de junho e a última a 31 de maio de 2027, com uma dotação global de 5.829.500 euros, financiada pelo Fundo Europeu de Desenvolvimento Regional, o FEDER. Este aviso conta com uma taxa máxima de cofinanciamento de 85%. Ora, de acordo com a CCDR do Alentejo, este aviso insere-se no âmbito das estratégias territoriais integradas das comunidades intermunicipais e visa promover soluções de mobilidade mais sustentáveis, inteligentes e inclusivas, contribuindo para a redução das emissões de carbono, melhoria da qualidade do ar e diminuição do ruído urbano. O concurso contempla 2 principais áreas de intervenção: transporte urbano digitalizado, com uma dotação superior a 1,2 milhões de euros, e para a mobilidade ativa, pedonal e ciclável, com uma dotação superior a 4,5 milhões de euros.
0: A este aviso podem candidatar-se municípios e suas associações, entidades do setor empresarial local e comunidades intermunicipais da região do Alentejo. O preço dos combustíveis volta a sofrer alterações na próxima semana, com o gasóleo a subir 4 cêntimos e a gasolina a descer 1 cêntimo. Caso se confirmem as previsões para a próxima semana, de 8 a 14 de junho, segundo fontes do setor, o preço médio do gasóleo simples vai subir para 1,90 euros por litro, enquanto o preço médio na gasolina simples 95 deverá descer para 1,918 euros por litro. Os preços podem ainda variar de acordo com os postos de combustível, uma vez que este setor

0: setor e a sua política de preços está liberalizada. A Autoridade de Segurança Alimentar e Económica, a ASAI, apreendeu mais de 74 mil artigos desportivos numa operação de combate à contrafação que decorreu na última semana em todo o território nacional. É comunicado, a ASAI adianta que os artigos apreendidos num valor superior a 1 milhão de euros são maioritariamente vestuário e calçado desportivo, mas também malas, carteiras, cintos, relógios, óculos de sol, bonés e capas de telemóvel. No decurso desta operação, denominada Fake Zero, foram fiscalizados 255 operadores económicos, abrangendo todo o circuito comercial, desde a produção à importação, armazenamento, distribuição, comercialização, incluindo também venda através de canais digitais. O resultado cifrou-se ainda em 90 processos crime instaurados pelos ilícitos de contrafação, venda ou ocultação de produtos contrafeitos, bem como por imitação ou uso ilegal de marca. Porto Alegre recebe a partir desta sexta-feira mais uma edição do torneio de futsal do Ataleão, que vai juntar mais de 200 atletas distribuídos por 25 equipas dos Traquinas aos veteranos no Polidesportivo do Centro Popular de Trabalhadores. A iniciativa, promovida pelo Desportivo Porto-Alegrense, pelo Centro Popular Trabalhadores do Ataleão e também pela União das Freguesias da Sé e São Lourenço, prolonga-se até 30 de junho e volta a afirmar-se como um dos eventos esportivos mais participados da cidade. Em declarações à Rádio Porto Alegre, Gilberto Ceia, dirigente do Porto-Alegrense, sublinhou a importância de manter vivo este mesmo torneio, com décadas de história, e que continua a mobilizar atletas, famílias e público.
1: Temos cerca de 25 equipas inscritas, distribuídas por escalões desde os Traquinas, do ano de nascimento de 2017, até veteranos, mais de 35. Queremos, acima de tudo, que seja um mês inteiro de festa. Também temos o Mundial, também há Portugal, há certos jogos que vão dar. E, acima de tudo, seja de fair play, companheirismo e, de certa forma, ter o sentimento de pertença talgrense. Porque aqui está um torneio de raízes de há muitos e muitos anos em Porto Alegre. Pronto, por isso é que, com todo o gosto, o desportivo associou-se à União de Freguesias e ao CTT São Cristóvão. É aliar desporto, animação cultural e gastronomia, nesse caso a boa sardinha do Ataleão.
0: A presidente da Junta da União de Freguesias da Sé e São Lourenço, Raquel Carita, por seu turno, disse tratar-se de um evento importante e com muito significado para o bairro do Ataleão. A autarca destacou ainda a mais-valia desta iniciativa em termos de dinamização local, uma vez que atrai sempre muitas pessoas.
2: É de reforçar também que a União de Freguesias regressa à organização, que já tinha acontecido há uns anos atrás, e retoma novamente esta organização com conjunta do torneio de futsal no Ataleão, em conjunto com o CPT do Ataleão e este ano com o Clube Desportivo Porto-Alegrense, que assume a parte desportiva. É um evento importante, tem muito significado para a comunidade local, neste caso concretamente o Ataleão, e atrai pessoas de todas as outras áreas geográficas. Para além deste evento de reforçar a cooperação entre as entidades locais, contribui também para a dinamização do Ataleão, da freguesia, do espaço, envolvendo atletas de todos os escalões, do convívio intergeracional. O desporto aqui neste caso une, mas a comunidade também se fortalece, porque à volta desta parte desportiva há toda uma componente que o CPT desenvolve ali naquele lugar, que é o que as pessoas também atraem, é comida, é bebida, nesta altura do ano as sardinhas assadas com salada de pimentos e tomate, e as famosas bifanas e tudo o resto, a massa envolve bailaricos também, não poderá deixar de faltar.
0: Os jogos decorrem de quinta-feira a domingo, sempre entre as 18 horas e as 22 horas. Para além do futsal, o recinto contará com animação musical e oferta gastronómica, reforçando o caráter comunitário deste evento. O Estádio Eduardo Sousa Lima, em Porto Alegre, recebe este sábado a quinta edição do torneio Carolina Mendes, que vai contar com a participação de equipas do escalão de sub-12 de futebol feminino das seleções de Porto Alegre, Évora, Santarém e Guarda. André Alfeia, da Associação de Futebol de Porto Alegre, sublinha que os jogos preparam as jovens atletas para os torneios interassociações da Federação de Futebol.
3: É um torneio que já realizamos há 5 anos, é um torneio de preparação para os torneios interassociações da Federação. A Associação de Futebol de Porto Alegre foi pioneira neste tipo de torneios em conjunto com a Associação de Futebol

0: Évora, da Guarda e de Santarém. Já realizamos este torneio, como disse, há pouco, há 5 anos, e basicamente a importância é mesmo a preparação para os torneios da Federação. Em relação às expectativas, esperamos que seja um dia em que as atletas, acima de tudo, se divirtam. Vai ser a primeira experiência de muitas delas. Nunca jogaram contra outras seleções, nem contra muitas delas, nem contra meninas, porque ainda existem muitas atletas que jogam com rapazes e contra rapazes. Ou seja, acho que vai ser um dia muito produtivo e esperamos que o público também, pais, famílias e muita gente, se desloque ao estádio.
1: Em declarações à Rádio Porto Alegre, Alfaia destacou ainda a presença da internacional Carolina Mendes, que dá nome ao torneio, que foi jogadora no Distrital de Porto Alegre e é uma importante referência para as jovens futebolistas.
0: Carolina passou pelo nosso distrito, inclusive pelas seleções distritais da Associação de Futebol de Porto Alegre. É para muitas atletas uma referência, principalmente aqui do nosso distrito, porque vêem nela como um exemplo, e a Carolina também, desde o início em que fizemos este torneio há 5 anos atrás, mostrou-se sempre disponível. É um dia em que ela vai estar presente. Ela até agora só houve um torneio que não conseguiu estar presente porque estava a representar, tinha a final da Taça de Portugal na altura, ou seja, ela faz questão de estar presente. É um dia muito divertido em que as atletas têm a certeza que vão ficar com recordações para a vida toda.
1: Os jogos realizam-se a partir das 11 horas no estádio Eduardo Sousa Lima, em Porto Alegre. As entradas são livres. Depois de dois agendamentos cancelados, os voos cativos em balão de ar quente voltam a estar marcados para este sábado no Largo do Mercado Municipal de Porto Alegre. A iniciativa, organizada pela União das Freguesias da Sé e São Lourenço, tem início marcado para as 19 horas. Declarações à Rádio Porto Alegre, a presidente da União de Freguesias, Raquel Carita, disse esperar que desta vez os voos possam concretizar-se, mas sublinhou que tudo depende das condições atmosféricas. Segundo a autarca, a participação é gratuita e por ordem de chegada.
2: É a terceira tentativa. E esperemos que seja a terceira era de vez, como diz o ditado. Tudo depende das condições atmosféricas. Não chove, mas pode estar vento e pode o balão não levantar. Esperemos que isso não aconteça e que seja desta vez que o balão levante voo. É uma organização da Junta de Freguesia, com o apoio da Câmara Municipal de Porto Alegre, o recinto onde se vai desenvolver a atividade. É junto ao Mercado Municipal de Porto Alegre, no Largo. É uma atividade gratuita, é aconselhável a partir dos 6 anos. É uma atividade que permite ser um momento diferente para promover o convívio e a animação e a participação de famílias e grupos e para valorizar também aquele local. Em simultâneo, uma organização também da Câmara vai-se desenvolver a partir das 5 da tarde às 21 no Mercado Municipal também, para ainda a comemoração do Dia da Criança, atividades com pinturas faciais e também insufláveis, entre outras brincadeiras. Esperemos que a partir das 19 são 2 horas de voo, não significa que sejam 2 horas seguidas, tem a ver com as condições atmosféricas e é uma viagem que vai até aos 5 minutos, pode levantar entre 15 a 30 metros, dependendo das condições atmosféricas. É por ordem de chegada, estão lá delimitados espaço de entrada e saída, a pessoa chega, coloca-se na fila e aguarda a sua vez. Ele começa às 19 horas e pode terminar, por exemplo, até à meia-noite.
1: Os balões de ar quente este sábado, assim, no Mercado Municipal de Porto Alegre. O Mercadinho da Cereja domina este fim de semana em Porto Alegre, com 2 dias dedicados ao fruto mais emblemático de São Julião. A iniciativa tem como palco o Jardim da Avenida da Liberdade e realiza-se entre as 17 e as 20 horas deste sábado e domingo, no espaço entre o Plátano do Rocio e o Monumento dos Mortos da Grande Guerra. Declarações à Rádio Porto Alegre, a vereadora Laura Galão referiu que esta iniciativa, que já se realiza há 4 anos, é uma mais-valia para os produtores de cereja da Serra de São Mamede, que encontram aqui um espaço para escoar os seus produtos.
3: Vamos ter também já o nosso habitual, de há 4 anos para cá, o nosso mercadinho de cereja de São Julião. É um espaço em que os produtores da Serra de São Mamede que produzem a cereja têm para um espaço próprio só para dedicado à venda da cereja, em que julgamos tornar aqui uma ajuda também aos produtores para o escoamento do seu produto, portanto, havendo um espaço

0: e um dia dedicado à cereja de São Julião.
1: O Mercadinho integra o programa anual que celebra as cerejas de São Julião, num mês que volta a ser sinónimo deste produto local. A par do mercado, mantém-se a quinzena gastronómica da cereja, que decorre até ao próximo dia 15 de junho, com a participação de cerca de 20 restaurantes e cafés do concelho, onde a cereja inspira menus, sobremesas e propostas criativas. O programa inclui ainda, no feriado de 10 de junho, uma caminhada pela Serra de São Mamede com a apanha de cerejas e final no pomar do Monte das Cerejeiras. A atividade arranca às 8:30 da manhã. O Conselho de Alter do Chão prepara-se para receber a terceira edição do Festival Artes por Cá, iniciativa que vai decorrer a partir deste sábado e até ao próximo dia 27 de junho. O evento, promovido pelo município, leva teatro de rua, música e performance a várias freguesias do Conselho, aproximando a cultura das populações e promovendo o acesso às artes fora dos centros urbanos habituais. A proposta passa por transformar largos, ruas e espaços públicos em palcos abertos, onde artistas e públicos se encontram num ambiente informal e acessível. Declarações à Rádio Porto Alegre, técnica de cultura da Câmara de Alter do Chão, Carla Sequeira, explicou que a iniciativa este ano apresenta um programa mais alternativo.
0: Esta é a nossa terceira edição e este ano optámos por avançar com um programa um bocadinho mais alternativo, até em termos do tipo de companhias que vamos cá receber, e porque nos vamos dedicar às artes de rua. E, portanto, as outras iniciativas anteriores, as edições, contaram com dança e com música, portanto, em espaço fechado. E este ano mudámos, inclusivamente, a data. Normalmente corria entre março e este ano mudámos para junho, também por causa do tempo. E, portanto, vamos levar a cultura às freguesias, como fizemos nas outras edições, mas este ano dessa forma um bocadinho diferente. E este ano contamos também com, e isso demonstra, penso eu, o reforço e a aposta neste festival por parte do município, porque contamos com o apoio do município de Santa Maria da Feira, com o qual fizemos um protocolo, e contamos com a ajuda deles em termos de curadoria da programação deste festival, porque a marca do Festival Imaginário, sem dúvida nenhuma, para nós é uma mais-valia. E, portanto, estamos muito expectantes que este ano seja um bocadinho diferente e que marque aqui um avanço e porque no fundo é a nossa aposta este ano.
1: Portanto, o teatro de rua vai andar na rua no concelho?
0: O teatro de rua vai andar na rua neste concelho. Vamos começar, portanto, o festival decorre de 6 a 27 de junho, portanto, todos os sábados nas três freguesias e depois finalizamos na freguesia de Alter do Chão, portanto, 7 concelho. E vamos levar o teatro à rua, a música à rua. Portanto, dia 6 começa na Chança e depois decorre nos outros fins de semana, portanto, no dia 17 vai para a Cunheira e depois vai para a Seda no outro fim de semana a seguir e, portanto, terminamos no dia 27 em Alter do Chão. E, portanto, como disse, estamos muito expectantes em relação a esta nossa nova, um cartaz um bocadinho diferente, talvez um bocadinho mais arrojado, um bocadinho mais alternativo, mas acho que é muito, que é importante que isso aconteça.
1: A programação desta edição dedica-se ao teatro de rua e arranca este sábado na freguesia de Chança com a performance de rua da Orquestra Criativa às 18:30, seguindo-se às 19:30 a residência artística Construir Memórias de Diogo Divagações. Arronches celebra o São João Padroeiro da Vila Alentejana a partir deste sábado com um programa que cruza a tradição, fé e animação popular até ao dia 28 de junho. Declarações à Rádio Porto Alegre, João Crespo, presidente da Câmara de Arronches, classificou São João como a festa rainha do município, sublinhando o seu caráter de reencontro, que nesta altura muitos arronchenses regressam à terra para viver esta mesma celebração.
2: Todos os festejos que o município promove e aqueles que são também organizados pelas associações são importantes. Este é de facto mais importante porque comemora aqui o feriado municipal e, enfim, há uma série de atividades que são muito apreciadas pelos arronchenses e é também uma altura onde que os arronchenses que estão fora do concelho regressam à terra para celebrar o São João. E de facto o município preparou aqui um programa enfim, muito variado, com uma oferta de eventos muito variada para todos os gostos, e onde eu destacaria aqui alguns dias que nos parecem mais importantes, desde logo a abertura dos festejos no Jardim do Fosso, que é no dia 19, onde abrimos não só com a tradicional corrida de touros, mas também com o baile e com a animação musical no Jardim, que é o epicentro destas festas.

0: E também o dia 23 e dia 24. Isto porquê? Porque 23 é a véspera do feriado municipal, é aquele dia onde o município também aposta um bocadinho mais naquilo que é a oferta, eu diria, cultural, assim, com o concerto e com fogo de artifício no dia 23. E depois o 24, que é aquele dia onde, enfim, celebramos de facto o feriado municipal, onde tem aqui uma série de atividades que enfim, que comemoram precisamente esse dia. De resto, são atividades que também são promovidas por muitas associações, com variadíssimas ofertas, desde o desporto à cultura, enfim, uma série de atividades, e esperamos que seja mais um grande São João em Arronches. E aproveitar a oportunidade para, desde já, convidar os ouvintes da Rádio Porto Alegre a deslocar-se até Arronches entre 6 e 28 de junho, que é um mês de festa. Portanto...
1: Durante esse período, Sr. Presidente, Arronches não dorme.
0: Enfim, dorme pouco, mas dorme. Temos de descansar. Sim, de facto, são muitos dias, mas é a tradição no mês de junho. Arronches tem esta particularidade de dedicar o mês de junho à grande festa, à festa popular, à festa onde o convívio e o reencontro são de facto marcas importantes e de facto, enfim, vai ser um mês de festa e, como disse no início, para todos os gostos.
2: As largadas de Toiros, agendadas de 9 a 15 de junho, voltam a assumir o papel de ponto alto das festividades, atraindo visitantes e aficionados de toda a região. A gastronomia volta a ocupar lugar de destaque em Nisa este sábado e no dia 20 de junho, com o regresso de sabores da nossa terra ao mercado municipal. A iniciativa, promovida pelo município, renova-se este ano com um formato mais próximo da comunidade, mais vivo e mais enraizado nas tradições locais. Depois do sucesso das edições anteriores, o evento regressa com um ingrediente especial. São agora as próprias coletividades do concelho que assumem a confecção e o serviço das refeições, dando sabor e rosto ao que melhor representa a identidade nisense. Este sábado, o rancho típico das Cantarinhas de Nisa abre as portas do convívio gastronómico, enquanto no dia 20 é a Sociedade Musical Nisense que toma o leme, servindo pratos que contam histórias de gerações. Não há inscrições, reservas ou formalidades, basta aparecer, escolher a refeição e desfrutar dos sabores que fazem parte da memória coletiva do concelho. Com esta edição renovada, a autarquia reforça dois objetivos que caminham lado a lado: valorizar a riqueza gastronómica local e apoiar o movimento associativo, reconhecendo o seu papel essencial na vida cultural e social do território.
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0: 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O programa de hoje intitula-se
4: A violência nas crianças na família. Celebra-se hoje, dia 1 de junho, o Dia Mundial da Criança. Ele serve para chamar a atenção para a importância que a infância, essa fase da vida de uma pessoa em que se encontra mais vulnerável e dependente dos seus cuidadores, em princípio os pais, e que determina muito do que virá a ser essa criança enquanto adulto. Ora, segundo um relatório da Comissão de Proteção de Crianças e Jovens, registaram-se em 2025 94.743 processos, dos quais 60.250 eram novos e 34.493 transitaram de anos anteriores, refletindo uma tendência estrutural de crescimento de 29% nos últimos 4 anos. Entre as tipologias de perigo mais frequentes, continuam a destacar-se, segundo o relatório, a negligência e a violência doméstica, seguidas dos comportamentos de perigo e das situações relacionadas com o direito à educação. A negligência incidiu, sobretudo, na primeira infância, enquanto os comportamentos de perigo registaram maior expressão na adolescência. O relatório refere ainda que os casos de casamento precoce ou forçado surgem pela primeira vez nas estatísticas nacionais, com 54 situações sinalizadas em 2025. Os números referidos são preocupantes e sobre eles há que fazer uma reflexão, mas também haver uma

0: a consciencialização da população sobre as medidas que, eventualmente, elas poderiam tomar para prevenir tais situações. Para além da negligência junto às crianças, há certos comportamentos dos progenitores ou dos que lhes são mais próximos que não podem deixar de nos indignar. Na verdade, a sociedade não pode ficar indiferente perante casos, entre os quais o mais mediático e recente foi o de uma mãe que abandonou numa estrada dois dos seus filhos, de 4 e 5 anos, juntamente com o seu companheiro. Outros comportamentos não menos dignos e que me escuso a referir têm vida pública. O número de crianças que estão em risco ou que são vítimas de maus tratos são, em regra, uma pequena amostra de situações dramáticas em que o alcoolismo, a droga, a falta de meios, a falta de diálogo e de tolerância mútua entre o casal e outros comportamentos disfuncionais dos pais originam aquelas atitudes agressivas para com os mais fracos, as crianças. A denúncia da suspeição de que uma criança é vítima de maus tratos ajuda a proteger a criança e, eventualmente, a sua própria família. Urge, pois, denunciar as suspeições de abuso e negligência de menores. A escola tem sido uma entidade que, nesta área, tem desempenhado um papel fulcral para a identificação e denúncias destes casos. Mas também os vizinhos e familiares mais afastados podem ter este papel de denúncia, de modo que esse ser em construção física e psicológica, que é uma criança no seu período mais sensível da sua vida, não tenha que sofrer traumas que podem ter consequências nefastas para o resto das suas vidas e da própria sociedade.
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4: Estamos agora de regresso para a segunda e última parte do nosso programa, Gentes da Gente, Histórias de Vida. Estamos em Alagoa e estamos com o nosso convidado, Diamantino Corte Real. Ele nasceu em

0: Alegre, no dia 3 de julho de 1948, e na primeira hora estivemos a viajar nas suas coleções. É colecionadora, tem muitos exemplares e mostrou a sua paixão na nossa emissão. Outra paixão que o senhor teve quando era mais novo era a da música. O Diamantino Corte Real foi baterista. Então, bateria, gostava de fazer barulho, porque é que não foi para outro instrumento musical?
1: Eu desde sempre gostei de bateria, tanto que a minha iniciação nos tambores foi na chamada da Mocidade Portuguesa, com o cabo Pica, que ensinava clarim e ensinava tambores, e foi lá. Uma vez eu entrei na Mocidade e ouvi os tambores, e gostei daquilo. Fui lá acima e diz-me o cabo: então olha lá, então tu queres aprender a tocar tambor? Quero. Pronto. Fui, devo ter demonstrado alguma apetência, que o homem acabou por me dizer: tu passas cá a vir todos os dias, que ao 1 de dezembro já vais sair. E foi, que a Mocidade saía no 1 de dezembro.
0: A Mocidade Portuguesa, que era ali na zona do Rocio?
1: A Mocidade Portuguesa, que era naquele prédio onde morou, não sei agora de quem lá mora, o seu doutor Romão, essa casa aí. E então aprendi, e o homem fez o favor de me ensinar a tocar, então, não só o ordinário normal, como a fazer o toque de cavalaria, artilharia, marinha. Ensinou-me isso tudo. Devo-lhe, estou-lhe muito grato, porque isso serviu-me muito quando fui para a tropa, devo dizer, porque e até eu me ainda ia tendo um problema, porque quando eu fui para a tropa, houve um dia que chegaram lá e disseram assim: há alguém que saiba tocar tambor. Mas como ele me tinha dito: olha, quando forem a pedirem alguma coisa lá, tu não te ofereças, olha que podem te aldrabar. Se quer dizer, pá, quem quer ir à terra? Vou eu, então toma lá uma pá, vai carregar aquela gabinete. E então eu não me ofereci. Quando foi ao segundo dia, a mesma coisa. Mas quando foi depois, ao terceiro dia, disse assim: ó, pá, mas tem que haver aqui qualquer coisa. Digo assim: ah, eu sei. E diz-me assim o Forriel, que estava a comandar o botão: ah, é? Então só chegaste hoje, então onde é que andaste nos outros dias? Andaste desenfiado, não? Então agora vais falar ali com o nosso capitão, Salver. Pronto, fui lá, até porque é que tu não disseste? Depois eu expliquei-lhe. Então pronto, então olha, vai lá ver se efetivamente sabes, se não sabes. E se souberes, uma hora antes de comer, um carro vem-te buscar a instrução, vais para cima, almoças, vestes a farda e vais buscar os outros a toque de tambor. E assim foi. E eu vinha aí um carro buscar-me, eu vinha para cima e depois trazia os outros a toque de tambor. E assim é que eu comecei. A bateria, pronto, eu fui para a fábrica da rolha e gostei sempre de bateria. E há um rapaz que me diz assim: ah, lá embaixo na FNAT o seu Portalete está a ensinar. Eu, como conhecia o seu Portalete desde gaiato pequeno, porque ia para a casa dele a ver o futebol com o velhote que estava no lugar do meu avô, que era o seu Mané Regal, e então fui lá. O seu Portalete está a dizer assim: oh rapaz, já ensino. Pronto, ensino. E então, mas a primeira coisa que ele meteu nas mãos não foi a bateria, foi o solfejo.
0: Que era uma ganda seca.
1: Dó, pausa, mi, pausa, dó, ré. Oh, andei naquilo uma série de tempo.
0: Mas foi importante o solfejo.
1: Sem dúvida que foi, porque eu aprendi a tocar bateria por música. Não é? Quando ele me pôs, a primeira pauta que ele me pôs na frente foi com o toque da valsa, que era chamado punteté, punteté, que era o tempo da valsa. E então, quando eu digo assim: pronto, então eu agora já sei. Mas desiludi-me muita vez. Muita vez pensei: já lá não vou. Então agora sempre com o solfejo, sempre o solfejo. Mas depois digo assim: então isso é hoje que ele me vai mandar tocar a bateria. E essa é a minha esperança foi. Então aprendi a tocar bateria por música. Mais tarde, matriculei-me no conservatório em Castelo Branco. Ainda lá andei ano e meio. Só que depois o carro avariou-se e eu deixei as lides. Entretanto, apareceram os conjuntos.
0: Mas essa orquestra que era liderada pelo senhor Portalete era uma orquestra de acordeões e tinha lá a bateria.
1: Sim, a situação que nasceu aí foi precisamente a orquestra de acordeões. Era a orquestra de acordeões, que eram só acordeões, eram uns

0: 30. É. Aí uns 30 acordeões. E era eu a tocar bateria. Pronto, não havia mais.
1: E depois iam atuar também?
0: Sim, íamos atuar onde a FNAT, a chamada FNAT, nos mandava ir atuar.
1: Onde é que vocês ensaiavam?
0: Ensaiávamos na parte de trás da atual câmara. Cada parte de cima, e era a entrada para a FNAT e a entrada para os tapetes, ensaiávamos aí nesse salão.
1: E depois as vossas atuações eram só em Porto Alegre?
0: Não, nós chegámos a ir a Cabeça de Vide, Monforte, Souzela, onde havia, digamos que, centros populares, nós íamos lá a mandado da própria FNAT.
1: Um acordeon já dá um som fantástico, 30 acordeons, aquilo, as pessoas ficavam loucas, porque gostavam muito do som daquele instrumento, também da bateria para marcar o ritmo, e aquilo faziam-se grandes bailes.
0: Nós não era propriamente baile, não, era a simples atuação. Era a simples atuação. Quando íamos assim a certos lados, é que o Sr. Portalete depois fazia, retirava um ou dois músicos, não é? E comigo na bateria, e fazíamos então um baile. Fazia um chamado cavalinho.
1: Isso é muito curioso. Havia bons mestres de música, além do Sr. Portalete?
0: Havia em Porto Alegre, havia bom, pronto, assim, uma pessoa mais erudita para ensinar, era o Sr. Professor Raimundo. Piano, violino e todos os instrumentos de cordas era o Sr. Professor Raimundo. O Sr. Portalete era acordeon e outros instrumentos que também dominava, mas essencialmente era o acordeon. Não nos podemos esquecer do Mestre Ramalho, que exercia a vida de sapateiro, mas que era um bom mestre. Muitos dos músicos que há hoje em Porto Alegre saíram das mãos do Mestre Ramalho. Foi lá que começaram a saber o que era um dó, o que era um ré e o que era um mi. Assim é mais pequena situação. Havia um senhor que era o Sr. Rosado, que era barbeiro, que pronto, graciosamente, como ele era assim pequenino, chamava-lhe o Pardal, que também ensinava, também lá tinha as suas pessoas para ensinar.
1: Engraçado, aquela história que me contou quando foi a inauguração do Domingos e Companhia em Porto Alegre, com uma orquestra de um lado e a outra orquestra também, e a tocarem ao desafio. Como é que foi essa história?
0: Sabe, isto era assim. Os músicos em Porto Alegre, quase todos tinham... Eu toco bem. E pronto, havia a Orquestra Ferrugem, que era uma excelente orquestra, e havia a Orquestra Ideal, que era uma excelente orquestra. Qualquer delas tinha um bom trompete. E então, quando foi a inauguração do Domingos e Companhia, a Orquestra Ferrugem estava de um lado, a Orquestra Ideal estava do outro, e claro, ali sobressaiu, vamos lá ver agora quem é que tem mais ar, para ver quem é que faz soar melhor a coisa à trompete. E claro, mas eram sempre combates salutares. Eram sempre combates salutares. Quem dizem trompete, dizem saxofone, ou aquilo, eu vou tocar melhor. Ou eu vou, aquilo toca isto, então eu também vou tocar aquilo. E assim andavam a música cá em Porto Alegre, sempre salutarmente.
1: Isso é que é muito bonito. Agarra numa bateria. Lembra-se a primeira vez que começou a tocar na sua bateria?
0: Foi quando o Sr. Portalete pensou em formar o Dom João III. O Sr. Portalete pensou em formar o agrupamento de Dom João III e então disse-me: Diamantino, você vem tocar a bateria comigo. E eu disse: ó, Portalete, mas eu não tenho bateria. Não faz mal, arranja-se uma. E arranjou. Efetivamente, arranjou-se uma bateria e pronto. E lá começámos a tocar, Dom João III. Era o Sr. Portalete, era eu, um rapaz que trabalha no Centro Regional, que era o Virgílio, tinha uma voz maravilhosa, o Sr. Santos está saxofone, depois havia o Zé Manel, o Quesada, a viola baixo, e era o Sr. Francisco. O Sr. Francisco, tipógrafo, tocava também saxofone.
1: A diferença de idades era grande? Está a tratar elementos da banda por senhores?
0: Era, quer dizer, era conforme depois eles nos davam ordem, não é como agora, que se começam logo a tratar por tu, não. Naquela altura...
1: A educação era outra.
0: Pois, havia o senhor e havia o tu. Epá, não, deixa lá essa coisa do senhor, estamos agora aqui, tudo bem. Mas fora disso, era o mesmo, o Francisco, era o Sr. Francisco, o Sr. Portalete,

0: O Sr. Santos era tudo assim. O Sr. Sebastião era tudo assim.
1: E este agrupamento Dom João III, que está agora também aqui um anunciar de uma vossa presença na sede do Grupo Desportivo Porto Alegrense no dia 13 de fevereiro de 1971. Vocês atuaram muitos anos?
0: Atuámos muitos anos, até porque nós começámos aí por, eu fui para a tropa em 69, nós começámos aí por 1970, o Dom João III. E muito embora não tenha sido um grande músico, talvez o músico mais fraco fosse eu, mas todos eles eram homens que liam à primeira. E vinham, mandava-se vir esta música ou aquela, eles chegavam ali, punham-na na frente e vamos lá papaguear isto que já está. E pronto, e assim, e fizemos muito bons serviços, corremos muita zona do país.
1: E todos aprendizes do Sr. Portalete?
0: Não, eles, há uns que tinham aprendido na Legião, outros tinham aprendido noutras escolas, mas ele, o Sr. Portalete, como os conhecia... Anda cá tu, e fomos buscar assim.
1: Vocês tocavam originais, versões?
0: Não, nessa altura ainda não havia a situação dos originais, muito embora o Sr. Portalete escrevesse músicas e tocámos algumas músicas dele, mas tocávamos, mandávamos vir. De Lisboa havia pessoas que faziam a tradução para o papel, e pronto, ele mandava, olha, manda-me o papel para o órgão, da música tal, e ele depois do órgão, não é? Duas notas mais acima ou duas notas mais abaixo, fazia a transposição ou para o clarinete, para o saxofone, conforme era.
1: A cidade de Porto Alegre, nesse período, vibrava muito com a música, com os grupos?
0: Vibrava porque era assim, como disse, o pessoal que tinha aí, que estava a ensinar música, aquele que vibrava mais, e sem dúvida alguma que era o Mestre Ramalho. Aquele homem, ele viveu para a música. E tenho a certeza que ele que morreu com um grande desgosto. Então, nunca ter regido uma banda. Porque ele autodidata, tirou o curso de regente. Preciso que se veja. Né? E então, creio que morreu com esse desgosto. Agora, fora disso, muito embora... Ele, pronto, fosse um músico com as suas limitações, não é? Como todos nós somos, dedicava... O grande amor dele era a música. Ele chamava um gaiato... Olha lá, tu queres aprender a tocar viola? Quero. Então, antes de passar cá, vi todos os dias que ensino-te a tocar viola. E o que é facto é que ali, passado um mês e tal, o garoto estava a tocar viola. Coisa que dava origem a que, quando em algum conjunto... fazia falta um músico, um viola baixo, um viola ritmo, um organista. Epá, vamos lá ver se o Velho Ramalho tem. Chamavam-lhe o Velho Ramalho. Chegavam lá, olha lá, pá, isto assim, queres vir tocar para cá? Aí às vezes é que se geravam confusões, né? Que ele dizia, vocês se querem músicos, façam-nos. Andam assim, andam assado, mas se querem músicos, façam-nos. Mas era assim, quando se queria um músico, ia se ver do músico ao seu trabalho.
1: Para quem não conhece, como é que é formada uma bateria?
0: Então, uma bateria é formada pelo bombo, que ao fim e ao cabo é o que marca o compasso. Bum, bum, bum, bum. A tarola, né? Que é o tipo caixa. Depois os efeitos são dados... ou por um timbalão à frente, ou dois timbalões à frente, um timbalão grande ao lado, e o pedal de choque, que é os pratos que faz tch, tch, tch, ou então os pratos suspensos para se bater depois.
1: E furou-se muitas peles?
0: Ah, se furei muitas peles. Não é como agora, porque antigamente as peles eram peles de cabra. Aquilo demandava-se vir de Lisboa, depois tinha que se meter em água, tinha que se meter no aro, muito bem enroladinho, não era qualquer pessoa que metia uma pele, e depois deixava-se secar. Só que por vezes, no verão, com o calor, as peles reduziam, portanto, as peles deviam ser um bocadinho alargadas quando eram no fim dos serviços. Mas a gente esquecia, estávamos, era deserto de vir para casa. E pronto, e depois o que sucedia? Uma porrada dada assim com um bocadinho mais de força, lá ia a pele. Lá trabalhava a fita cola, lá trabalhava isso, mas era, dava sempre um som totalmente diferente. Tinha-se mesmo que mandar vir outra pele.
1: E alguma vez

0: em palco mandou alguma baguete a alguém?
1: Não, nesse aspecto não. Só uma vez em coisa, em, já não sei onde é que foi, num sítio, eu estava a tocar. E estava um indivíduo atrás de mim, epa, não tocas nada, epa, e o gajo, é uma vergonha, tipo, o que ele está a fazer, assim. E estavam uns assim ao lado dele, não é, que estavam assim, todos empolados, que o gajo sabe, assim, e diz, opa, quando acabei de tocar, saí, levantei-me da bateria, onde é que você vai? Eu já venho, chega-me lá ao pé dele, faça favor, amigo, tem aqui as baquetas, está a bateria às suas ordens, faça favor, vá fazer melhor do que eu não sei muito, mas o que estou ali a fazer sei o que estou a fazer. Agora você está-me aqui a atormentar uma pessoa que está a trabalhar, faça favor, vá tocar melhor do que eu. Ah, não, eu não sei, não sei. Até se o senhor não sabe porque é que está a lançar essa situação. Depois os colegas disseram-lhe, então se tu não sabes tocar, o que é que estavas aí a dizer que não sabe, que não é assim, que não sabe? Calavas. Pronto, mas há assim situações que tive dessas.
0: A gente quando não sabe, cala-se. Esteve também noutras formações, noutros grupos?
1: Quando deixei o Dom João III, fui para Santo António das Areias. E aí então é que comprei a minha primeira bateria.
0: Foi cara?
1: Naquela altura, 17,500. Mas era uma bela bateria.
0: Era que marca?
1: A marca agora já não me lembro dela. Sei que era toda prateada, cor de prata.
0: Nessa altura não havia casas que vendessem instrumentos musicais aqui na zona?
1: Não. A minha bateria foi comprada no Sr. Figueira Padeiro, em Abrantes, me parece que era. Foi lá comprada.
0: Então, e como é que era? Você nessa altura ainda era solteiro, já estava casado?
1: Já estava casado.
0: E como é que foi com a bateria lá em casa? Aquilo levava para casa?
1: Não, deixávamos ficar a bateria na casa de ensaio.
0: Senão era logo... Era a bateria, você e as malas.
1: Pois, deixava ficar a bateria na casa de ensaio. Depois, mas entretanto, quando eu fui para Santo António das Areias, a bateria ficava lá.
0: Claro. Né? Nos Arenenses?
1: Nos Arenenses, sim. Fico lá, até que mais tarde vim-me embora, toquei ainda, depois ajudei a fundar o grupo Euterpe, na própria Euterpe, e quando deixei o grupo Euterpe...
0: Era um grupo paralelo à banda Euterpe, à Filarmónica?
1: Não, era feito com músicos fora da Filarmónica, mas era para lá, pronto, era lá é que ia tudo, iam ter lá os contratos, lá é que eram feitos, é que era tudo, não é? E tínhamos que prestar contas à direção da banda, não é? E depois quando deixei a Euterpe, houve uma altura que estive parada, fui, toquei várias vezes lá, tá, com o conjunto do Sr. Ramalho, que ganha matina e tal, faz-me falta o baterista, e então, se tu queres ir, quero, e pronto, ia tocar com ele, eu levava a minha bateria, eu levava a bateria dele, era porque ele nesse aspecto, ele tinha a aparelhagem toda.
0: Tocou em muitos sítios, em muitos locais.
1: Corríamos a beira, fazíamos a beira alta, a beira baixa, aqui para baixo de Porto Alegre, aqui nestes sítios, nestes arredores todos.
0: Era também muito vulgar os grupos aqui do Distrito de Porto Alegre irem atuar para as beiras.
1: Sim. E era, pronto, era o, digamos que era o ganha-pão do verão. Começávamos em julho, começávamos no princípio de junho, acabávamos já por esse princípio de outubro.
0: Enquanto tocou a bateria, estamos a falar nas décadas de 70 e 80 do século XX?
1: Sim. Estamos a falar nessa altura em que...
0: Havia também outros grupos. Grupos eram esses?
1: Então, naquela altura havia, portanto, o Sr. Ramalho tinha alguns três, que era o Orbita 5, o Andrómeda, o 5 do Ritmo... Tinha alguns três grupos. Havia os outros, os arnenses, e havia a Orquestra Ideal, a Orquestra Ferrugem, embora com outras formações, com outros indivíduos, mas havia aí muito conjunto.
0: Alguma vez teve, tipo, alguma branca no palco?
1: Não, por acaso não. Por acaso nunca tive esse problema, porque, sabe, eu não era baterista de grande espetáculo. Eu era bateria certo. Dava ali o pontinho certo. Aquela porradinha estava lá, ela tinha que aparecer. Sim. Não era baterista de força.

0: para isso, havia aí outros bateristas. O João Alberto, que foi o melhor que eu conheci até agora, que infelizmente já desapareceu, mas esse batista era um grande, tinha força, tinha marcação, tinha vigor, mas pronto, infelizmente ele já passou. Agora não, eu sabia marcar, marcava a malta até no dia. Epá, desenvolve, mas então faço a minha marcação, se está tão mal servido, então pronto, deixa.
1: Exato. Então, quando um se enganava, aquilo quem estava a assistir se calhar reparava, não? Ou havia sempre alguém que dava a volta à situação, algum elemento da banda?
0: Vamos lá ver, não há ninguém que não dê fifias. Eu lembro-me que até o Freddie Mercury, que era o vocalista, que era, uma noite num conjunto, num concerto, deu-lhe uma branca que ele ainda foi capaz de cantar uma música. Não é? Eu assisti agora há pouco tempo, precisamente na Marinha Grande, foi lá cantar um grupo da Universidade Sénior, e o senhor estava a cantar, hein? E de repente o homem parou. Valeu-lhe os colegas que entraram, mas aí vi que o homem que ficou desorientado. O homem já de uma certa idade, aquilo para ele. E depois cheguei-me ao pé dele e disse-lhe: meu amigo, o senhor vai em frente. O senhor sabe o que estava a fazer, mas vai em frente, não se desoriente a esse ponto que o senhor está a dar cabo de si. E contei-lhe a história do Freddie Mercury. E disse: olha, esta história é assim, assim. Portanto, meu amigo, deu-lhe a branca, mas olha, o senhor teve colegas que souberam arrancar, que souberam tapar essa falha. Com certeza quem me estava a ouvir, só poucos é que notaram, porque soube ser tapado. Se não soubesse, todos pararam, é que era pior, não é? Mas assim não. E o homem diz: ai, mas na minha terra, oh, meu amigo, não faz mal, é? Não, deixa estar.
1: É importante ter a palavra certa para estimular as pessoas.
0: Claro, claro, porque se uma pessoa se engana, e se começamos, epá, não prestes para nada, não vales nada, vai-te embora, dá lugar a outro e tal, a pessoa, epá, enganei-me uma vez. Sente-se assim calhado. Agora, se lhe disser, epá, não faz mal, vai para casa, ensaia, bate, faz com mais força e tal, mas já não devia dias melhores.
1: Bom, vamos fazer mais um intervalo, voltamos já a seguir, até já.
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por sua freguesia, por ela era bem amada, dela nunca se esquecia, na sua poesia era cantada. Nunca conheceu o pai, teve sempre o amor da mãe, o carinho do padrasto e de todos os irmãos também. Morou no Carral da Lagem e também na Condecinha, foi sempre doce a imagem da pobre casa que tinha. Veio para Porto Alegre trabalhar e por cá sempre ficou. Começou a namorar, depois mais tarde casou. Aprendeu a ler sozinha, deixou de ser uma inculta. A quarta classe que tinha, tirou-a depois de adulta. Passou por dificuldades, porque via muito mal, mas tinha sempre saudades do seu cantinho natal. Sempre pronta a ajudar, não ligando a créditos nem barreiras. Em tudo o que era auxiliar, era sempre das primeiras. Mesmo com o pouco que via, levou reto dia a dia, tendo sempre por companhia o lar, os amigos, Deus e a poesia. Encontrou um companheiro e com ele veio casar. Era operário e bombeiro e sabia sapatear. Fizeram então um ninho, depois vieram os filhos. Com amor e com carinho, ensinaram-lhe bons trilhos. Levou a vida a trabalhar, com sacrifício e alegria. Quando estava a descansar, fazia a sua poesia. Fez quadras, décimas, versos, lamentava a sua sorte. Sobre os temas mais diversos, até falava da morte. Morte fria.

0: cruel, agreste, que a arrancaste de junto dos seus. Vê-la bem onde a puseste, eu quero-a bem junto a Deus.
1: Este poema que foi escrito por si, você tem a quem sair, não? Na poesia.
0: É verdade, eu sempre gostei de fazer versos. E depois vi a minha mãe entrar naquelas tertúlias de ir a Monforte, de ir a Souzela, de ir a Borba, de ir a Avis. E digo assim, ah, eu vou desenvolver. Pronto, comecei a desenvolver. Fiz muita coisa que rasguei.
1: Já se arrependeu?
0: Já. Mas pronto, não, são coisas que depois são feitas e a gente diz, ah, mas depois recordamos. Não recordamos. Porque passou o momento, passou a musa, digamos assim, e pronto, e não, mesmo que se tente com outras palavras, já não volta cá aquela que estava escrita.
1: Então, vi a sua mãe a escrever...
0: A minha mãe não escrevia, a minha mãe fazia, isso é que tem muito valor. Eu recordo sempre com saudade, eu sempre era Valério, António Valério. Essas mentes que não sabem ler nem escrever são os computadores autênticos, porque nós temos o lápis, temos a caneta, riscamos, emendamos, e eles não. Eles têm ali naquela cabecinha, tudo feitinho ali, diga lá agora esta, diga lá agora aquela, fale do outro e elas saem. Isso é que é valor. Está bem, pronto, nós também terá algum valor, mas nós sabemos escrevê-las, não precisamos de ocupar a memória com elas. Agora eles não, eles para onde quer que vão, levam o seu arquivo.
1: E a sua mãe, que também era da freguesia de Urra, lá está, terra de poetas.
0: Sim, muitos. Eu recordo o tal senhor António Batista, estava um senhor a quem chamava o senhor Tábuas, estava o senhor Valério também, um outro Valério, e conheci várias pessoas lá. O meu tio Manel, tinha uma tia Leixo, o Mané Leixo, esse também dizia quadras, fazia quadras muito boas. Eu só tenho pena, hoje em dia, não eram os tempos, eram outros, de não ter um gravador, hein? Para poder gravar esse meu tio, o meu bisavô, que eles sabiam, o meu bisavô foi a pessoa que acartou com um carro de bois os bonecos que estão naquele prédio frente aos Correios.
1: Ai, sim.
0: O meu avô é que num carro de bois, vinha buscá-los à estação, é que acartou esses bonecos. Eles sabiam sapiências, aulas de autêntico saber.
1: Era nessa altura que havia de haver ungentes da gente.
0: É verdade, porque aquelas... Porque hoje em dia, quer se queira, quer se não queira, não se passa nem metade daquilo que se passava nesse tempo. Porque nesse tempo, em especial o pessoal que trabalhava no campo, mesmo que residissem a 1 quilómetro de casa, não, tu só faz a casa quando for o fim de semana. Vais a casa ao pôr do sol de sábado, mas depois ao pôr do sol de domingo estás aqui. Para começar na segunda-feira ao nascer. Esse pessoal eram mundos de sabedoria que ficou guardada, pronto.
1: Exato. Ainda guarda sempre consigo a sua mãe, a senhora Joaquina de Alegria, não é?
0: Não há dia nenhum que não me lembre, né, dela e do meu pai. Parece mentira. Uma pessoa diz assim, vai-se agora lembrar, é verdade. Uma pessoa acorda e parece que vem logo a ideia, minha mãe e meu pai. Eles eram os meus confidentes. E a minha mãe bastava, parece-se sentir na minha voz. O meu pai era a mesma coisa. O meu pai era a pessoa que todos os dias me esperava para me beber uma cerveja juntos. E ele sabia, isto hoje não anda bom, o que é que tu tens? Sentiam, e a minha mãe então ouviam-me falar, anda cá que tu hoje não andas bom. E era assim. E então uma pessoa parece que cimentou ali. Ir buscar apoio, ir buscar uma palavra de ânimo, uma palavra de vai para a frente, e não tendo outras, sinta falta. Não é que eu não tenha, a Catarina apoio e tudo mais, mas pronto, sente-se a falta.
1: Mas já pensou que eles estão mesmo consigo, mas noutro patamar, mas estão aqui.
0: Ah, sim. Até mesmo eu tenho a ideia que nas preces que faço, aqueles que me ajudam.
1: Então, vamos só fechar agora este momento com outro poema do nosso convidado Diamantino Corte Real.
0: Então, este poema

0: tem uma moto e digo assim: eu trago uma dor comigo que do meu peito não sai, pois perdi um grande amigo, meu professor e meu pai. Eu fui semente deitada, fruto que o amor gerou, fui criança desejada e por isso eu aqui estou. Separou-me o bem do mal, foi-me indicando os caminhos, com amor e com carinho, trilhos que ainda hoje sigo, sinto-me um pouco sozinho, eu trago uma dor comigo. Ensinou-me o que é respeito, resolver algum dilema, com sua arte e jeito, trabalhava num cinema. Dava jeito em sapateiro e todos sabia amar. Com sua forma de estar, exemplo que nunca se esvai, desgosto a suportar que do meu peito não sai. Toda a vida trabalhou, foi artista da cortiça, foi arte que me ensinou, não sabia o que era preguiça. Foi bombeiro voluntário, deu o melhor da sua vida. Foi do Açura partida e por isso eu alto digo, trago comigo esta ferida, pois perdi um grande amigo. Segue a vida respeitando, olha que eu lá do céu, continuo-te vigiando, trabalha pelo que é teu. Perder alguém que se quer, derrama em nós a saudade, falando em toda a verdade, lágrima que em meu rosto cai, perdi um grande amigo, meu professor e meu pai.
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2: Diamantino, Corte Real. Qual é que é a sua maior riqueza?
0: Eu sou pobre, não é? Vivo daquilo que trabalho. A minha maior riqueza é estar com os meus amigos. Conhecer os meus amigos. Eles conhecerem-me a mim. Sou um peito aberto. Eu até digo que quem quiser meu amigo, duas coisas têm que ser. A mentira por inimigo e a minha amizade vai ter.
2: Como colecionadora, o que é que ainda não coleciona?
0: O que é que ainda não coleciona? Olha, por acaso, há uma coleção que eu vi e é engraçada, é guardanapos de hotéis. Guardanapos, eu até vi uma e é engraçado. Estou a preparar precisamente o enviar para o hotéis o pedido da cedência de guardanapos. Aliás, é como eu faço. E na questão dos bombeiros, eu sei quando qualquer corporação de bombeiros no país faz anos. Fiz esse trabalho, fiz essa recolha, tenho isso tudo compilado. E então, uns dois dias antes, agora por acaso há um ano que não faço, mas uns dois dias antes, mando para lá uma cartinha. E terminando sempre dizendo: se editarem alguma coisa, tá? Sou colecionador, se houver despesas eu pago, se não houver despesas, pronto, umas pago, outros não pago, e assim é que vou fazendo.
2: Tem esse sonho de ter um espaço museológico?
0: Isso é que eu gostava. Isso é que eu gostava. Mesmo de ter, de poder ter prateleiras, onde eu pudesse ter os... Porque está a ver, os carrinhos estão fechados naquelas caixas de esferovite. Eu agora, no dia 20 e qualquer coisa de abril, fiz uma exposição entre carrinhos nos bombeiros de Santo António de Marvão, em Santo António das Areias. Aliás, eu estou aberto a quem queira precisar das minhas coisas. Eu estou aberto, basta contactarem-me que eu vou sem levar dinheiro. Não, não, eu vou. Se eu sou fulano, a gente me interessa em que viesse aqui de pôr as suas coisas. Sim, senhor, eu vou.
2: Acima de tudo, o senhor Diamantino Corte Real tem gosto em mostrar a sua coleção.
0: Muito gosto. É como já disse, eu por vezes tiro lações do que, pai, não devo pôr isto aqui, devo fazer isto desta maneira. E assim é que eu digo, só saindo das coisas. Aqueles carrinhos que eu mostrei em Santo António das Areias estiveram 3 anos sem sair da caixa. Não é? Porquê? Vou-os pôr onde? Em casa? Onde? Não tenho. E vou desembrulhá-los para depois tornar a embrulhar. Então ao menos ficam aqui. E assim, né? Eu gostava de ter umas vitrinas, umas prateleiras, sem ser coisa de luxo, onde eles estivessem protegidos do pó e assim. Agora, gostava. E digo isto com os carrinhos, digo com os sacas de açúcar, digo com os programas. Eu tenho centenas de programas do Teatro Portalegrense, do Cine Parque, do Crisfal, de futebol, do desportivo, do Portalegrense. Gostava de os ver expostos, gostava de mostrar. Porquê? Porque quando os mostro, quando surge alguma ocasião, quando foi agora das festas da cidade, as pessoas chegam: eu lembro-me daquilo. E olha lá, então, eu lembro-me daquilo.
2: E esses pontos fazem parte da nossa história.
0: E eu depois pergunto: então, olha lá, então venha cá.

0: Sara, como?
1: Eu, por exemplo, eu tenho fotografias de congressos que os bombeiros fizeram onde o meu pai foi. Infelizmente, dessa altura já cá estão poucos, mas aos que estão, eu tenho procurado. Olha lá, lembras-te onde era isto? Epá, parece-me que foi na Prova do Brasil. Epá, parece-me que foi no Congresso do Fogo em Sintra. E depois põe cá. Congresso do Fogo, Povo do Brasil.
2: E assim vai construindo também a nossa história. É como este programa. O que é que o seu coração sente depois de ter estado a partilhar o seu percurso aqui no Gentes da Gente?
1: Olha, sinto uma grande vontade de o abraçar e lhe dizer muito obrigado. Porque falar daquilo que gostamos, falar daquilo em que ocupamos o nosso tempo, pôr-nos à disposição das pessoas que venham conversar um bocado comigo se quiserem. Trago. Olha, uma vez um garoto bateu-me à porta. Sr. Diamantino, sim. Então, o senhor quer trocar selos? Quero. E o miúdo subiu, eu olhei para ele, subiu as escadas, então entrei para aquilo. Vou lá para a sala, fui buscar os meus selos. Então, diz-me lá, então, tens selos para trocar? Tenho. Então, onde é que estão? Meteu a mão ao bolso. E assim como quem tira três ou quatro lenços deste papel, descarregou-me uma quantidade de selos ainda nos papéis e tudo, mas tudo amarrotado. Está bem. Abriu o álbum. Olha, tens este. Cortas deste. Então, mas para levar este, tens de levar este. E este, este, este, em conjunto. Arranjei-lhe uma quantidade de selos e depois disse, olha, agora tu não te vais zangar comigo. Mas queres ver para onde é que estes selos vão? Olha, para aqui. Então, não os guardes assim. Mete-os no meio de um livro. Mesmo que os cortes das cartas, um bocadinho à roda do papel, depois mete-os em água, com sal, para as cores não deslizarem. Mete-os no meio de um... Depois pões ao sol a secar. Mete-os no meio de um livro, para virem lisinhos, é como estes estão. Agora assim não prestam para nada. E o garoto ainda foi tocar duas ou três vezes se eles comigo. Agora é que nunca mais o vi, claro.
2: Está assim concluído mais um programa Gentes da Gente. Bom dia.
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2: 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Muito boa noite e estamos a mais uma edição do Estúdio 64, 18ª edição desta primeira temporada. Já podemos começar a falar aqui em temporadas porque mais dia menos dia haveremos de fazer aqui uma pausa. Ainda falta um bocadinho, calma, ainda falta um bocadinho neste que é um programa de Bruno Anacleto e Nuno Carrilho que vai para o ar todas as sextas-feiras entre as 8 e as 9 da noite, com repetição nas quartas-feiras a partir das 6 da manhã, também a partir de quarta-feira disponível em formato podcast em radioportalegre.pt. Em askportugal.pt vai poder consultar todos os dias, ao longo de todo o ano, novidades sempre frescas sobre Festival da Canção, Eurovisão, todos os artistas que por estes dois eventos passaram, portanto, já sabe qual é a fonte, a melhor fonte portuguesa para ir à procura de boas notícias sobre Eurovisão e Festival da Canção. Boa noite, Nuno.
4: Boa noite, Bruno.
2: Hoje temos aqui um programa, posso dizer um bocadinho diferente, porque não vamos falar exatamente sobre Festival da Canção, não vamos falar exatamente sobre a Eurovisão, aquele evento maior, o Eurovision Song Contest que nós conhecemos. Vamos falar de uma coisa que eu dei aqui um título na pesquisa que eu fiz, que é Há Mais Eurovisão para Além do Eurovision Song Contest. Portanto, vamos pegar aqui um bocadinho noutros eventos que vivem sob a marca da Eurovisão, um bocadinho à boleia do Dia da Criança, que foi há poucos dias, mas antes de irmos, de incidirmos um pouco sobre esta matéria, por exemplo, da Eurovisão Júnior, que iremos abordar no programa de hoje, vamos olhar aqui para outros eventos, também por uma questão de proximidade de datas. Eu pegaria logo por aqui, pelo Eurovision Young Musicians, que vai decorrer este fim de semana. Trata-se de um concurso que nasceu nos anos 80, que foi inspirado por um outro que teve origem no Reino Unido, através da BBC, e que dá palco a artistas de orquestras e num contexto fora daquilo que é o cantar e a composição da canção, mas mais na performance orquestral. Portanto, temos este evento e temos muitos outros que a Eurovisão promove neste âmbito cultural e que reúne as emissoras de toda a Europa, sempre com o mesmo propósito de promover a música e de unir os países e os povos com base nesta ligação cultural. Falamos de música, mas também podemos falar de outros contextos nesta...
4: Exatamente, então, como tu disseste muito bem, é o Festival da Eurovisão de Jovens Músicos, digamos assim, em português. Vai acontecer amanhã em Yerevan, na Arménia, e Portugal regressa, após alguns anos de não participações, digamos assim. Vai ser representado pela Beatriz Lee Rosão, uma violinista. Até é engraçado, porque nós este ano no Festival da Eurovisão tivemos a Sara, violinista. Voltamos à Eurovisão Júnior. A Eurovisão Júnior não, Eurovisão de Jovens Músicos, assim é que é. Com uma violinista. O formato é completamente diferente daquilo que estamos habituados e por si só, amanhã a transmissão vai ser feita na RTP2, um canal mais cultural do que propriamente até a RTP1. Não tem a projeção que tem o Festival da Eurovisão, nem por sombras.
2: Infelizmente, diga-se, valia a pena ter.
4: Eu admito que não sou assim propriamente um consumidor deste formato. Tento sempre ver quando Portugal está, tento sempre ver como é que aquilo corre. E lembro-me que assisti para aí um em 2012, se calhar, que foi realizado em Colónia, até na principal praça da cidade. Quem vota não são os países, não temos aquela tradicional votação, temos um júri eclético, digamos assim, a escolher o vencedor. Acho que, salvo erro, acho que só anunciou mesmo o vencedor, ou o primeiro classificado, o segundo e o terceiro. Realçar que é a 22ª edição deste concurso, que é um concurso que não é anual, é bianual, acontece de dois em dois anos. Já foi realizado em Portugal, foi a primeira Eurovisão, digamos assim, que teve lugar em Portugal. Agora não sei se foi em 96, foi em 98, agora está-me aqui a escapar também, na minha cábula, que se chama Memória, mas foi realizado no centro

0: Cultural de Belém, foi a primeira Eurovisão que tivemos no nosso país até 2018, quando recebemos Eurovisão normal, digamos assim, e acho que vamos ter assim uma participação interessante amanhã, pelo menos há alguma expectativa que podemos fazer boa figura. Portugal nunca ganhou, apesar de já ter participado por algumas vezes, salvo erro, Portugal nunca foi sequer a uma final, porque apesar de ser um concurso, digamos, de segunda categoria, digamos assim, dentro da esfera eurovisiva, há uma espécie de final dentro do próprio espetáculo. Admito que não sei como é que vai ser o formato amanhã, mas como são só apenas 11 países já a concurso, provavelmente não vamos ter essas eliminatórias, mas quando as tínhamos, Portugal nunca marcou sequer presença. Mas pronto, vamos ter 11 países, que são a Arménia, a Bélgica, Chipre, Chequia, Alemanha, Letónia, Polónia, Portugal, Sérvia, Suécia e Suíça, todos representados pelas emissoras que estão também a concurso no Festival da Eurovisão. Portugal vai ser representado pela Beatriz, a transmissão vai ser na RTP2 durante a tarde, e vamos a ver se trazemos finalmente um troféuzinho que não o do Festival da Eurovisão para Portugal.
1: É um bom programa para este sábado. E relativamente à tua questão, à tua dúvida, 1996.
0: Ah, olha, estás a ver? Pronto. Quase que se tivesse apostado ganhava.
1: Que é uma pesquisazinha rápida. Hoje em dia a internet tendo estas coisas, nós rapidamente conseguimos ir à procura de alguma informação.
0: Mas olha, agora se calhar doeu aqui a deixa, porque já falámos do Festival da Eurovisão de Jovens Músicos e agora as pessoas vão estar à espera do Festival da Eurovisão Júnior. Mas não, há mais.
1: Há mais eventos.
0: Há mais, mas vamos dar aqui uma má notícia, é que já morreram todos. Verdade. Fazendo aqui assim uma ligação para uma frase que ficou agora para a memória coletiva, porque tivemos também dentro dessa esfera até o Festival da Eurovisão de Jovens Bailarinos, que acontecia intervalado com este dos Jovens Músicos. Desde a pandemia que nunca mais apareceu, mas basicamente tinha o mesmo formato, cada emissora escolhia um jovem bailarino até uma determinada idade, e havia essa competição também, toda a votação, não havia televoto, não havia júris nacionais, era mesmo júris de sala que votavam. Depois também tivemos o Festival da Eurovisão da Dança, que era uma espécie de festival da Eurovisão misturado com um reality show, posso dizer assim, porque era um bailarino profissional e uma figura pública daquele país. Houve duas edições, salvo erro, 2007 e 2008.
1: Isto era um bocado aquele programa que a RTP teve, o Dança,
0: não, exatamente,
1: Dança com as Estrelas.
0: Exatamente,
1: depois da
0: Dança com as Estrelas. Era assim, a RTP na altura organizava o Dança com as Estrelas e escolhia a partir daí o famoso que ia representar Portugal no Festival da Eurovisão da Dança, aliás, que foi sempre sediado pela BBC, no Reino Unido. No primeiro ano fomos representados pela Sónia Araújo e no segundo ano pela Raquel Tavares. Pronto, tivemos sempre assim bons resultados, só falamos sempre melhor no televoto do que no júri de sala, que eles não gostavam de nós, mas também o festival teve lugar 2007-2008. 2009 começou aquela famosa crise financeira, havia a intenção de ser realizado em Baku, no Azerbaijão, acabou por nunca mais acontecer e foi cancelado. Mais recentemente tivemos também o Festival da Eurovisão de coros, ou de coros. Pronto, é o Festival da Eurovisão dos coros.
1: Dos grupos corais.
0: Dos grupos corais, exatamente, que acho que é o melhor aqui. Se algum professor de português estiver a ouvir aqui o programa, comanda dica como é que se diz, é coros. Mas também só aconteceu duas edições, era assim colocado, digamos, numas competições quase olímpicas dos coros, mas também acabou por nunca mais acontecer. Eram formatos que nunca tiveram assim grandes impactos televisivos, estão ali quase num nicho mais cultural, não é pelas audiências, que as audiências são sempre muito, muito baixinhas, mas agora nota-se que há aqui uma intenção da EBU, pelo menos nesta Eurovisão de Jovens Músicos, de relançar o formato, e até a própria RTP também está ali a fazer algumas ligações com alguns projetos nacionais para a seleção dos artistas. Mas pronto, todos floparam, um deles ainda continua.
1: Vamos ver como é que isto corre e que outros projetos a EBU poderá apresentar. A EBU também tem muita influência naquilo que é o ambiente desportivo, não tanto na organização de eventos, mas na forma como esses eventos chegam às pessoas. É responsável pela transmissão de vários eventos desportivos, o último dos quais um campeonato de ginástica que decorreu no último fim de semana e que teve uma particularidade, o regresso de países como a Bielorrússia e a Rússia a serem representados pelas respectivas atletas. Não é assunto para o programa de hoje, mas fica curiosidade.
0: Mas há ser nos próximos.
1: Sim, fica a curiosidade já aqui hoje. Sobre essa ligação, a RTP faz a ligação ao Prémio Jovens Músicos, é um prémio muito conhecido a nível nacional, e para além desta participação agora de 2020,

0: 2026. A última tinha sido em 2014 com André Gunco. Vamos ver se desta vez em 2026 a nossa Beatriz consegue.
1: Uma coisa é certa, um se ganharmos não temos de organizar, por isso menos mal. Se calhar é isso aí é logo assim uma vontade extra para a RTP, se calhar querer vencer. Não temos de organizar. Mas também organizávamos bem.
0: Mas é uma organização um bocadinho mais... penso eu, mais barata que...
1: Olha, até podia ser em Porto Alegre.
0: Sim,
1: podemos deixar aí a deixa RTP, se estás a ouvir...
0: Nos pavilhões do Nerpor, quem sabe.
1: Exatamente, não? Olha, vamos meter Porto Alegre no mapa Eurovisivo.
0: Seria tremendo. Bom, vamos então partir agora para...
1: E se precisarem de apresentador, já temos aqui uma dupla.
0: incrível,
1: seguramente. É o Nuno Galupo e José Carlos Malato, da Rádio Porto Alegre.
0: Falando em apresentadores, os apresentadores do Eurovision Song Contest deste ano não foram propriamente elevados na sua prestação, foram alvo de muitas críticas, algumas mais justificadas do que outras, mas pronto, também não é assunto para o programa de hoje. Vamos partir então para a Eurovisão Júnior. Claro está, falamos desta Eurovisão Júnior, não só neste âmbito de haver mais Eurovisão para além do Eurovision Song Contest, mas também porque tivemos Dia da Criança. Também porque já temos representante escolhido para a Eurovisão Júnior deste ano. Mas antes de falarmos um pouco sobre o Salvador, vamos ver se o nome dá sorte ou não, antes de falarmos sobre o Salvador, vamos olhar um bocadinho para aquela que é a história da Eurovisão Júnior. Como é que isto tudo começou? Porquê é que existe a Eurovisão Júnior? E falar aqui um pouco sobre alguns vencedores e alguns factos históricos desta Eurovisão Júnior. É a Eurovisão dos pequeninos, por assim dizer, não é?
1: Exatamente. A EBU inspirou-se no Festival de São Remo para criar o Festival da Eurovisão. E depois inspirou-se no Sequindor para criar a Eurovisão Júnior. O Sequindor que... Quem nos está a ouvir claramente que se vai lembrar da famosa vitória da Maria Armanda com o Eu Vi Um Sapo, que continua a existir em Itália, mas já não tem o impacto que tinha, especialmente até em Portugal, porque era ali assim um ponto muito forte até da altura natalícia na televisão portuguesa. O Festival da Eurovisão Júnior apareceu então em 2003, não é assim algo tão recente quanto isso, e tem passado por muita transformação. Enquanto que no Festival da Eurovisão temos mudanças de 5 em 5 anos, na Eurovisão Júnior quase todos os anos temos grandes mudanças, até na própria estrutura, até nas próprias regras, tem havido muitas mudanças ao longo da história. Basicamente é como o próprio nome indica, é uma Eurovisão para a pequenada, que às vezes é muito alto de críticas, não tem o impacto que o Festival da Eurovisão tem, mas que nos últimos anos tem contado e muito bem com Portugal, que primeiro participou em 2006 e 2007, sempre com resultados muito bons, só que não, porque, enfim... o pessoal não ia assim muita bola connosco. Depois regressámos em 2017, no ano em que ganhámos a Eurovisão, e desde então só falhámos a edição de 2020, que, ao contrário do Festival da Eurovisão, que foi cancelado em prol da pandemia, o Festival da Eurovisão Júnior decorreu naquele ano, com atuações gravadas nos seus próprios países, que levantou muita polémica, porque houve países que utilizaram ali assim uma espécie de playback para os meninos cantarem muito bem, e depois até foi um bocadinho triste porque a menina que ganhou só ganhou o troféu no ano a seguir por causa da pandemia. Mas agora, nos últimos anos, temos visto não só em Portugal, mas também noutros países, a ligação com o The Voice Kids. Foi o que aconteceu agora com Portugal, é o que tem acontecido com Portugal nos últimos anos, em que o vencedor é o representante de Portugal no Festival da Eurovisão Júnior, excepto quando já não tem idade para ir. Lembro que no ano em que nós fomos representados pelo Nicolas Alves, a vencedora do The Voice Kids não pôde ir por apenas 14 dias. Porque no Festival da Eurovisão temos apenas a regra do acima dos 16 anos, que vai passar dos 18 para o próximo ano, e no Festival da Eurovisão Júnior temos ali um espaço temporal, digamos assim, ou um espaço de idades mais curto para essas participações.
0: São um intervalo de idades entre os 9 e os 14 anos.
1: Exatamente.
0: Portanto, onde é que ficaria Monroe nesta questão agora? Partindo do princípio que não se muda este regulamento da Eurovisão Júnior e que há uma elevação de idade mínima na Eurovisão dos crescidos, ficaríamos privados, pelo menos durante um ano,
1: de... E se calhar até que calhava bem, porque esta anela foi ali assim...
0: Foi um bocadinho.
1: Passou ali um bocadinho despercebido, injustamente. Eu vou mandar fazer camisolas a pedir justiça. Mas já houve muitas críticas até sobre isso. Mas eu acho bem, especialmente, o limite de idades na parte das crianças. E às vezes já aparecem algumas matulonas no meio dos outros, que aquilo já não são bem crianças. E têm logo ali assim outras capacidades. Mas dos 14 aos 18 vão ser ali 4 anos. Mas, por outro lado, acho que no Festival da Eurovisão

0: também não devemos sujeitar, especialmente crianças, porque apesar de não serem já crianças, ainda o são, especialmente àquela pressão e àquela intensidade que é o Festival da Eurovisão. Por isso, há quem critique, eu não discordo. Epá, mas os 16 anos também já não fazia assim muito mal, porque, por exemplo, a Morro este ano não poderia ir.
1: Pois é. Essa questão de essas críticas que são também apontadas à Eurovisão Júnior acabam por ser também aqui tema e que motivou, foi também um dos motivos que levou. Já vamos falar um bocadinho mais sobre Espanha. Qualquer oportunidade que nós temos para falar sobre Espanha, sobretudo numa altura em que Espanha não participou na Eurovisão dos crescidos, nós vamos falar um bocadinho sobre Espanha e sobre aqui um dado curioso de uma das mais icónicas participações da Eurovisão Júnior, que é uma participação espanhola. Mas há muito esse apontar de dedo à forma como se tenta colocar estas crianças num panorama e num patamar um bocadinho mais adulto, não só pela forma como algumas canções são compostas, mas também depois como elas são defendidas no palco da Eurovisão.
0: Ah, mas eu acho que hoje em dia o pessoal também critica tudo.
1: Também
0: são crianças,
1: é
0: porque são crianças, são adultos, é porque são adultos. Cantam bem, cantam mal. Cantam mal.
1: Mas não é só de hoje em dia. Temos aqui.
0: Ah, não, desde o início.
1: Já desde o início e veremos de tocar no assunto mais daqui a pouco. Assunto interessante para falarmos sobre esta Eurovisão Júnior. Nós tivemos este ano o exemplo dos nossos amigos da Geórgia, que ficaram pessimamente classificados na Eurovisão dos Crescidos, os Bezikebi.
0: Tiveram 5 pontos a mais daquilo que mereciam.
1: Foi uma participação extraordinária. Simpáticos, contudo. Pronto,
0: isso
1: não há dúvidas. Mas temos aqui outros nomes importantes. Os Bezikebi que participaram na Eurovisão Júnior em 2008.
0: E ganharam. Uma canção... com uma canção de língua imaginária. Era só...
1: Foi uma boa participação na Eurovisão Júnior, que não correspondeu na Eurovisão dos Crescidos, mas há outros exemplos de participantes de grupo, em grupo ou a solo, que passaram por esta Eurovisão Júnior e que mais tarde defenderam ou o seu país ou outros países já na Eurovisão dos Crescidos.
0: Exatamente. É assim, muitos artistas, acima de tudo, vão à Eurovisão Júnior e depois, anos seguintes, tentam logo participar nos festivais da canção. Temos casos, é mesmo de vencedores do Festival da Eurovisão Júnior que já participaram na Eurovisão dos Crescidos. As primeiras foram as Tolmácsevi
1: Sisters. Sim.
0: Eram umas gêmeas russas.
1: O meu irmão gosta muito, não sei porquê, mas gosta muito desta Tolmácsevi.
0: Por acaso, deve ter sido a primeira Eurovisão Júnior que eu vi. Foi em 2006, no ano em que Portugal participou pela primeira vez. Elas ganharam o Festival da Eurovisão Júnior e depois representaram a Rússia em 2014 na Eurovisão, que teve o Rui Andrade, o português, no palco a abrir um leque, mas pronto, foi a Eurovisão, é o que importa. Mas elas não chegaram à final e, salvo erro, devem ser as melhores classificadas até à Destiny. A Destiny que ganhou a Eurovisão Júnior em 2016 e depois representou Malta em 2020 e 2021. Foi naqueles anos em que foi reconduzida por causa da Covid. Tivemos também a Geórgia, que é a grande vencedora do Festival da Eurovisão Júnior, tem uma série de vitórias que na Eurovisão dos Crescidos não tem acontecido. A Yuri, que também já participou, já ganhou, aliás, como parte da Scandi, já representou. E, como estavas aí a falar muito bem, estavas a falar do caso da Stefania. A Stefania, que participou, salvo erro, em 2016...
1: Correto.
0: Epá, eu estou sem cábula. Isto vai de cabeça. Ela participou...
1: Também fico contente com a minha pesquisa. Senão
0: exatamente.
1: Ou
0: estão os dois errados. Mas pronto. 2016, ela participou a representar os Países Baixos numa edição que teve lugar em Malta, exatamente em Malta, num trio. E depois, em 2020/2021, ela foi escolhida internamente para representar a Grécia no Festival da Eurovisão. Pronto. Foi também à final, ficou muito bem classificada. Não aconteceu agora com os Bezikebi, com os meninos da Geórgia, que continuam a ser uns meninos, eles ainda são muito, muito jovens, mas ao longo do tempo temos tido mesmo muitos participantes do Júnior a tentarem regressar ao concurso, nesse caso dos crescidos. Uma coisa que tem acontecido também muito no Júnior é que, no início, eles tinham de ser compositores das canções, depois deixaram de poder ser, agora tem de haver, acho que ali, uma certa parte em que tem de haver crianças também envolvidas no processo de composição. Ao contrário da Eurovisão dos Crescidos, eles são obrigados a cantar pelo menos uma parte da canção, acho que a salvação 40% da canção tem de ser interpretada numa das suas línguas nacionais. Pronto, temos sempre os de Malta a cantar em inglês, porque o inglês é uma língua oficial de Malta, mas por isso é que quando acontece a Eurovisão Júnior, vemos então ali tanta língua presente. A nível da votação também temos diferenças, porque temos os júris tradicionais, mas não há votação por televoto. à votação

0: online. Pode-se votar no diante através do computador e podemos votar no nosso país. Eu admito que os computadores da escola dão muito jeito para votar, porque aquilo só controla o IP, pronto, é trocar o computador e dá ali muitos votos. O que às vezes faz com que haja resultados muito estranhos na Eurovisão Júnior. E digo muito estranhos, não só para o lado mau, mas também para o lado bom. Por exemplo, quando Portugal foi representado pelo Simão Oliveira, com o rapaz, vencedor do The Voice, nós ficámos em terceiro no televoto. Foi uma coisa muito estranha, não sei se as pessoas não votavam em nós a pensar, ah, coitadinhos, é que eles não vão ganhar, toma lá votos. Porque depois cada pessoa não pode votar num só país, tem de votar em pelo menos três países. Salvo na altura era 3, 4 ou 5, agora é apenas três países. Então eu admito que também voto sempre estrategicamente, voto sempre naqueles que não nos fazem assim grande moça. O que acontece é que depois eles no fim acabam por ficar à nossa frente.
1: Mas pronto, essa questão da votação, há muita gente que no âmbito da Eurovisão dos Crescidos olho para este exemplo da Eurovisão Júnior como uma projeção de futuro, ou seja, qualquer dia o televoto deixa efetivamente de existir e passa tudo a voto online.
0: E vamos ser sinceros, já em muitos países agora na Eurovisão não há a votação por televoto como nós conhecemos, mas sim através de votação online.
1: Mas pronto, mas convém que haja aqui umas regras um bocadinho melhor, mais bem definidas, sim, do que nesta Eurovisão Júnior. Só a título de curiosidade, falámos aqui das Tomachevy Sisters, que entraram na Eurovisão dos Crescidos, na Eurovisão São Contas em 2014, altura em que a Rússia estava em processo de invasão da Crimeia, portanto...
0: elas foram muito assobiadas.
1: Foram muito assobiadas e foram...
0: Porque a Ucrânia nem participou naquele ano, aliás.
1: Foi motivo para, no ano seguinte, a EBU testar o seu sistema de cancelamento de apupos à Rússia. Esse dado curioso. Outro dado curioso, e o Nuno aqui vai, já falámos aqui um bocadinho em off na preparação deste programa, que há aqui uma equipa de produção de canções que é recorrente no contexto eurovisivo. A canção que Stefania defendeu em 2021 pela Grécia foi composta, na sua equipa de composição, Dimitris Kontopoulos, que integrou também a equipa de compositores de Bangarang, a vencedora deste ano. A diferença é que Bangaranga foi bem defendida em cima de palco. A canção da Stefania, não sendo uma má canção, foi das coisas mais terríveis que eu já vi em televisão.
0: Aquilo era uma mistura entre creepy e assustador.
1: Era muito mau. A rapariga parece que estava suspensa.
0: Mas olha, deixa-me aí só meter uma chega para o próximo episódio aqui do estúdio. Porque há um senhor que é o Filipe Kirkorov, que foi também responsável aí por muitas dessas canções da Dream Team, porque isto é uma equipa de compositores que participa há 20 anos na Eurovisão e nunca mais cansam de lá participar. Agora, o Kirkorov veio dizer que foi o responsável pela vitória búlgara.
1: Sim, ele é.
0: Nós para a semana vamos falar disso, por isso já sabem. Coitado. Não desliguem a rádio, deixem a rádio ligada até à próxima semana.
1: Isto quando é nas derrotas ninguém quer assumir responsabilidades, mas nas vitórias toda a gente quer um bocadinho da vitória.
0: É assim, não sei se as pessoas sabem quem é o Filipe Kirkorov, mas pesquisem na internet. Porque é um. Eu não encontro uma personalidade em Portugal que eu consiga aproximar, mas aquilo é uma espécie. E não quero dizer que ele seja parecido ao José Castelo Branco na excentricidade, mas é assim o mais parecido que eu encontro. Mas ele é visto como rei na Rússia e nos países da antiga União Soviética. Eu lembro-me que em Lisboa estava uma amiga minha lá como voluntário, e eu falei, está ali o Kirkorov, e a rapariga surtou, porque era Deus Nosso Senhor na Terra. Eu só pensei, a mulher, é o Kirkorov, mas pronto. Ele agora veio dizer que ele é que foi o responsável pela vitória da Búlgara. E a Búlgara já lhe respondeu dizer que é mentira. Por mim, a Dara já ganhava 10 Eurovisões seguidas, só por causa disso.
1: A Dara é extraordinária. Não sou fã da canção que ela levou à Eurovisão, mas começo a ficar fã da Dara, porque de facto é uma personagem incrível.
0: Mas eu acho que aquilo não é personagem, é mesmo ela.
1: Vamos continuar com neste contexto de Eurovisão Júnior para falarmos precisamente sobre Espanha. Já tínhamos aqui referido que íamos falar sobre Espanha. A Geórgia é claramente o país mais bem-sucedido, mas Espanha, ao contrário daquilo que acontece na Eurovisão dos Crescidos, Espanha consegue ter aqui bons resultados e bons desempenhos.
0: Só uma vez é que Espanha ficou mal classificada na Eurovisão Júnior.
1: Consegue ter aqui bons resultados e vamos olhar para uma... Quando nós, na pesquisa que eu faço, eu vou confessar, eu já disse aqui ao Nuno...
0: Eu morri com essa descoberta do Bruno.
1: Eu sou o pior fã de Eurovisão Júnior. Eu não sou propriamente um grande fã, um grande fã, sou. Não sou, é um bom fã de Eurovisão dos Crescidos a partir do momento em que eu sou, a partir de 2008 é que acordo para a vida.
0: Mas eu também.
1: Certo, mas pronto. Mas quando olhamos aqui para a Eurovisão Júnior, eu sou o pior dos piores. Eu só assisti a Eurovisão Júnior, mesmo com vontade, num ano em que estivemos quase a vencer. Portanto, fiz aquele papel que muita gente faz de que só olha para isto e só assiste quando é para ganhar. E então, eu não conhecia esta canção, que se nós fizermos uma pequena pesquisa e procurarmos

0: Falarmos sobre canções icónicas e de maior sucesso da Eurovisão Júnior, encontramos logo esta participação de Maria Isabel López Rodrigues, conhecida só por Maria Isabel, que levou o seu Antes Muerta Que Sencilla.
1: Eu vou dizer, eu conheci esta canção antes de saber o que era a Eurovisão.
0: Portanto,
1: e tu hoje dás-me essa novidade num áudio maravilhoso e eu tipo, oh rapaz, o que foi isto? Eu juro que até puxei o áudio para trás e pensei, ele não está bom.
0: Para ter certeza do que estava a acontecer. Mas pronto, temos aqui esta participação de facto icónica da
1: Ela tem uma estátua
0: da
1: em Ayamonte.
0: E estavas a falar de pessoas que tentaram depois, anos mais tarde, representar o seu país.
1: Ela tentou
0: a Maria Isabel
1: em 2014.
0: 16.
1: Ai, pois foi 16, foi 16, olha, 16, falhei, já desci três patamares no Joker.
0: Com La Vida Solo Es Una.
1: Exatamente, ela teve assim uns anos afastadinha da música e depois voltou naquele ano, aquilo também não correu lá muito bem e a atuação foi assim qualquer coisa de pavoroso, foi, muito sofrido.
0: Mas pronto, a Espanha que se estreou em 2003, precisamente, logo na estreia do Junior Eurovision Song Contest, com um jovem chamado Sergio, e com uma canção chamada Desde el Cielo, que ficou em segundo lugar, logo naquele
1: era para naquele a mãe, eu também me lembro dessa... Quer dizer, como é que eu me posso lembrar disso? Eu, nessa altura, não acompanhava, mas tenho ideia de ter visto, quer dizer,
0: deve ter sido depois,
1: e foi assim uma vitória, foi assim uma disputa até à última, que eles quase ganharam logo ali na estreia.
0: Foi aqui um resultado muito interessante. Agora, esta Maria Isabel levou então Antes Muerta Que Sencilla. Vamos continuar a falar um bocadinho mais sobre esta canção na segunda parte, para depois fazermos a ponte para aquilo que são as participações portuguesas e uma das participações portuguesas mais bem-sucedidas de sempre. De certeza.
1: Mais bem-sucedida de longe.
0: Mas para já, para encerrarmos com chave de ouro a primeira parte do Estúdio 64 de hoje, vamos então escutar esta canção que deu a vitória à Espanha em 2004, esta tal Antes Muerta Que Sencilla. É um grande tema, vamos escutar e voltamos já de seguida.

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5: 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Regressamos para a segunda parte do Estúdio 64 de hoje. Despedimos da primeira parte com um tema extraordinário, Antes Morta Que Sencilha.
7: A descoberta do dia do Bruno.
5: A descoberta do dia, um refrão extraordinário. Uma canção composta pela própria, que na altura tinha apenas 9 anos e 10 meses de idade, quando venceu o Junior Eurovision Song Contest.
7: Eu só pensei que com 9 anos escrevia o nome e se calhar mal, e já as pessoas faziam canções dessas que 20 e tal anos depois ainda são um sucesso.
5: Eu acredito que esta canção consegue ser melhor do que muitas daquelas que eles levam à Eurovisão dos crescidos.
7: E prova
5: disso é que esta vitória da Maria Isabel foi a primeira desde os anos 60.
7: Portanto, a primeira e a última.
5: Porque a Espanha, entretanto, em termos de sucesso...
7: Não, mas é assim, a Espanha na Eurovisão Júnior, assim muito por alto, eu sei que ficou em segundo no primeiro ano, em primeiro no segundo, depois acho que voltou a ficar em segundo... Depois teve para aí um quarto lugar no último ano em que participou. Depois teve uma série de anos sem participar. Regressou, ficou logo em terceiro, com uma espécie de...

0: de Morro, um bocadinho mais pequenina. Provavelmente mais de menos dia está na Eurovisão dos crescidos. E depois ficou também em terceiro no ano da pandemia, em 2020, e tem tido sempre resultados de destaque. Porque se nós formos ver as participações de Espanha na Eurovisão Júnior, eles têm uma coisa que às vezes tem alguma dificuldade na Eurovisão, ou tem alguma dificuldade de pegar o público na Eurovisão, que é mesmo uma essência espanhola do início ao fim, e Espanha tem conseguido levar isso muito na Eurovisão Júnior. Ainda não sabemos se eles vão participar neste ano, porque já houve algumas declarações da RTVE, que eu acho que a RTVE está mesmo assim zangada a nível máximo com a EBU, não sei o que é que se passou lá entre eles,
1: mais ou menos.
0: Não, mas acho que se a saída deles da Eurovisão é por causa de Israel, não percebo a hesitação para com a Eurovisão Júnior. Israel não participa para aí desde 2018. Por isso há ali assim um bocadinho, acho que eles estão a fazer uma espécie de birrinha, assim, aqui que ninguém nos ouve.
2: Eu vou ter muito gosto de falar sobre esta birrinha da RTV no próximo episódio, eventualmente.
0: Pois. Mas pronto, não, eu acho que eles vão participar na Eurovisão Júnior, que organizaram e muito bem, que é agora a deixa que tu agora vais mandar aí, porque eles não ganharam a Eurovisão, que é uma diferença também para com a Eurovisão dos adultos. Não há obrigação do país vencedor a receber a edição do ano a seguir. Já houve anos que a sede do ano a seguir foi anunciada antes da própria Eurovisão acontecer. Dá-se uma espécie de direito de preferência ao país vencedor. Este ano não aconteceu, porque França ganhou e disse logo que não organizava. Aquilo também, a última vez que organizaram, deu-se uma barraca das grandes lá, porque houve dinheiros que foram alocados, digamos, à Eurovisão Júnior, que foram acabar em caviares e em viagens do Sr. Presidente da Câmara. Não é só em Portugal que acontece isto. Por isso é que eu duvidei logo que França pudesse ganhar a Eurovisão dos crescidos, porque não há par d'ajon para organizarem lá uma Eurovisão, e França tem sido assim a principal adversária da Geórgia a nível de vitória, porque França, desde que regressou, tem limpado a Eurovisão quase todos os anos. Acho que o pior resultado que tem foi para aí um sexto lugar desde que regressou. Então, a Eurovisão deste ano vai ser realizada em Takali, em Malta, no dia 24 de outubro. Foi antecipada ligeiramente para outubro, costumava acontecer ali finais de novembro ou até mesmo em dezembro, muito perto do Natal. Foi também antecipada porque vamos ter a Eurovisão Ásia, que já falámos aqui anteriormente, por isso é que hoje também não lhe damos assim grande destaque aqui nas outras produções da Eurovisão. Como a Eurovisão Ásia vai sair em novembro, a Eurovisão Júnior foi antecipada para outubro e vai ser realizada em Malta, numa cidade pequenina, no espaço onde costuma acontecer o Festival da Canção de Malta. E nós, pronto, já temos representante, que vai ser o Salvador. Pode ser que seja a dobradinha do Salvador, da Eurovisão. Vamos a ver.
2: Vamos ver. Falaste da Eurovisão da Ásia. Nós agora temos aqui um outro deputado que noutra ocasião não se iria debruçar sobre o contexto eurovisivo, mas que agora, pelos vistos, está muito preocupado com o contexto eurovisivo. Fico à espera de saber quais é que são as opiniões desse deputado quando for a Eurovisão da Ásia, quando for apresentada a canção do Bangladesh e desses países que estiverem a concurso. Ainda sobre esta Eurovisão Júnior, sobre a questão espanhola, falaste aí em ausências e regressos. Espanha esteve ausente durante muito tempo, houve aqui uma série de anos entre 2007 e 2018. Foram apontadas razões financeiras, mas também na altura um dos diretores da RTVE, o Sr. Javier Pons, afirmou que esta Eurovisão Júnior promovia estereótipos que não compartilhavam da mesma visão da RTVE na altura. Portanto, esta posição da RTVE é às vezes um bocadinho ambígua em relação a algumas coisas.
0: Eles passam-se às vezes.
2: É um bocadinho estranha. Claro que depois, na altura, a RTVE afastou-se, apresentando este também como um dos argumentos. A RTVE foi criticada porque tinha vencido com esta Maria Isabel, com uma canção, como nós escutamos, um bocadinho adulta, em alguns aspectos, e também com uma apresentação ao vivo, na qual a Maria Isabel se apresentou de mini-saio, com uma coreografia também um bocadinho mais adulta.
0: Esse argumento que tu falaste aí da RTV é ainda hoje dado por muitos países para não participar na Eurovisão Júnior. Uhum. Porque, vamos ser sinceros, a Eurovisão Júnior teve, se calhar, no máximo, não quero aqui entrar em erro, ou 18 ou 20 participantes. Foi o máximo que tivemos. Acho que também o permitido também não é muito mais do que isto. Mas tivemos anos em que tivemos apenas 12 países a concurso. E temos muitos países que não participam há muito tempo. Não vamos mais longe, a Dinamarca, que organizou a primeira Eurovisão Júnior,

0: Temos também a Suécia, que está fora da Eurovisão há muitos anos. Há países que nunca sequer participaram, por exemplo, a Islândia nunca participou na Eurovisão Júnior, porque, para já, logo ali, a questão de, na altura, era em horário nobre a transmissão da Eurovisão Júnior, depois passou para domingo à tarde, tipo uma espécie de Somos Portugal lá do sítio, entretanto passou para o sábado também no horário mais tardio, mas ainda fora do horário nobre, e os custos de participação, o próprio impacto nas crianças são dados muitas vezes como justificações para a não participação. Epá, esses argumentos é assim, são válidos, eles acham isso, pronto, defendem bem a sua ideia. Mas ninguém é obrigado a ir à Eurovisão Júnior a estereotipar.
1: Exatamente. Então, exatamente. A questão que eu olhei aqui para isto, que eu levantei quando olhei para este argumento, e que é o argumento, como dizes, e bem apresentado por muitos outros países, é que as emissoras são responsáveis pelas participações que lá levam e, portanto, têm aqui um papel importante na forma como gerem tudo isto. Apontar isto, esta responsabilidade para a organização da Eurovisão Júnior parece um bocadinho estranho. E depois, são as mesmas emissoras que não querem participar na Eurovisão Júnior por estes motivos, mas que promovem os Masterchefs Kids e os The Voices Kids, que por si só também levam aqui alguma pressão adicional a estes jovens, mas pronto. São opções. Tomou Portugal, e muito bem, quando em 2006, se não estou em erro,
0: a primeira participação foi
1: pela primeira vez a esta Eurovisão Júnior com Pedro Madeira, que fiquei a saber quem era Pedro Madeira.
0: Foi o dia de descoberta do Bruno.
1: Foi um dia de descobertas. Pedro Madeira, nos meus tempos de Associação de Futebol de Beja, cruzei-me com Pedro Madeira e falei com Pedro Madeira, que é atualmente repórter do Canal 11 e responsável por um programa chamado O Teu Clube, ou O Meu Clube.
0: Acho que é o meu clube.
1: Portanto, Pedro Madeira teve esta participação no Junior Eurovision Song Contest, foi o primeiro português a pisar o palco da Eurovisão.
0: E foi o primeiro a atuar, abriu logo a gala.
1: Verdade.
0: Pena não termos chegado em primeiro, ficámos em segundo, a contar do fim. Mas fomos roubados. É assim, isto começa a ser uma prática, dizer que nós fomos roubados. Mas eu continuo a achar que esta canção foi a melhor que nós levámos desde sempre à Eurovisão Júnior. Epá, nós tivemos para aí que... Ah, atenção, porque para não traumatizar as crianças, a Eurovisão durante muitos anos instaurou um sistema que era, todos começavam com 12 pontos. Ainda bem, porque senão aquilo ainda parecia pior do que era. Continuávamos em penúltimo, mas pelo menos nós recebemos para aí 10 pontos ou 8 pontos, sei lá.
1: Foram 10 pontos para além desses 12, 7 da Espanha, 3 de Malta.
0: Pois, abençoados espanhóis, pronto, nesta altura ainda participavam, porque acho que depois no ano a seguir eles eram de frescos, aquilo continuou a correr muito mal. Mas eu acho que nós naquele ano fomos muito roubados. Mas também aqui, atenção, tanto em 2006 como em 2007, havia um festival da canção Júnior em Portugal para escolher os representantes. Pois quando regressámos, começámos ali assim a inventar um bocadinho, mas naquela altura ainda foi um festival da canção.
1: Foi um ano interessante. Esse festival da canção Júnior foi apresentado por Helena Coelho e por Jorge Gabriel, contou com 10 participantes. O vencedor foi então este, na altura jovem, Pedro Madeira, com uma canção chamada Deixa-me Sentir. Ficou apenas à frente da Macedónia do Norte, de quem iremos falar eventualmente, ou quase certeza, no próximo programa, por bons motivos, mas para já vamos recordar este tema que marcou a estreia de Portugal na Eurovisão Júnior. Deixa-me sentir a canção que Pedro Madeira defendeu em 2006.

0: Participação simpática. Ficou em penúltimo lugar neste
1: ano. Segundo, sim, em sim. Segundo lugar.
0: Segundo a contar do fim. Mas vamos agora falar da mais bem sucedida participação de sempre na Eurovisão Júnior por parte de Portugal. Falámos de Espanha, não foi por acaso. A Espanha detentora de uma das canções mais icónicas da Eurovisão Júnior. Mas Espanha, que organizou em 2024 esta Eurovisão Júnior, como também já referiste e bem, nesse ano Portugal fez-se representar por uma jovem luso-venezuelana chamada Victoria Nicole, com uma canção composta por ela, com arranjos de Nininho Vaz Maia, Bárbara Tinoco e o Fiodor, o companheiro da Bárbara Tinoco. Foi uma canção extraordinária que nós levámos ao palco da Eurovisão Júnior e que por pouco não arrebatou.
1: Fomos roubados, como sempre.
0: Pelo júri. É uma coisa curiosa. Nós, Portugal costuma ter sempre bons resultados no júri, na Eurovisão dos Crescidos, e maus resultados no público. Na Eurovisão Júnior é precisamente
1: nós ganhámos a votação online daquele ano. Eu admito que era assim. Eu agora continuo revoltado. Mas eu no dia era a pessoa mais feliz porque era assim. Nós ficámos em segundo na Eurovisão Júnior. Eu lembro, pronto, eu fui a única Eurovisão Júnior que fui até agora, foi em Madrid, e admito que vivi muito aquela Eurovisão. Porquê? Porque sabia que nós íamos ficar muito bem classificados. E a Vitória é um amor de pessoa. Aliás, ela foi a nossa porta-voz nesta última Eurovisão. Ela é um amor de pessoa. E epá, nós, eu sabia que nós íamos ficar muito bem classificados. Quando começou ali a votação do júri, não achei que há muita piada aquilo, porque é assim. Para já, aquela votação foi naquele ano de parvo que eles andaram lá a mexer na maneira de revelar os pontos, ninguém percebia nada daquilo. Epá, mas depois, quando mais tarde, tipo alguns minutos depois, nós percebemos que Portugal ganha a votação online e não ganha o raio da Eurovisão Júnior por causa do júri, epá, é que houve dois júris que nos meteram com zero pontos. É assim, por amor da santa.
0: Completamente injusto.
1: É assim. Também é assim, podem roubar, mas não roubem assim tanto à descarada. Mas falaste aí há pouco, esqueci-me de referir que o Nininho Vaz Maia era o mentor da Vitória Nicole no The Voice. E o que é que tem acontecido nestes últimos anos? Os mentores dos vencedores têm ajudado na composição dos temas. Tivemos o caso do Fernando Daniel, também já a Carolina Deslandes, o Nininho Vaz Maia, e no ano passado o... Ai, agora esqueci-me dos Dama.
0: Não peço ajuda, que eu também não sei.
1: Eu vou-me lembrar e já digo a seguir. Pronto, têm sido eles os responsáveis, e também já foi confirmado que agora neste ano vai ser o Diogo Pissarra que vai compor ou co-compor o tema que o Salvador Rio vai levar à Eurovisão. Mas pronto, nessa Eurovisão, a Vitória Nicole foi escolhida depois de ter vindo. Ah, o Miguel Cristovinho, isso mesmo, lembrei-me agora, veio-me assim uma ideia aqui à cabeça. Foi o Miguel Cristovinho que fez parte da composição dessa última participação na Eurovisão Júnior. A Vitória Nicole venceu então o The Voice, adquiriu o direito de representar Portugal na Eurovisão Júnior, foi a única naquele ano que tinha sido a compositora do próprio tema, por isso, júris desse país não, dessa Europa, ganhem juízo.
0: E um tema muito desafiante, mesmo até em
1: Exatamente.
0: Termos vocais.
1: E atenção, que percebo porque é que nós não ganhamos a votação do júri, porque como na Eurovisão há um júri show onde há essa, onde há as interpretações e onde o júri vota. E não foi a melhor atuação da Vitória. Mas atenção, quando eu digo não foi a melhor, não estou a dizer que aquilo foi mau, porque há muitos adultos por aí, grandes cantores, que não conseguem fazer aquela interpretação que ela fez. Eu só acho que ali aquela

0: atuação, foi uma atuação à portuguesa, que é tipo simplesinha, não havia ali mais nada. É pá, mas a Vitória, assim, para a idade que tem, ela é um furacão de palco. É. E ela continua a dizer muito, e ainda o refez agora quando foi na Eurovisão, que ela foi a porta-voz, aliás, ela foi a porta-voz no Júnior do ano passado e na Eurovisão deste ano, que o objetivo dela de vida é representar Portugal na Eurovisão.
1: E nota-se aqui uma ligação forte dela com o contexto eurovisivo, porque ela faz as audições, as provas cegas do The Voice, interpretando Voilá da Bárbara Pravi, que é uma canção enormíssima.
0: E a prova cega dela é qualquer coisa mesmo de assustador.
1: É tremendo.
0: Ela lança só

0: desta ligação que ela tem à Eurovisão, não só por causa da representação dela na Eurovisão Júnior, mas também por causa destas inspirações e também por ter sido, como disseste bem, porta-voz do júri português no Junior Eurovision Song Contest em 2025. Também, tal como este ano na Eurovisão dos Grandes.
1: E salvo erro, deu sempre os 12 pontos à Albânia.
0: Portanto, e bem, se calhar bem. Olha, mas pelo menos este ano foi
1: só aqui assim uma piada privada, digamos assim, não é bem piada, mas eu fui entrevistar a Vitória no dia da Eurovisão Júnior à porta do hotel em Madrid. E ela, pronto, é uma criança, e é sempre assim um bocadinho complicado falar com uma criança naquele contexto. E ela queria simplesmente dar a entrevista com uma bandeira da Albânia na mão. Eu via com a bandeira da Albânia, mas eu pensei, eu não lhe vou dizer nada, tipo, deixa fazer a entrevista. E o senhor da RTP chegou logo e disse, essa bandeira é tua, está cá. E depois lá está aí, depois recordo isso porque quando foi na altura da Eurovisão Júnior, na votação, ela fez uma amizade muito grande com o representante da Albânia, que ficou ainda mais feliz do que ela pelo resultado de Portugal na Eurovisão, e não deixou de ser curioso ela agora dar os 12 pontos à Albânia.
0: É interessante. Vitória Nicole tinha 13 anos quando representou Portugal nesta Eurovisão Júnior. Portugal conseguiu 213 pontos, 117 do público, 96 do júri.
1: E só um 12 pontos. Isto para mim é como uma volta. Só o júri da Alemanha, alemães desse mundo, muito obrigado, porque foram os únicos que tiveram juízo e darem-nos 12 pontos.
0: Tiveram bom gosto. E entretanto, foi o resultado de um resultado histórico, o melhor resultado de sempre de Portugal, superando o 8º lugar de 2022, conquistado por Nicolas Alves, também com um estilo muito, muito peculiar, este jovem Nicolas. Este ano, e antes de terminarmos o programa de hoje, vão ser representados por Salvador Rio. Não sei se acompanhaste muito The Voice Kids ou não.
1: Só vi a final e era porque sabia que o vencedor representava Portugal na Eurovisão Júnior. É assim, o Salvador já é, digamos assim, um artista. Ele já tem, já participou, salvo erro, até no Rap de Peixe, na série. Já tem ali, assim, algum trabalho por trás, a nível de palco. Eu estou muito curioso, especialmente até pela voz que ele tem. Eu acho que temos ali material que possa ser muito bem trabalhado. Vai trabalhar com o Diogo Pissarra, que vai ser o responsável pela canção. Não sabemos se vai ser o compositor, se vai apenas ajudar. Eu estou um bocadinho curioso. Eu gostava muito que Portugal um dia ganhasse a Júnior, pronto, já que a Eurovisão dos Crescidos está assim um bocadinho complicado, mas pronto, estou ainda assim a ponderar se não, olha, se não vamos ter uma edição depois especial também do Estúdio 64 em Malta, estou assim a ponderar seriamente dar lá um saltinho, mas eu estou muito curioso, acima de tudo também para ver o que é que vai acontecer a esta Eurovisão Júnior. Ainda há alguns países que não confirmaram, acho que até agora confirmaram 10 países, já temos assim alguns nomes interessantes, todos até ligados ao The Voice, mas pronto, é assim, nunca ficámos em primeiro, também nunca ficámos em último, por isso, bora lá tentar conseguir ali todos os resultados que nos faltam, mas acho que é bom até para participar e também para mostrar que os talent shows que acontecem não precisam de ser só uma coisa em Portugal, e acho que é uma boa ligação até que a própria RTP fez até a nível de poupança de dinheiro, porque o próprio prémio do The Voice passou a ser a representação de Portugal no Festival da Eurovisão Júnior.
0: E que tem sido seguido como exemplo por parte de muitos países, neste aspecto, não sei se a RTP foi pioneira nisto.
1: Não
0: foi pioneira nisto, mas qualquer das formas, pegou e muito bem nesta ideia. A RTP sempre defendeu e muito bem o Festival da Canção, e tal como já falamos em edições anteriores, o Festival da Canção é uma referência pela sua longevidade, e hoje em dia há muitos países que apostam e muito bem nas suas próprias finais nacionais, em vez de andarem a escolher internamente coisas que às vezes são muito duvidosas. Não que aquilo que sai dos festivais da canção, das finais nacionais, não seja às vezes igualmente duvidoso.
1: Mas isso é uma questão de opinião.
0: Exatamente. Ora bem, ficamos também à espera do próximo hit. Está aqui. Não sei se as pessoas em casa vão perceber, mas...
1: Um dia explicamos.
0: Mas talvez um dia falemos um pouco mais sobre esta matéria. Vamos despedir-nos do programa de hoje, recordando a melhor participação de todos os tempos de Portugal no contexto da Eurovisão Júnior. Era impossível nós não passarmos e não recordarmos esta esperança, a canção que Vitória Nicole compôs no contexto da Eurovisão Júnior. É uma canção interpretada em português e também em espanhol, tendo em conta aquelas que são as raízes da jovem artista. Nós regressamos na próxima semana com mais Estúdio 64. Até lá.

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Senhora do Livramento, livrai-me deste tormento de eu não ver há tantos dias. Partiu zangada comigo, deixou um retrato antigo que me aquece as noites frias. Senhora, que o pensamento corre veloz como o vento, rumando estradas ao céu. Fazei crescer os meus dedos para desvendar os segredos de um céu que não é só meu. Senhora do céu das dores, infernos, prantos, amores, a castigar tanto norte, por que é que partiste um dia?

0: sofrendo a minha agonia e não me roubaste a morte. Poema de José Luís Gordo, Senhora do Livramento. E uma vez que hoje vamos estar na companhia da grande fadista Maria da Fé, ficamos também aqui com um poema do letrista e também marido de Maria da Fé, José Luís Gordo.
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0: Boa noite, queridos ouvintes da Rádio Porto Alegre. Sejam bem-vindos ao nosso encontro semanal com o Fado. Hoje, Entre Fados é dedicado a uma das vozes mais castiças e viscerais respeitadas da canção nacional, Maria da Fé. Vamos agora viajar até à essência do fado castiço. Há canções que justificam uma carreira inteira, e esta é sem dúvida uma delas. Na voz incomparável e com a alma exposta, vamos escutar um hino à aceitação do destino, do amor e da própria vida. Para todos vós, Maria da Fé, valeu a pena.

Maria da Fé, com mais de 6 décadas de carreira, brilhante, a sua voz profunda e a sua presença singular moldaram a história do fado contemporâneo. Dona de uma interpretação poderosa, Maria da Fé não é apenas uma fadista extraordinária, mas também uma guardiã da tradição. Neste programa, vamos recordar algum dos seus grandes êxitos e celebrar o legado vivo de uma artista que canta a alma portuguesa como ninguém. Fique conosco, entre fados, para sintonizar o coração na voz inconfundível de Maria da Fé. Seguidamente, vamos recordar o tema Vento do Norte. Estamos em 1969, um ano de viragem, de inquietação e de novos caminhos.

é precisamente nesse ano que Maria da Fez faz história. Ao tornar-se a primeira fadista a levar a alma do fado ao palco do Festival RTP da Canção. Maria da Fé não levou um fado tradicional, mas sim uma obra monumental. Um poema de Francisco Nicolson e uma sofisticada composição musical do maestro Braga Santos. Nascia uma página de ouro da nossa música popular. O tema que se segue é um retrato fiel e doloroso do Portugal dessa época. Fala-nos da partida, de saudade e da dura realidade da época. Fala-nos da partida, da saudade, da imigração que marcou tantas famílias. O frio, a despedida e a esperança de um regresso correm nas palavras desta letra, empurradas pela força interpretativa única de uma voz que canta com o coração nas mãos. Para vós, Maria da Fé, no eterno e arrepiante Vento do Norte.

E depois deste lindíssimo tema e desta belíssima recordação, o tema que se segue nasceu da cumplicidade perfeita entre o letrista José Luís Gordo e o compositor e guitarrista Fontes Rocha. E foi na voz de Maria da Fé que a composição ganhou a sua imortalidade. Mais do que uma canção, esta

E depois de termos escutado o fado Cantarei até que a voz me doa, escutámos É daqui da minha terra, que não é somente uma canção. É um bilhete de identidade da alma portuguesa, passado de geração em geração. Quando a voz de Maria da Fé se eleva, o fado deixa de ser só música e passa a ser chão. É o eco das ruelas antigas, o cheiro a mar e a terra molhada, e o pulsar de um povo que traz o fado gravado no peito. Nas suas palavras, desenha-se a geografia do nosso desassossego e a beleza das nossas raízes.

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1: Maria da Fé, de seu nome Maria da Conceição da Costa Marques, a Refaxinho Gordo, nasceu na cidade do Porto a 25 de maio de 1942. Somando mais de 6 décadas de intensa atividade artística, consensualmente aclamada pelo público e pela crítica, Maria da Fé transformou-se numa das mais importantes figuras da história do fado. Do seu vastíssimo legado fazem parte inúmeros temas que se enraizaram no nosso imaginário coletivo e o seu nome constitui uma referência central para as mais jovens gerações de intérpretes. Cedo se notabilizou pelas suas capacidades interpretativas singulares, destacando-se nos palcos do teatro, nas grandes salas de concerto e nas casas de fado, onde foi sempre profundamente acarinhada pelos seus pares e pelo público. Ao longo de um percurso extraordinário, Maria da Fé somou atuações no teatro, no cinema e na televisão, apresentando-se em concertos ao longo de décadas sucessivas nos grandes palcos do mundo. Em 1961, mudava-se para Lisboa, passando a integrar o elenco da Adega Machado. Por esta época e por sugestão do fadista Raul Dias, adotava o nome artístico de Maria da Fé. Ao cantar na Parreirinha da Alfama, recebia o primeiro convite para uma pequena temporada num espetáculo no Casino do Estoril, dando início a uma muito bem sucedida biografia artística, com inúmeras atuações em casas de fado, emissões televisivas na emissora nacional e nas grandes salas de concerto. Com apenas 20 anos de idade, gravava os grandes êxitos Valeu a Pena e Primeiro Amor. Desde então, as gravações discográficas sucedem-se e os êxitos multiplicam-se. Há um eco de marés cravado nas pedras da Madragoa. Quando Maria da Fé abre a alma, o fado chora-se na guitarra e dança-se na herança de um povo que traz o mar na voz. Ficamos agora com o tema Fado da Madragoa. Oh.

0: E após ouvirmos este fantástico tema, na voz da poderosa Maria da Fé, Entre Fados segue para um breve intervalo. E por momentos, a porta desta casa de fados fecha-se. Vamos deixar as guitarras descansar por breves minutos, mas não se afastem da nossa sintonia. Entre Fados volta já de seguida. Até já.
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1: Uma vez mais, boa noite, queridos ouvintes. Estamos de volta para continuar o nosso serão de fado. Se só agora chegou à nossa companhia, hoje, Entre Fados, na Rádio Porto Alegre, está nesta primeira hora com o fadista Maria da Fé. Iniciamos então com o Fado Errado, imortalizado na poderosa voz de Maria da Fé. Este fado é a prova que na música, tal como na vida, os desencontros também criam beleza. Há fados que nascem direitos, escritos no destino com linhas exatas. Mas o fado de Maria da Fé orgulha-se do desvio. É o canto da corda que quase parte, do verso que tropeça na emoção e da alma que se recusa a andar na linha. Quando a voz de Maria da Fé rasga o silêncio, o errado deixa de ser um erro, passa a ser desalento, passa a ser verdade, passa a ser o coração fora do tempo. E porque não se explica o fado, ele sente-se em cada curva do caminho. Queridos ouvintes, fiquem na nossa sintonia, porque a noite hoje faz-se de uma beleza perfeita. O tema que vamos escutar em seguida foi gravado originalmente na década de 1970, com letra de Silva Tavares e música de Frederico de Brito. É uma das páginas mais bonitas e sentimentais da história do fado castiço. A canção retrata a inocência, a doçura e a marca eterna que a primeira paixão deixa nas nossas vidas. Deixemo-nos então embalar neste primeiro amor, na voz de Maria da Fé.

E depois de Um Primeiro Amor, ficámos com o tema Meu Corpo, um poema de Ari dos Santos, com música de Fernando Tordo. Este fado é um manifesto de entrega e de identidade. Ari dos Santos, com a sua escrita cortante, despiu a alma humana para falar do corpo como um mapa de vivências, de amor, de dor e de liberdade. Na voz madura e profundamente fadista de Maria da Fé, cada verso ganha uma dimensão quase sagrada. Ela não canta apenas as palavras, ela carrega a verdade que o corpo é o primeiro e o último reduto daquilo que somos. Na penumbra da noite, que tudo esconde, o próximo fado é um apelo despido de orgulho, onde a inconfundível voz de Maria da Fé rasga o silêncio para chamar por um amor que tarda em voltar. É a alma portuguesa a cantar a esperança e a dor da espera, embalada pelo pranto melancólico das guitarras. Procura-me esta noite. É um sussurro de saudade e um dos fados mais intensos do repertório da icónica Maria da Fé. Para nós, para vós, procura-me esta noite.

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1: A voz de Maria da Fé molda o fado como uma prece viva, transformando a canção urbana num altar de emoção purificada. Quando os acordes da guitarra portuguesa rompem o silêncio da noite, abre-se o portal para o divino fado. Uma obra onde a melancolia se converte em transcendência e o destino humano encontra a sua expressão mais nobre. E é nesta sintonia que viajamos pelas ruelas da alma, guiados por uma das vozes e por uma das maiores referências da nossa música, Maria da Fé. Não apenas canta, ela confessa, celebra e eleva a tradição ao estatuto de oração, onde cada verso é um mistério revelado e cada nota transporta o peso e a beleza da herança lusitana. Convido-vos a sentir a elevação espiritual da canção de Lisboa. Deixem que a envolvência desta interpretação magistral toque o vosso coração e recorde por que razão o fado, mais do que património, é a própria alma de um povo feita de divindade. Para nós, vamos ouvir Divino Fado.

Maria da Fé passou desde a abertura a fazer parte integrante do elenco do prestigiado Café Luso, nos alvores da década de 1960. Apresentava o inovador projeto Pop Fado. Em 1969, brilhava no Grande Prémio TV da Canção Portuguesa com o tema Vento do Norte, que escutámos na nossa primeira hora. E estreava-se nos palcos do Teatro de Revista com a peça Elas é que Sabem, no Teatro ABC. Em 1975, fundava com o marido, José Luís Gordo, a emblemática Casa de Fados Senhor Vinho, por onde passaram grandes artistas como Aldina Duarte, Ana Moura, Camané e Jorge Fernando, Marisa, entre muitos outros. Profundamente acarinhada pelos seus pares, Maria da Fé fez do Senhor Vinho, ao longo de décadas, o palco privilegiado para a formação de inúmeros intérpretes e músicos que nela veem uma referência absoluta. Ao longo da sua vastíssima carreira, Maria da Fé atuou regularmente no Brasil, nos Estados Unidos, da América, em Angola, Guiné e Moçambique, na Austrália, em França, Itália e Bélgica, entre muitos outros países. Ao longo dos anos, a sua arte foi amplamente reconhecida em inúmeros prémios e condecorações. A celebração de 40 anos de carreira decorreu no Teatro São Luís, em Lisboa, palco da apresentação de um álbum de originais intitulado Divino Fado. O Ministério da Cultura distingue-a com uma medalha de mérito cultural por uma carreira extraordinária. E recebe também a Cruz de Mérito da Cruz Vermelha Portuguesa e a Medalha de Ouro da Cidade do Porto. Em 2006, era agraciada pela Fundação Amália Rodrigues com o prémio de Melhor Intérprete Feminina. Em 2009, o Coliseu dos Recreios encheu-se para celebrar os seus 50 anos de carreira. Recebe, nessa data, a Medalha Municipal Grau Ouro da Cidade de Lisboa e uma distinção da Sociedade Portuguesa de Autores. A 7 de junho de 2013, foi agraciada com o grau de Comendador da Ordem do Infante Dom Henrique pelo Presidente da República, professor Aníbal Cavaco Silva. Queridos ouvintes, estamos quase a terminar esta primeira hora de Entre Fados, que foi dedicada a recordar a lenda viva que é a fadista Maria da Fé. No entanto, quero deixar-vos um tema clássico e eterno da nossa música, nesta belíssima interpretação de Maria da Fé. Este tema foi lançado em 1972 e fez história ao vencer o Festival RTP da Canção e ao representar Portugal no Festival da Eurovisão. Com letra de José Niza e música de Nuno Nazaré Fernandes, um tema que se afasta do fado tradicional, mas ganha a alma fadista através da interpretação de Maria da Fé. A letra pinta o retrato melancólico de uma jovem serrana ligada à terra e à solidão dos campos. A voz poderosa de Maria da Fé transforma essa simplicidade numa prece universal sobre o isolamento e a pureza do Portugal rural. Convosco, e é assim que nos vamos despedir de vós, deixo-vos com o tema Menina do Alto da Serra.

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7: Estamos então de volta para mais uma hora de fados na sua, na nossa Casa de Fados, que semanalmente abre portas, aqui, na Rádio Porto Alegre. Na primeira hora estivemos na companhia da fadista Maria da Fé e seguimos com alguns temas nas vozes de alguns artistas que fizeram parte não só do elenco da Casa de Fado Senhor Vinho, mas como também passaram por lá. Vamos ficar com Aldina Duarte, Marisa, António Zambujo, Camané, entre outros. A Casa de Fado Senhor Vinho foi fundada em 1975 pela fadista Maria da Fé e pelo letrista e também marido José Luís Gordo. O Senhor Vinho é conhecido tradicionalmente como a Universidade do Fado. Este espaço histórico serviu de rampa de lançamento e acolheu no seu elenco as vozes mais

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1: Queridos ouvintes, fechamos este bloco de fados, mas a viagem pela nossa tradição musical continua já a seguir. Fazemos agora um breve intervalo. Contamos convosco. Até já.
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1: E depois desta curta pausa para respirar, voltamos a acender as luzes da nossa tertúlia radiofónica. Connosco continuam as guitarras afinadas, a saudade e as vozes que dão vida às histórias do nosso povo.

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1: Queridos ouvintes, foi um privilégio estar nestas duas horas de fado convosco, nesta partilha de sentimentos musicais. Dina Valério, deixa-vos um grande, grande beijinho e um grande beijão por estarem desse lado. Já sabe, marcamos encontro na próxima semana para mais um Entre Fados na Rádio Porto Alegre.

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0: 23 horas.
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1: Uma mulher de 51 anos ficou em prisão preventiva esta quarta-feira, depois de ter sido detida em flagrante delito em Elvas por posse de droga. Três homens com idades entre os 23 e os 35 anos foram também detidos em flagrante delito na mesma cidade por furto de peças em veículos motorizados, anunciou a PSP. A Praia Fluvial do Alamal, no concelho do Gavião, devastada pelas intempéries de fevereiro, reabre ao público no final deste mês de junho. Ora, digo-lhe também que depois de dois agendamentos cancelados, os voos cativos em balão de ar quente voltam a estar marcados para este sábado no Largo do Mercado Municipal em Porto Alegre. Estas e outras notícias para desenvolver já a seguir a um breve bloco de comerciais. Até já.
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1: Uma mulher de 51 anos ficou em prisão preventiva esta quarta-feira depois de ter sido detida em flagrante delito em Elvas na posse de 5,64 gramas de crack, quantidade suficiente para 28,2 doses individuais e 1,25 gramas de heroína, correspondentes a 12,5 doses individuais, jornalista Carla Aguiar.
5: Em comunicado, a Procuradoria da República da Comarca de Porto Alegre indica que a droga tinha sido adquirida momentos antes em Badajoz. Após a detenção, foram realizadas buscas à residência da arguida, também em Elvas, onde foram apreendidos vários objetos usados na preparação, corte e embalamento de estupefacientes, bem como um talão comprovativo de um depósito de 300 euros feito pela mulher na sua conta bancária. A conta apresentava um saldo de cerca de 2 mil euros, valor considerado incompatível com os rendimentos declarados, limitados ao RSI. Este processo já tinha antecedentes. Em novembro passado, o Ministério Público apresentou à arguida a primeira interrogatório judicial por tráfico de estupefacientes, tendo então pedido a prisão preventiva. O Tribunal entendeu tratar-se de tráfico de menor gravidade, recusou a medida mais gravosa e impôs apresentações bissemanais no posto policial, proibição de contactos com outros arguidos e consumidores, proibição de frequentar

0: evitar locais associados ao tráfico e proibição de sair do concelho de residência. O Ministério Público recorreu e o Tribunal da Relação deu-lhe razão, embora a decisão ainda não tenha transitado em julgado devido a recurso para o Tribunal Constitucional.
1: Com a nova detenção em Elvas, que evidencia a continuação da atividade criminosa e o incumprimento das medidas de coação, o Ministério Público voltou a pedir a prisão preventiva. Desta vez, o Tribunal aplicou a medida, mantendo, contudo, a qualificação jurídica de tráfico de estupefacientes de menor gravidade. Três homens com 23, 24 e 35 anos foram detidos em flagrante delito na cidade de Elvas por furto de peças em veículos motorizados, anunciou o Comando Distrital da PSP de Porto Alegre. As tensões ocorreram terça-feira durante ações de patrulhamento da Divisão Policial de Elvas, quando os suspeitos se preparavam para furtar catalisadores de viaturas estacionadas em várias artérias da cidade. A intervenção policial permitiu travar o furto no momento e desencadear diligências que levaram à recuperação de três catalisadores, encontrados ocultos na viatura utilizada pelos detidos. Segundo a PSP, os catalisadores, agora recuperados, tinham sido furtados previamente na Vila de Redondo, no distrito de Évora. Na operação foram ainda apreendidos uma rebarbadora, vários discos de corte e a viatura automóvel usada pelos suspeitos. Os três detidos foram presentes ao Tribunal de Redondo para primeiro interrogatório judicial, tendo-lhes sido aplicada a medida de coação de termo de identidade e residência. A praia fluvial do Alamal, no concelho de Gavião, devastada pelas intempéries de fevereiro, reabre ao público no final deste mês de junho. Em declarações à Rádio Porto Alegre, o presidente da Câmara de Gavião, António Severino, disse que ainda decorrem os trabalhos de reposição da areia e que nas próximas semanas serão também colocados os materiais de salvamento e os chapéus de sol. Por último, será também reposto o bar de apoio. Após a conclusão dos trabalhos, Severino garante que a praia fluvial vai reunir todas as condições de segurança para os utilizadores.
2: Relativamente ao Alamal, esta semana vamos concluir a reposição da areia na totalidade. Portanto, são muitos metros cúbicos de areia que já estamos a colocar há mais de três semanas na praia. Estamos aqui um pouco condicionados na infraestrutura do bar, que é uma infraestrutura modular, que durante o mês de junho, na terceira ou na última semana de junho, pensam vir colocar essa infraestrutura, de forma depois a abrir a época. Na próxima semana já vamos colocar todos os equipamentos de apoio de praia, quer para salvamento, quer chapéus de sol, portanto, e já depois fica só a faltar a infraestrutura de apoio do bar para abrir, portanto, em condições, talvez no final de junho, estarmos em condições de abrir a praia com toda a segurança, com o nadador salvador, com todas as infraestruturas. Não digo a funcionar em pleno, mas com as condições necessárias para todos os utilizadores.
1: Quanto às restantes infraestruturas balneares, o autarca adianta que o Parque da Ribeira da Venda, na Freguesia de Comenda, abre no dia 13 de junho e a Ecolaguna, um dos ex-libres do concelho, no dia 19. O programa Alentejo 2030 tem aberto um concurso com dotação superior a 5,8 milhões de euros para apoiar projetos de mobilidade urbana sustentável. Jornalista Gabriel Nunes.
3: A Comissão de Coordenação e Desenvolvimento Regional do Alentejo explicou em comunicado que o aviso agora lançado tem candidaturas abertas por fases, com a primeira a terminar a 30 de junho e a última a 31 de maio de 2027. Com uma dotação global de 5.829.500 euros, financiada pelo Fundo Europeu de Desenvolvimento Regional, o FEDER, este aviso conta com uma taxa máxima de cofinanciamento de 85%. Ora, de acordo com a CCDR do Alentejo, este aviso insere-se no âmbito das estratégias territoriais integradas das comunidades intermunicipais e visa promover soluções de mobilidade mais sustentáveis, inteligentes e inclusivas, contribuindo para a redução das emissões de carbono, melhoria da qualidade do ar e diminuição do ruído urbano. O concurso contempla duas principais áreas de intervenção: transporte urbano digitalizado, com uma dotação habitação superior a 1,2 milhões de euros e para a mobilidade ativa, pedonal e ciclável, com uma dotação superior a

0: 4,5 milhões de euros.
1: A este aviso podem candidatar-se municípios e suas associações, entidades do setor empresarial local e comunidades intermunicipais da região do Alentejo. O preço dos combustíveis volta a sofrer alterações na próxima semana, com o gasóleo a subir 4 cêntimos e a gasolina a descer 1 cêntimo. Caso se confirmem as previsões para a próxima semana, de 8 a 14 de junho, segundo fontes do setor, o preço médio do gasóleo simples vai subir para 1,90 euros por litro, enquanto o preço médio na gasolina simples, 95, deverá descer para 1,918 euros por litro. Os preços podem ainda variar de acordo com os postos de combustível, uma vez que este setor e a sua política de preços está liberalizada. A Autoridade de Segurança Alimentar e Económica, a ASAI, apreendeu mais de 74 mil artigos desportivos numa operação de combate à contrafação que decorreu na última semana em todo o território nacional. Em comunicado, a ASAI adianta que os artigos apreendidos num valor superior a 1 milhão de euros são maioritariamente vestuário e calçado desportivo, mas também malas, carteiras, cintos, relógios, óculos de sol, bonés e capas de telemóvel. No decurso desta operação, denominada Fake Zero, foram fiscalizados 255 operadores económicos, abrangendo todo o circuito comercial, desde a produção à importação, armazenamento, distribuição, comercialização, incluindo também venda através de canais digitais. O resultado cifrou-se ainda em 90 processos crime instaurados pelos ilícitos de contrafação, venda ou ocultação de produtos contrafeitos, bem como por imitação ou uso ilegal de marca. O Estádio Eduardo Sousa Lima, em Porto Alegre, recebe este sábado a 5ª edição do torneio Carolina Mendes, que vai contar com a participação de equipas do escalão de sub-12 de futebol feminino das seleções de Porto Alegre, Évora, Santarém e Guarda. André Alfeia, da Associação de Futebol de Porto Alegre, sublinha que os jogos preparam as jovens atletas para os torneios interassociações da Federação de Futebol.
2: É um torneio que já realizamos há 5 anos. É um torneio de preparação para os torneios interassociações da Federação. A Associação de Futebol de Porto Alegre foi pioneira neste tipo de torneios, em conjunto com a Associação de Futebol de Évora, da Guarda e de Santarém. Já realizamos este torneio, como disse há pouco, há 5 anos, e basicamente a importância é mesmo a preparação para os torneios da Federação. Em relação às expectativas, esperamos que seja um dia em que as atletas, acima de tudo, se divirtam. Vai ser a primeira experiência de muitas delas. Nunca jogaram contra outras seleções, nem contra muitas delas, nem contra meninas, porque ainda existem muitas atletas que jogam com rapazes e contra rapazes. Ou seja, acho que vai ser um dia muito produtivo e esperamos que o público também, pais, famílias e muita gente se desloque ao estádio.
1: Em declarações à Rádio Porto Alegre, Alfeia destacou ainda a presença da internacional Carolina Mendes, que dá nome ao torneio, que foi jogadora no Distrital de Porto Alegre e é uma importante referência para as jovens futebolistas.
2: Carolina passou pelo nosso distrito, inclusive pelas seleções distritais da Associação de Futebol de Porto Alegre. É para muitas atletas uma referência, principalmente aqui do nosso distrito, porque vê nela como um exemplo, e a Carolina também, desde o início em que fizemos este torneio, há 5 anos atrás, mostrou-se sempre disponível. É um dia em que ela vai estar presente. Ela até agora só houve um torneio que não conseguiu estar presente, porque estava a representar, tinha a final da Taça de Portugal na altura, ou seja, ela faz questão de estar presente. É um dia muito divertido em que as atletas têm a certeza que vão ficar com recordações para a vida toda.
1: Os jogos realizam-se a partir das 11 horas no Estádio Eduardo Sousa Lima, em Porto Alegre. As entradas são livres. Depois de 2 agendamentos cancelados, os voos cativos em balão de ar quente voltam a estar marcados para este sábado no Largo do Mercado Municipal de Porto Alegre. A iniciativa, organizada pela União das Freguesias da Ceia São Lourenço, tem início marcado para as 19 horas. Declarações à Rádio Porto Alegre, a Presidente da União de Freguesias, Raquel Carita, disse esperar que desta vez os voos possam concretizar-se, mas sublinhou que tudo depende das condições atmosféricas. Segundo a autarca, a participação é gratuita e por ordem de chegada.
3: É a terceira tentativa e esperemos que seja a terceira vez, como diz o ditado. Tudo depende das condições atmosféricas. Não chove, mas pode estar vento e pode o balão não levantar. Esperemos que isso não aconteça e que seja desta vez que o balão levante voo. É uma organização da Junta de Freguesia, com o apoio da Câmara Municipal de Porto Alegre, o recinto onde se vai desenvolver

0: desenvolver a atividade. É junto ao Mercado Municipal de Porto Alegre, no Largo. É uma atividade gratuita, é aconselhável a partir dos 6 anos. É uma atividade que permite ser um momento diferente para promover o convívio e a animação e a participação de famílias e grupos e para valorizar também aquele local. Em simultâneo, uma organização também da Câmara vai se desenvolver a partir das 5 da tarde às 21 no Mercado Municipal também, para ainda a comemoração do Dia da Criança, atividades com pinturas faciais e também insufláveis, entre outras brincadeiras. Esperemos que a partir das 19, são 2 horas de voo, não significa que sejam 2 horas seguidas, tem a ver com as condições atmosféricas e é uma viagem que vai até aos 5 minutos, pode levantar entre 15 a 30 metros, dependendo das condições atmosféricas. É por ordem de chegada, estão lá delimitados espaços de entrada e saída. A pessoa chega, coloca-se na fila e aguarda a sua vez. Começa às 19 horas e pode terminar, por exemplo, até à meia-noite.
1: Os balões de ar quente este sábado, assim no Mercado Municipal de Porto Alegre. O Mercadinho da Cereja domina este fim de semana em Porto Alegre, com 2 dias dedicados ao fruto mais emblemático de São Julião. A iniciativa tem como palco o Jardim da Avenida da Liberdade e realiza-se entre as 17 e as 20 horas deste sábado e domingo, no espaço entre o Plátano do Rocio e o Monumento dos Mortos da Grande Guerra. Declarações à Rádio Porto Alegre, a vereadora Laura Galão referiu que esta iniciativa, que já se realiza há 4 anos, é uma mais-valia para os produtores de cereja da Serra de São Mamede, que encontram aqui um espaço para escoar os seus produtos.
2: Vamos ter também já o nosso habitual, de há 4 anos para cá, o nosso mercadinho de cereja de São Julião. É um espaço em que os produtores da Serra de São Mamede, que produzem a cereja, saem para um espaço próprio, só para dedicado à venda da cereja, em que julgamos tornar aqui uma ajuda também aos produtores para o escoamento do seu produto, portanto, havendo um espaço e um dia dedicado à cereja de São Julião.
1: O Mercadinho integra o programa anual que celebra as cerejas de São Julião, no mês que volta a ser sinónimo deste produto local. A par do mercado, mantém-se a quinzena gastronómica da cereja, que decorre até ao próximo dia 15 de junho, com a participação de cerca de 20 restaurantes e cafés do concelho, onde a cereja inspira menus, sobremesas e propostas criativas. O programa inclui ainda, no feriado de 10 de junho, uma caminhada pela Serra de São Mamede com a apanha de cerejas e final no pomar do Monte das Cerejeiras. A atividade arranca às 8:30 da manhã. O Conselho de Alter do Chão prepara-se para receber a terceira edição do Festival Artes por Cá, iniciativa que vai decorrer a partir deste sábado e até ao próximo dia 27 de junho. O evento, promovido pelo município, leva teatro de rua, música e performance a várias freguesias do concelho, aproximando a cultura das populações e promovendo o acesso às artes fora dos centros urbanos habituais. A proposta passa por transformar largos, ruas e espaços públicos em palcos abertos, onde artistas e públicos se encontram num ambiente informal e acessível. Declarações à Rádio Porto Alegre, a técnica de cultura da Câmara de Alter do Chão, Carla Sequeira, explicou que a iniciativa este ano apresenta um programa mais alternativo.
3: Esta é a nossa terceira edição e este ano optámos por avançar com um programa um bocadinho mais alternativo, até em termos do tipo de companhias que vamos cá receber, e porque nos vamos dedicar às artes de rua. E, portanto, as outras iniciativas anteriores, as outras edições, contaram com dança e com música, portanto, em espaço fechado. E este ano mudámos, inclusivamente, a data. Normalmente corria entre março e este ano mudámos para junho, também por causa do tempo. E, portanto, vamos levar a cultura às freguesias, como fizemos nas outras edições, mas este ano dessa forma um bocadinho diferente. E este ano contamos também com, e isso demonstra, penso eu, o reforço e a aposta neste festival por parte do município, porque contamos com o apoio do município de Santa Maria da Feira, com o qual fizemos um protocolo, e contamos com a ajuda deles em termos de curadoria da programação deste festival, porque a marca do Festival Imaginário, sem dúvida nenhuma, para nós é uma mais-valia. E, portanto, estamos muito expectantes que este ano seja um bocadinho diferente e que marque aqui um avanço e uma.

0: e porque no fundo é a nossa aposta este ano.
1: Portanto, o teatro de rua vai andar na rua no concelho.
0: O teatro de rua vai andar na rua neste concelho. Vamos começar, portanto, o festival decorre de 6 a 27 de junho, portanto, todos os sábados nas três freguesias e depois finalizamos na freguesia de Alter de Chão, portanto, 7 concelho. E vamos levar o teatro à rua, a música à rua. Portanto, dia 6 começa na Chança e depois decorre nos outros fins de semana, portanto, no dia 17 vai para a Cunheira e depois vai para Seda no outro fim de semana a seguir e, portanto, terminamos no dia 27 em Alter de Chão. E, portanto, como disse, estamos muito expectantes em relação a esta nossa nova, um cartaz um bocadinho diferente, talvez um bocadinho mais arrojado, um bocadinho mais alternativo, mas acho que é muito, que é importante que isso aconteça.
1: A programação desta edição dedica-se ao teatro de rua e arranca este sábado na Freguesia de Chança com a performance de rua da Orquestra Criativa às 18h30, seguindo-se às 19h30 a residência artística Construir Memórias de Diogo Divagações. Arronches celebra o São João Padroeiro da Vila Alentejana a partir deste sábado com um programa que cruza a tradição, fé e animação popular até ao dia 28 de junho. Declarações à Rádio Porto Alegre, João Crespo, presidente da Câmara de Arronches, classificou o São João como a festa rainha do município, sublinhando o seu caráter de reencontro, que nesta altura muitos arronchenses regressam à terra para viver esta mesma celebração.
2: Todos os festejos que o município promove e aqueles que são também organizados pelas associações são importantes. Este é de facto mais importante porque comemora aqui o feriado municipal e, enfim, há uma série de atividades que são muito apreciadas pelos arronchenses e é também uma altura onde que os arronchenses que estão fora do concelho regressam à terra para celebrar o São João. E de facto o município preparou aqui um programa enfim, muito variado, com uma oferta de eventos muito variada para todos os gostos, e onde eu destacaria aqui alguns dias que nos parecem mais importantes, desde logo a abertura dos festejos no Jardim do Fosso, que é no dia 19, onde abrimos não só com a tradicional corrida de touros, mas também com o baile e com a animação musical no Jardim, que é o epicentro destas festas. E também o dia 23 e o dia 24. Isto porquê? Porque 23 é a véspera do feriado municipal, é aquele dia onde o município também aposta um bocadinho mais naquilo que é a oferta, eu diria, cultural, enfim, com concerto e com fogo de artifício no dia 23. E depois o 24, que é aquele dia onde, enfim, celebramos de facto o feriado municipal e onde tem aqui uma série de atividades que comemoram precisamente esse dia. De resto, são atividades que também são promovidas por muitas associações, com variadíssimas ofertas, desde o desporto à cultura, enfim, uma série de atividades, e esperamos que seja mais um grande São João em Arronches. E aproveitar a oportunidade para, desde já, convidar os ouvintes da Rádio Porto Alegre a deslocar-se até Arronches entre 6 e 28 de junho, que é um mês de festa. Portanto,
3: durante esse período, Sr. Presidente, Arronches não dorme?
2: dorme pouco, mas dorme. Temos de descansar. Sim, de facto, são muitos dias, mas é a tradição no mês de junho. Arronches tem esta particularidade de dedicar o mês de junho à grande festa, à festa popular, à festa onde o convívio e o reencontro são de facto marcas importantes e de facto, enfim, vai ser um mês de festa e, como disse no início, para todos os gostos.
1: As largadas de touros, agendadas de 9 a 15 de junho, voltam a assumir o papel de ponto alto das festividades, atraindo visitantes e aficionados de toda a região. A gastronomia volta a ocupar lugar de destaque em Nisa este sábado e no dia 20 de junho, com o regresso de sabores da nossa terra ao mercado municipal. A iniciativa, promovida pelo município, renova-se este ano com um formato mais próximo da comunidade, mais vivo e mais enraizado nas tradições locais. Depois do sucesso das edições anteriores, o evento regressa com um ingrediente especial. São agora as próprias coletividades do concelho que assumem a confecção e o serviço das refeições, dando sabor e rosto ao que melhor representa a identidade nisense. Este sábado, o rancho típico das Cantarinhas de Nisa abre as portas do convívio gastronómico, enquanto no dia 20 é a Sociedade Musical Nisense que toma o leme, servindo pratos que contam histórias de gerações. Não há inscrições, reserva

0: ou formalidades, basta aparecer, escolher a refeição e desfrutar dos sabores que fazem parte da memória coletiva do concelho. Com esta edição renovada, a autarquia reforça dois objetivos que caminham lado a lado: valorizar a riqueza gastronómica local e apoiar o movimento associativo, reconhecendo o seu papel essencial na vida cultural e social do território.
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1: Bem-vindo à Queda dos Anjos, iniciamos com High of the Tiger, um dos temas de rock mais icónicos da história, lançado em 1982 pela banda norte-americana Survivor. Escrita por Frankie Sullivan e Jim Patrick, a música foi encomendada por Sylvester Stallone para servir como tema principal do filme Rocky 3. O tema alcançou o topo das tabelas mundiais e tornou-se um hino intemporal de motivação, superação e resiliência. Eye of the Tiger, são os Survivor.